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0: Bem-vindos ao Conversas desta semana, o último programa antes da pausa de verão. E a convidada é Mário Cela Simões, é dirigente associativa da Casa do Povo da Gafanha da Nazaré. É muito mais do que isto, e se calhar ainda vamos descobrir um pouco também dessas diferentes facetas. Está na gestão escolar, está também na área política, creio que ainda mantém essa ligação também ativa ao poder local autárquico e, portanto, uma pessoa multifacetada para esta nossa conversa. E isto a propósito de espetáculos da Casa do Povo, uns que já foram, outros que estão para acontecer. Esta Casa do Povo que as pessoas associavam a uma outra tipologia, a um passado muito ligado à segurança social, às pensões dos trabalhadores rurais, domésticos. Isto ainda apanhou aí fase de transição ou já foi o mundo novo que apanhou?
1: Não, eu já apanhei tudo no mundo novo. As casas do povo deixaram de ter essa ligação à segurança social obrigatoriamente a partir de 86, quando foram forçadas a tornarem-se associações sem fins lucrativos. E eu estou na Casa do Povo desde 2013, na direção. Portanto, já apanhei a fase que não estamos ligados à segurança social. Somos uma associação sem fins lucrativos, trabalhamos a área do desporto e a área da cultura.
0: Que era também algo que vinha da tradição, pelo menos do espaço, não é?
1: Sim. A Casa do Povo, a sede, é uma antiga escola primária.
0: Da Chave.
1: Da Gafanha da Nazaré. Exatamente. Foi construída pelo pai da professora que queria arranjar uma escola para a filha. E na altura podia-se, não é? Quem tinha dinheiro podia fazer isso. Estávamos na altura do Estado Novo, portanto, o pai construiu a escola e a filha ficou com uma escola para poder ser professora e exercer as funções. Depois foi desativada e quando a Casa do Povo se formou, primeiro tinha um lugar qualquer aqui assim na Avenida José Estevão e depois passou a sede para a Chave, para a escola, para a antiga Escola da Chave, onde até hoje continua a funcionar. Pronto, é isso.
0: E esta instituição, foi fácil descobrir o tal futuro? Isso resulta das atividades iniciais que foram sendo feitas no próprio espaço, porque tinham condições para essa área cultural?
1: Sim. As instalações da Casa do Povo têm um ginásio, que já foi palco de teatro, durante algum tempo,
0: onde Gata, existia um grupo.
1: Exatamente, o grupo de teatro experimental Gata, que era o Dr. Humberto Rocha, que um dos líderes, e também foi presidente da Casa do Povo, que dinamizava. Já teve muitas coisas ligadas ao desporto, teve karaté, e vai evoluindo, não é? Vamos trazendo novas modalidades, outras vão morrendo, portanto, vai-se construindo. Neste momento, nós temos a parte do desporto bem vinculada com a ginástica rítmica. Somos clube federado desde 2004, na Associação de Ginástica do Norte, que é a nossa área de intervenção.
0: E como é que se chegou lá? Foi por tendência, por moda, por necessidade das famílias que incentivaram essa prática?
1: Eu acho que as pessoas nos vão procurando e vão perguntando se temos determinadas atividades. E se houver apetência por parte das pessoas que estão na direção para abrir essa nova atividade, ela vai-se construindo e vai-se fazendo.
0: Porque no local eu lembro que havia ginástica de manutenção, creio
1: eu.
0: Ainda há.
1: Temos ginástica de manutenção ainda para as pessoas mais, com mais idade, mais velhas. Mas depois evoluiu também para a ginástica rítmica. Isto já tudo antes de eu ter iniciado funções. Aliás, foi por causa da ginástica rítmica que eu fui para a Casa do Povo. A minha filha mais velha quis fazer ginástica rítmica, as minhas sobrinhas já faziam, e então, a partir daí, comecei a conhecer as instalações da Casa do Povo e fui ficando.
0: Até que fui empurrada para a direção.
1: Até que fui empurrada para a direção, sim.
0: Normalmente é a história dos dirigentes associativos, não é? Serem...
1: É verdade. Nós começamos por pais, não é? Somos apenas pais encarregados de educação e depois vai as direções que estão no ativo começam a chamar, não é? E pronto, acabei por ir para a direção da associação e já lá estou há uns anos.
0: E além da ginástica rítmica?
1: Temos muitas coisas. Portanto, nós somos então um clube federado de ginástica rítmica, já tivemos alguns pódios nacionais, estamos a crescer. A ginástica rítmica aqui em Aveiro até é uma modalidade com muita força, Para além do nosso clube aqui na Gafanha da Nazaré, existem outros clubes em Aveiro que são muito bons, que é a EGA, a AGRA e o SNAP. E, portanto, a ginástica rítmica tem força aqui no município e também no vizinho, em Aveiro. Depois temos de desporto, temos a ginástica de manutenção e o power local para as pessoas mais velhas, ou nem tanto, não é? Para quem quer. Eu digo mais velhas porque nós não fazemos concorrência à Câmara com as atividades para os séniores. Mas há pessoas que não se reveem no tipo de atividades que a Câmara faz para os séniores e preferem uma coisa diferente. Então nós temos essa abertura, a resposta para esse tipo de situações. Também temos pilates, com muita procura sempre. As pessoas agora têm muita vontade de estar saudáveis, de se sentirem saudáveis. Então o pilates é uma modalidade que tem vindo a crescer imenso. Depois temos na área da cultura, temos outras modalidades que também estão um bocadinho ligadas ao desporto, que é as danças urbanas, sobretudo o hip-hop. Depois temos a dança criativa e a dança contemporânea e o balé, que são modalidades. O balé e a contemporânea não têm muita adesão aqui no nosso, no, na nossa terra, no nosso município, pelo menos aqui na Gafanha da Nazaré, mas as turmas que nós temos tido têm vindo a consolidar o trabalho. E inclusive a dança contemporânea tem vindo a crescer imenso a nível de qualidade, de tal forma que o ano passado entrámos no All Dance Portugal pela primeira vez e conseguimos o segundo prémio. Foi assim uma coisa maravilhosa para os nossos bailarinos. A contemporânea é de facto uma das coisas em que nós apostamos bastante. Os nossos alunos fazem parte da Companhia de Bailado de Ilhavo, Companhia Jovem de Bailado de Ilhavo, que é um dos projetos do 23 Milhas e da Câmara, já tem alguns anos, e nós desde o início que somos parceiros e temos vindo a trabalhar com a companhia, e tem sido uma experiência assim absolutamente maravilhosa para os nossos alunos, porque lhes permite a criação de espetáculos com coreógrafos de renome nacional. Este ano então é uma coisa absolutamente fantástica, porque é com o Rui Horta, que assim são um dos nossos melhores, e já está a decorrer, eles já estão a ensaiar.
0: Daquilo que vamos acompanhando e fomos percebendo, também tiveram altos e baixos com a questão das instalações, fizeram melhorias depois naquela antiga escola, que também chegou a estar numa situação degradada.
1: Sim, sim, sim. Nós temos lutado sempre para melhorar os espaços. A sede tem um ginásio, um mini ginásio, que é uma sala com 6 a 12 metros, mais ou menos, e depois tem duas salas mais pequenas, todas equipadas com espelhos, com um chão apropriado, com flutuante, que é bom para evitar lesões. Tem uma sala com linóleo para o contemporâneo e para o balé, com as barras de balé. Todas têm ar-condicionado. Portanto, nós temos vindo a procurar que as instalações sejam boas e agradáveis para quem nos procura.
0: E a estrutura está renovada, telhados,
1: sim,
0: isolamentos.
1: Sim, temos feito. Temos feito a manutenção do espaço.
0: Aquele edifício será quase centenário.
1: Ah, é. Aquele edifício é bastante antigo, a estrutura é antiga, é adobo, adobo ainda, e a estrutura do telhado é toda madeira ainda também. Mas foi renovada, tem traves novas, temos andado a fazer assim algumas obras de beneficiação. A ginástica rítmica não decorre na Casa do Povo, porque não tem estrutura para os treinos. Toda a ginástica rítmica decorre num pavilhão que nós temos arrendado na
0: zona industrial
1: da Gafanha da Encarnação.
0: Essa foi a grande mudança, digamos assim, que tiveram nos últimos anos, que foi a necessidade de criar um espaço alternativo
1: para a ginástica.
0: E esse espaço está consolidado? É hoje a casa de trabalho, a oficina?
1: É um espaço bom, mas começa a ser pequeno. Isto é, para as turmas que temos atualmente dá. Se quisermos crescer, não podemos. Portanto, nós fechamos as turmas mais ou menos a 20 alunos. E mais do que isso já não temos. Temos uma de iniciação, uma de formação 1, uma de formação 2 e depois as classes de competição. Só para perceberem, a ginástica rítmica é uma modalidade individual e os treinos podem ser de 10, 12, 14 horas semanais. Depende do que os atletas têm de disponibilidade, as meninas.
0: E isso é o possível ou é o ideal? Uma zona industrial é...
1: A zona industrial não é má.
0: A localização não é má, não aparentemente é central, não é?
1: É central, porque nós temos meninas da Encarnação, do Carmo, da Gafanha da Nazaré, de Ilha, portanto...
0: E as zonas industriais aos poucos vão sendo espaços sociais multifacetados,
1: sim,
0: não é?
1: Sim, sim. Tem estacionamento, que é uma coisa que ali na Casa do Povo nós não temos, que é um bocado... pronto, é uma das coisas piores que pode haver ali, é a falta de estacionamento na Casa do Povo. Na zona industrial isso não acontece, tem bastante estacionamento. A área que nós usamos é uma área generosa, é boa, portanto permite praticável aberto sempre. A ginástica rítmica usa um praticável de 13x13 e portanto tem espaço para ter o praticável aberto e ainda tem algum espaço para elas treinarem de lado.
0: E a ampliação de instalações será sempre na zona industrial ou terão de mitigar... No fundo, a vossa atividade por vários locais?
1: Não sei. Nós andamos em conversação com a Câmara já há bastante tempo, porque a maior parte das instalações que existem estão cedidas ao futebol, ou ao futsal, ou, pronto, mas é sobretudo a desportos com bola.
0: Aí falamos que é de pavilhões, é
1: de pavilhões,
0: ou seja,
1: exatamente.
0: Seria sempre a alternativa, seria um pavilhão.
1: Isso. Nós, inclusive, já usámos o pavilhão da Gafanha do Carmo, junto com o Beira Ria, mas obrigava-nos a abrir e a fechar o praticável sempre. E o praticável pesa 600 quilos. Portanto, torna-se insuportável para um treinador abrir e fechar um praticável sempre que vai dar um treino. Perde tempo, é difícil. Então, por isso, fomos para a Gafanha da Encarnação, para a zona industrial, para termos o praticável sempre aberto, sempre disponível.
0: E é lá que vão continuar nos
1: para
0: próximos
1: já,
0: anos?
1: Para já, se não houver outra resposta, ou se não se conseguíssemos uma coisa maior, também era interessante, pronto, mas não sabemos. Andamos à procura, é sempre difícil arranjar espaços maiores. Colocar dois praticáveis para nós já era ótimo, já nos permitia crescer um bocadinho mais. Já precisamos de mais altura, porque quanto mais alto elas lançam os aparelhos, mais capacidade têm de fazer no solo exercícios de dificuldade que permitem maior pontuação. E neste momento o nosso teto à altura já começa a ser pequena para isso. Já pedimos à Câmara pavilhão de treino, porque nós não queremos um pavilhão do género que existe agora, para o público, queremos apenas um pavilhão de treino. Para a realização de eventos, nós pedimos a cedência de um dos que existem e pronto, e fazemos como temos vindo a fazer. Nós fazemos sempre um sarau anual, desportivo, e costumamos usar um dos pavilhões da Câmara, que pedimos com antecedência e nos é cedido. Para esse tipo de eventos, não há problema. Agora, de treino era ótimo criar só pavilhões de treino. Eu sei que é difícil, eventos, não há problema. Agora, de treino era ótimo criar só pavilhões de treino. Eu sei que é difícil, eu costumo dizer, toda a gente das associações, quem trabalha de desporto e cultura, trabalha às mesmas horas, é entre as 6 e as 21. Fora isso, os pavilhões estão vazios.
0: Horários pós-laborais.
1: Exatamente. Não é? Só as escolas é que os usam, mas os que não têm escolas não são usados. Não é? O caso do pavilhão da Gafanha do Carmo, não tem nenhuma escola associada. O pavilhão está vazio até às 5 da tarde. Mas a verdade é que não pode ser rentabilizado, porque nós todos trabalhamos o mesmo horário, o pós-laboral.
0: Portanto, a solução seria sempre ou uma separação ou a redefinição de horários escolares também, não é? se fosse possível tal...
1: Isso é mais difícil.
0: Mas há muita gente a pressionar essas questões em termos de articulação com a prática até dos futebóis e de outras modalidades e
1: sim,
0: do basquete.
1: Sim, sim. Se os horários fossem...
0: mais articulados...
1: Se calhar, não é? Podia haver aqui uma rentabilização dos espaços que nós temos. Porque até existem vários espaços no município. Só que a rentabilização deles é toda feita no mesmo horário. E esse é o problema.

0: franja mais complicada.
1: Exato.
0: Que ambição é que tem uma agremiação destas nessa componente, diria, mais competitiva? Disse aí, fizemos segundo lugar no concurso de danças, ou fazemos esta competição e conseguimos este lugar. É possível fabricar campeões nestas modalidades que estamos a falar, ginástica rítmica, danças?
1: É possível, já tivemos e temos, não é? A questão é que, para além de lhes dar as condições ideais, e que nós procuramos sempre dar as condições ideais, bons treinadores, local de treino, horas de treino, isso são condições sem as quais nenhum ginasta consegue ir mais longe. Se não tiver as horas de treino, as condições de treino e alguém que saiba,
0: que oriente.
1: Que oriente, que saiba o que faz, que construa os esquemas da competição com pontuação que de facto seja interessante, nós não conseguimos. Isto da parte da associação, da parte do atleta, da parte do ginasta, tem que haver espírito de sacrifício. Tem que haver muito espírito de sacrifício. São muitas horas de trabalho para um minuto de competição.
0: Mas há gente com esse talento, com essa apetência?
1: Ainda há gente com essa apetência, com essa capacidade.
0: Lembramos-nos que há não muito tempo era raro ver um português em modalidades de tapete ou técnicas, e a partir de certa altura começaram a aparecer também em evidência.
1: Nós temos em Portugal alguns casos de sucesso, de sucesso mesmo notável. Os trampolins, que era uma modalidade que não tinha muito, ultimamente tem tido resultados muito interessantes. A acrobática tem tido resultados excepcionais, não é? Campeões do mundo, Europa, tem tido resultados.
0: Mas isto é alicerçado o quê? Nos clubes tradicionais? Naqueles clubes mais conhecidos?
1: Os da acrobática, o clube até é recente. O Acromaia, o clube da Acromaia, que é um dos clubes que tem tido resultados bastante interessantes a nível internacional. O clube até é bastante recente, tem cerca de 15, 16 anos. Portanto, dadas, se lhes dermos as condições, e a Maia é uma câmara que tem apostado bastante no desporto, dar as condições e ter atletas que queiram, nós conseguimos.
0: Há não muitos dias, e aliás foi uma das, digamos assim, uma das ligações que nos trouxe até esta entrevista, foi anunciarem um duplo espetáculo, mas no fundo anunciando que já estava esgotado à partida na Casa da Cultura de Ilhavo. Isto foi para mostrar que o trabalho do ano letivo?
1: Sim, nós, para além da parte competitiva, a nível da cultura, nós todos os anos fazemos dois eventos para mostrar aos pais e ao público em geral o que temos vindo a fazer. Temos o sarau desportivo, que normalmente é perto da Páscoa, é mesmo um sarau, fazemos no pavilhão, e mostramos aquilo que temos feito com a evolução dos alunos, e no final do ano letivo fazemos uma coisa mais séria, um espetáculo na Casa Cultural de Ilhavo, na Casa da Cultura, mais sério. E porquê na Casa da Cultura? Porque aquele palco tem especificidades que nos permitem fazer um espetáculo diferente.
0: Com uma produção mais elaborada.
1: Com uma produção, exatamente, arrojada, elaborada, com um desenho de luz, com varas a mexer. Portanto, permite outro tipo de trabalho que, por exemplo, aqui este palco da Fábrica das Ideias já não permite. Embora também seja um palco muito interessante, porque é um palco grande. Nós fazemos então esse espetáculo final. O processo de criação é um processo de criação que demora bastante tempo, e as pessoas pensam assim, o espetáculo é ali aquilo, é num instantinho, não é. Nós pensamos o tema com muita antecedência para que ele seja trabalhado por todas as classes. Este ano o tema lançado foi éter, não é? O quinto elemento, a quinta essência, e é sempre trabalhado do ponto de vista metafórico, porque aquilo representa para os alunos, em cada modalidade, em cada turma. Cada grupo fez as suas coreografias de acordo com a visão que tinham do que seria para eles esse quinto elemento, essa quinta essência, que eu acho que é um tema muito interessante, nós pensarmos o que será, o quinto elemento, o que é que será a quinta essência? Alguns países acham que é madeira, não é? Porque os outros quatro são terra, ar, fogo e água. Em algumas culturas será a madeira, noutras será uma coisa mais metafórica. Existe aquele filme, O Quinto Elemento, em que, não sei se já viste alguma vez, em que o quinto elemento é representado por uma mulher que é pura e que representa o amor sublime, a pureza absoluta, por exemplo, que é outra maneira de nós vermos a coisa. E, portanto, o quinto elemento, o éter, pode ser isso tudo. Pode ser o sonho, pode ser o amor, pode ser o património, pode ser a ilusão, tudo isso.
0: E isso o que é que trouxe? Foi essa dimensão filosófica, é isso? De pensamento,
1: exato.
0: De reflexão? Ou
1: sim,
0: de...
1: ele, que depois se transpôs para as coreografias que foram apresentadas no espetáculo. Um espetáculo com muita luz, não é? Com um desenho de luz muito forte, precisamente por causa dessa coisa etérea, não é? De ilusão, de sonho, do que é que será, a metáfora que está ali representada. Tudo isso num espetáculo que se traduziu em 1h30 e que, de facto, esgotou as salas.
0: Eu não perguntei no início, mas qual é o universo de...
1: De alunos? De alunos, assim. Nós, neste momento, temos cerca de 215, 216 praticantes. Vai sempre alterando, né? Uns entram, outros saem, há sempre alguma rotatividade. No espetáculo, há modalidades que não participam. O Pilates não participa no espetáculo. As senhoras da manutenção e do power local participam, mas são meia dúzia delas, mas é muito, muito interessante a participação delas e é sempre muito enriquecedora, sobretudo para os mais novos verem ali pessoas com mais idade que também estão disponíveis para participar. E depois temos crianças desde os 3 até desde os 3 anos. A Dona Isilda deve ser a senhora mais velha que está connosco agora a fazer a ginástica de manutenção. Tem 80 e tal, portanto, é interessante.
0: Dos 8 aos 80.
1: Isso.
0: Portanto, aí com famílias, com amigos, e vai mais alguém da comunidade ver?
1: Sim, as pessoas já convidam as outras pessoas para ver. Nós temos tido muito boa receptividade por parte das pessoas que vão ver o espetáculo, que reconhecem qualidade àquilo que nós temos vindo a fazer. Temos crescido sempre. Quando um espetáculo acaba, eu e a equipa dizemos sempre: e agora? E agora? Como é que nos vamos superar? E temos conseguido, a modéstia à parte, temos conseguido sempre superar-nos, o que é ótimo, sobretudo também para as famílias, para verem a evolução dos seus filhos. É um espetáculo que envolve muita gente. Nós, eu disse há bocado, nós somos sempre de 212, 15, 16 praticantes. No espetáculo participaram cerca de 160. Aliás, foram 161 os participantes, mais todo o staff da Casa do Povo, pessoas que vão ajudar, pais que vão ajudar, equipa técnica do 23 Milhões. Éramos mais de 200 pessoas dentro da Casa da Cultura, nos bastidores, e gerir isto tudo
0: Foi desafiante.
1: É sempre, mas é muito bom, é muito recompensador, porque depois as pessoas vêm-nos felicitar pelo trabalho que desenvolvemos, e isso é bom.
0: Para quem há, diria, cerca de 2 décadas não tinha casas de espetáculos, não tinha centros culturais, se calhar não tinha muitas destas associações com muitas destas valências. O que é que aconteceu ao Conselho de Ilhavo nestes 20 anos? Para hoje, aquilo que estamos a ouvir da Casa do Povo, se calhar ouvimos das bandas, das filarmónicas, eventualmente de outras associações. Isto fica a dever-se aqui. É uma explosão cultural...
1: É uma explosão cultural.
0: É um desabrochar.
1: Eu acho que sim, que as pessoas abriram um bocadinho os olhos para a importância da cultura, né? Do desporto e, sobretudo, também da cultura, que era vista assim, se calhar, como um parente pobre, não é? Hoje em dia, nós sabemos que as artes também fazem parte da educação e são necessárias ao desenvolvimento de nós, não é? De todos. É uma área que é importante, que equilibra muitas coisas, que... Já há muita gente que consome arte. Eu consumo arte. Eu adoro ver espetáculos, dança. É o meu momento de descontração. embora seja também sempre um bocadinho de trabalho, porque sempre que eu vou ver um espetáculo, para mim, também é formação, porque eu vou também perceber o que é que os outros fazem.
0: Para se inspirar.
1: Exatamente, para me inspirar, para nos inspirarmos enquanto Casa do Povo a sermos melhores e a fazermos coisas diferentes. E tem essa evolução positiva que houve na Casa do Povo, tem havido noutras associações e noutras escolas aqui do concelho. Vou falar aqui especificamente do concelho. Tem havido uma evolução muito positiva na qualidade daquilo que é apresentado pelas associações e pelas escolas, não só de dança.
0: E quem é que puxa por quem? É o 23 Milhas que puxa pelas associações, ou se foram as associações que agarraram o 23 Milhas?
1: Eu acho que um bocadinho de cada. O projeto cultural 23 Milhas veio dar um input super interessante à cultura no município. Quando ele começou também com uma parte muito ligada ao trabalho com a comunidade. E isso tem sido importantíssimo. O trabalhar connosco, o dar-nos também formação, o falar connosco, discutirmos algumas coisas com eles, tem sido um trabalho bastante importante para que nós também possamos desenvolver. Que,
0: eventualmente, criação da rede também,
1: sim,
0: contactos entre todos.
1: Sim, também.
0: Essas plataformas de que vamos ouvindo falar muitas vezes.
1: A plataforma Praia, que foi criada pelo 23 Milhas e que reúne músicos, bailarinos, pessoas ligadas à arte, que vivem da arte, que fazem arte, mas também que promovem a arte, como as associações, não é? A Casa do Povo também faz parte do projeto Praia, também está inscrita como uma associação que promove e dinamiza a arte. Esse projeto tem sido uma mais-valia para desenvolver o que se passa aqui no concelho, a atividade dos nossos artistas. O Festival Milha é um festival super interessante, não é? O Festival de Música dos Músicos de Ilhavo, não é? Com muito dinamismo, que tem agarrado ali algumas coisas engraçadas, que é uma mostra também daquilo que se vai fazendo. E depois a capacidade que o 23 Milhas tem de alocar artistas locais a determinados projetos e chamar a comunidade também para esses projetos. A Orquestra do Mar, por exemplo, que é um projeto super interessante, que eles apresentam normalmente no Rádio Faneca, no Festival da Rádio Faneca, e outros, tem sido uma mais-valia. O Palco Bom Bordo, no Festival do Bacalhau, com as bandas locais, muitas delas, também tem sido ali algo que puxa e que mostra aquilo que se vai fazendo por cá.
0: Portanto, palcos não têm faltado?
1: Não, acho que não.
0: Então o que é que falta hoje?
1: O que é que falta hoje?
0: Dinheiro ou além do dinheiro?
1: Não sei. Dinheiro.
0: Toda a gente diz
1: que falta dinheiro, como é óbvio, sim. Mas há sempre possibilidade de fazer candidaturas à DG Arts, à CCDR Centro, há outras mais com menos valor, por exemplo, o Papera, que é da Cira, não é?
0: Da região.
1: Da região centro, da região aqui da
0: Aveiro.
1: Da Aveiro. Não tem valores assim muito interessantes, mas é um valor, não é? E nós podemos nos candidatar a esse tipo de financiamento. Não sei o que falta. Eu acho que vamos andando, vamos crescendo, vamos aprendendo e vamos tentando superar as dificuldades, vendo mais como oportunidades, os desafios como oportunidades, do que como algo que nos ponha para baixo. Acho que não podemos estar sempre a pensar nas coisas que são obstáculo. Temos que pensar em formas de as superar, de ir mais longe. E a esse propósito vou aqui falar do nosso projeto de criação artística, que
0: foi também uma das razões para
1: que nos trouxe aqui
0: para
1: hoje
0: falarmos, porque tinham dito que estão em mãos com
1: um projeto,
0: com projetos novos,
1: sim,
0: não é?
1: Sim.
0: E essa questão dos financiamentos,
1: exatamente,
0: e das candidaturas.
1: Este projeto, que é o Marte de Mar e Arte, a junção aqui do Mar e da Arte, resultou de uma candidatura que nós fizemos à CCDR Centro, à Comissão Coordenadora da Região Centro. Eles têm vários projetos de financiamento da cultura e um deles é mesmo para a criação de espetáculos por associações sem fins lucrativos, portanto para estruturas não profissionalizadas ainda. Embora eu acho que todas as associações têm que cada vez mais crescer e tornar-se estruturas profissionalizadas, porque é difícil trabalhar numa associação e ao mesmo tempo ter um trabalho e ser mãe e fazer tudo o resto. As associações precisam cada vez mais de pessoas completamente disponíveis para trabalhar para elas crescerem. É muita hora, muito tempo, muito desgaste. Mas então, voltando aqui ao Marte, nós submetemos uma candidatura à CCDR Centro, uma candidatura para um projeto de criação artística com a parceria do 23 Milhas, como é óbvio, e com a parceria aqui da Junta de Freguesia da Gafanha. E o que nós queríamos era uma criação artística. É um projeto que envolve os nossos alunos.
0: Mas em que artes?
1: Contemporânea.
0: Dança contemporânea.
1: Dança contemporânea. Nós vamos usar os nossos alunos de dança contemporânea para criar um espetáculo que, de ligação à comunidade, nós depois vamos fazer um chamamento, um open call a pessoas da comunidade. Não precisam de saber dançar, não é?
0: Portanto,
1: isso
0: será um espetáculo comunitário também.
1: Também, com uma vertente comunitária ligada à comunidade, da Costa Nova, sobretudo.
0: E para apresentar
1: no Cais Criativo, no dia 5 de outubro.
0: Que portanto, já tem data definida.
1: Está
0: já
1: tudo
0: tem...
1: definido. O espetáculo será dia 5 de outubro, no Cais Criativo. Nesse fim de semana faremos a residência artística de forma mais intensiva, para montar tudo para o espetáculo dia 5. É um espetáculo que vai trabalhar a temática do mar, da ria. Por isso, um espetáculo em que nós queremos muito que a comunidade pescatória se envolva, que tenha a disponibilidade de falar connosco, de dar depoimentos e também de aparecer no espetáculo, na criação que vamos fazer. Não queremos que eles dancem, não é preciso, mas vamos tentar integrá-los. Se alguém tiver a coragem e a disponibilidade de aparecer, vamos integrá-los no espetáculo. Queremos uma coisa imersiva, em que as pessoas sintam o mar na performance que vamos fazer, que sintam, que ouçam, que cheirem.
0: Perto do mar já estão, não é?
1: Perto do mar já estamos. Que sintam o mar na performance que vamos fazer. Vamos ter, temos a sorte de ter connosco a acompanhar este projeto o coreógrafo Luís Antunes, que é o coreógrafo residente da Companhia Jovem de Bailado de Ilhavo, com quem ao longo dos anos fomos criando uma relação profissional e pessoal muito forte. É uma pessoa muito disponível e quando lhe pedimos para nos auxiliar na direção coreográfica, ele disse logo que sim, connosco trabalhava, que não havia problema nenhum. E pronto, é super bom poder contar com ele para nos orientar, porque é uma pessoa com bastante experiência na área.
0: Para quem está no concelho de Ilhavo, nestas freguesias, que estão todas praticamente ladeadas por água de rio ou de mar, já está tudo inventado sobre ria e mar no mundo da cultura? Ou há sempre alguma coisa que é possível ir descobrir?
1: Há sempre. Há sempre alguma coisa que é possível descobrir. Sobretudo porque a arte representa o sentimento, a emoção. E as nossas vivências são todas diferentes. Eu sinto o mar e a ria de uma maneira, o sentes de outra maneira que eu não sinto, de certeza. Algumas coisas até poderão ser comuns, as nossas vivências até poderão ser comuns e termos algum sentimento que seja similar, mas outras serão diferentes. E essa troca de experiências, que é o que nós queremos que apareça na performance que vamos fazer, na criação artística, é isso que é enriquecedor. É perceber como é que os outros veem o mar, como é que eu o vejo e como é que eu posso passar a ver depois de experienciar uma coisa diferente. A arte tem esta capacidade de nos envolver, de transmitir emoção. E é isso que nós queremos, é que o nosso espetáculo desperte sentimentos, ajude a enraizar a nossa cultura também, porque o trabalhar o património é uma coisa muito importante, sobretudo nos jovens, nas crianças e nos jovens. O grupo que vai trabalhar connosco, os jovens daqui da Casa do Povo, vão ter oportunidade também de trabalhar o seu próprio património. Eles vivem aqui na Gafanha e, portanto, vai ser uma oportunidade de eles também mostrarem as vivências que a ria e que o mar lhes deu, sempre lhes trouxe, de também sentir o que os outros vão trazer para o espetáculo e depois o que é que eles vão conseguir transmitir ao público que vai estar a ver.
0: Sim, como desafio será seguramente interessante, porque isto vai desde a, quase diria, daquilo que é a memória, não é? Porque normalmente associamos mais estas coisas de mar e ria à memória, mas muitas vezes esquecemos que são coisas do dia-a-dia, do presente e do futuro.
1: Exato.
0: E casar isto, ou conseguir traduzir tudo isto como passado, presente e futuro, não é propriamente uma coisa que se consiga fazer de forma assim fácil.
1: Pois, é isso que vamos tentar fazer. Vamos ver o que é que sai. Porque o processo de criação artística também é uma coisa que se vai construindo, não é?
0: Os nossos jovens ainda são muito produto desta localização? Ainda são Ria e Mar hoje? Apesar de

0: é nós conseguirmos no espetáculo representar isso. Como é que nós, a geração mais antiga, ou ainda mais antiga que nós, não é? Como é que vê, como é que sente e como é que eles o sentem hoje em dia, que é diferente. Mas sentem-no, sentem-no. Porque ir à praia, ir beber um sumo ou um champanhe, vá ali junto à ria, continua a ser uma coisa muito forte para eles, não é? Vivem de maneira diferente do que nós vivemos, mas vivem.
1: E estes projetos nascem, crescem, vivem e ficam confinados a esta área, ou isto tem itinerâncias, tem apresentações fora daquele território? Como é que funciona hoje?
0: Pronto, é assim, nós ainda não temos estrutura
1: para andar por aí de casa às costas.
0: Para andar de casa em costas, pois, mas queremos muito. A Companhia Jovem de Dança tem tido algumas saídas. Tem tido, já foram a Amarante, o ano passado fomos a Amarante com a companhia, portanto, replicar o espetáculo que tínhamos feito aqui. Também já fomos mais para o norte também, fazer outro, já há 2 ou 3 anos. Mas não tem havido muitas saídas, não. É mais difícil vender espetáculos de dança. A nível cultural, a dança ainda não tem tanta força como tem outro tipo de espetáculos. Mesmo aqui no município, a oferta cultural é interessante a nível de espetáculos de dança, mas não tem muito público, o que é uma pena. Quando é que eu vi a Casa da Cultura cheia para um espetáculo, tirando dos espetáculos das escolas de dança, que são espetáculos diferentes, não é? Aí temos garantidamente o público, os pais, os familiares. Mas um espetáculo de dança para quem gosta de dança. Quando estive aqui a companhia da Sarah Cohen há 2 anos, penso eu, aí a Casa da Cultura encheu com o espetáculo e com a Sagração. Foi muito bom, foi um espetáculo muito bom e de facto foi bom ver a Casa da Cultura cheia para ver um espetáculo de dança. Mas normalmente não enche, não há muita ainda procura. Como existe, por exemplo, em Aveiro. Quando Aveiro tem um espetáculo de dança, já consegue ter a plateia cheia lá embaixo. E já é bom.
1: É mãe de artista também, e portanto já passou também aí também por um outro tipo de fases. Desde os concursos de televisão, desse acompanhamento regular, esta juventude hoje é muito estimulada também por este tipo de oportunidades, não é?
0: Sim, os concursos são muito importantes, dão alguma visibilidade. Depois as coisas se calhar morrem um bocadinho, não sei. Na altura dá-se muito valor, dá-se muita visibilidade, mas depois...
1: É um produto do momento, é isso?
0: Sim, sim, é um produto do momento. A experiência que temos foi da The Voice, não é? É um produto do momento que procura também apropriar-se e valoriza determinados aspectos aos quais nós também queremos fugir um bocado. Aquela coisa de coitadinho e tal, eles procuram sempre explorar muito essa. A televisão explora muito isso. E nós não quisemos nunca ir por aí. E proteger sempre muita família, também não quisemos que houvesse muita exposição pública do que da nossa família. Portanto, por aí perde-se um bocado de visibilidade, não é? Ganha-se outras coisas, não é? Ou continua a preservar-se outras coisas. Mas é importante, os concursos são importantes.
1: Mas nas escolas educam para isso também? Nessas escolas como a que lidera da Casa do Povo, também se educa para esta questão da mediatização?
0: Sim. Eu digo sempre, os resultados são importantes. Obviamente eles estão lá, querem ter bons resultados. Mas para mim o mais importante é eles se sentirem felizes. Na rítmica ou na contemporânea, chegar-se a ser um bailarino famoso ou chegar-se a ser uma campeã nacional ou a nível internacional, nós não temos tido resultados por aí além na ginástica rítmica. Uns décimos, décimos quintos terá sido assim a coisa mais elevada que nós conseguimos, melhores resultados a nível internacional. Mas elas sentirem-se felizes, para nós é o mais importante. Eu não quero que ninguém tenha um resultado espetacular se isso de alguma forma deixar o atleta ou o bailarino infeliz. Eu sou mãe,

0: E não quero todo que isso aconteça também com os filhos dos outros, que se sintam infelizes para conseguir chegar a algum lado. Não. Se eles forem felizes e vierem resultados, ótimo. Se não, não vale a pena. Aliás, nós tenho alguns pais com quem já tenho uma relação muito forte, porque já vêm connosco os filhos desde os 3 anos e dos 4 anos. Agora já vão entrar na universidade. Estou, por exemplo, a lembrar-me da nossa atleta mais medalhada, que foi campeã nacional, com os pais eu tenho uma relação pessoal muito interessante. E nós dizemos sempre, isto é muito bom enquanto eles forem felizes. E eu prefiro ter um clube pequeno, sem grandes resultados, mas em que todos se sintam felizes, do que ter um clube com resultados excepcionais e as miúdas não se deem umas com as outras e só pensem nos resultados e os pais andem chateados uns com os outros, porque isso acontece muito. A nível competitivo, a certa altura, parece haver ali uma inveja que não é nada salutar. Então eu prefiro que não haja resultados, mas haja felicidade.
1: Uma frase forte que ajuda também a identificar um pouco a filosofia do clube, não é? Podia ser
0: Sim.
1: quase um lema
0: É
1: de clube.
0: quase.
1: Invertemos, se calhar, aqui um bocadinho o ónus da prova, porque para quem está no ensino, e quando falámos desta entrevista, eu pensei assim: bem, a Maricela Simões traz aqui uma liderança de uma instituição, mas traz muito mais do que isto.
0: Sim.
1: E, portanto, eu deduzo que a dança seja, ou entre outros aspectos, o associativismo seja importante para aliviar as tensões de uma escola que nas últimas 2 semanas anda com os exames às voltas. Como é que foi este ano letivo e como é que isto acabou no agrupamento da Gafanha da Encarnação?
0: É assim, o agrupamento da Gafanha da Encarnação acho que de todos ainda é o mais poupado aqui no município, porque nós não temos ensino secundário. Portanto, as provas dos alunos do ensino secundário.
1: Mas tem as do nono ano, não é?
0: Temos as do nono.
1: Não
0: exatamente.
1: Tem a pressão das candidaturas à universidade.
0: Isso, não temos essa pressão. As provas do nono ano, só a matemática, 2 questões é que foram preenchidas em papel. O resto já foi tudo digital. Portanto, a prova de português foi toda online, no computador. A de matemática foi parcialmente online e 2 questões no papel. Portanto, só essas 2 questões é que foram digitalizadas. Mesmo assim, foi uma ansiedade muito grande perceber...
1: Não tiveram que ir para a escola sexta à noite,
0: não,
1: no sábado?
0: Não tivemos, porque eles disseram-nos logo que para nós só vinha na segunda-feira de manhã. Só por volta das 9. Não foi bem às 9, foi um bocadinho depois, mas chegou na segunda-feira de manhã.
1: E isto que viu do país... Ficou desiludida? Já estava à espera? Já contava que fosse acontecer?
0: Não contava que fosse acontecer. Eles já tinham testado o modelo, supostamente deviam ter corrigido, não é? Nós acreditávamos que eles tivessem corrigido as falhas que tinham sido detectadas, até porque nós em abril tínhamos feito as provas de ensaio, nós no ensino básico tínhamos feito provas de ensaio em que já tinha sido testado novamente o sistema e nomeadamente a correção. Essas provas do ensino básico, as provas sem ensaio, foram corrigidas por nós, pelos professores que lecionavam o nono ano. E na altura nós detectámos alguns problemas com a correção. O sistema facilita a correção, sem dúvida. O sistema facilita a correção. Mas depois tinha ali coisas que não nos permitia fazer. Por exemplo, eu tinha que corrigir a parte escrita, uma composição que os alunos fizeram. Já me apareciam os parâmetros, eu só tinha que selecionar quais os valores que tinha a atribuir. Já vem contabilizado o número de palavras, que em português é sempre uma coisa importante para nós avaliarmos. Mas, se eu deixasse para ver mais tarde, porque às vezes acontece... em português, numa composição, se eu der 0 no item de tema, ele tem 0 na composição toda. Ou seja, se eu não considerar o tema como certo, se eu não validar o tema, a composição vale 0. Mesmo que ele tenha escrito tudo direitinho, com as letras, os números de palavras exigido, sem erros, se ele se desviou do tema ou do tipo de texto, eu dou 0 e a prova, essa parte, esse item vale 0. Então, nessas situações, o que é que nós fazemos? Colocamos ver mais tarde e vamos avaliar outras composições que nós saibamos que está ali a responder tudo direitinho ao tema, ao assunto, ao tipo de texto. Então, os que eu selecionei para ver mais tarde, eu depois nunca consigo corrigir, porque a plataforma nunca me deixou corrigir. E quando as notas vieram, eles vieram sem notas a esse item. E nós pensámos, nós reportámos os erros e achámos que isso já não fosse acontecer a seguir, não é? E pelos vistos aconteceu. Portanto, eles não corrigiram o que tinha corrido mal na prova ensaio. Não sei porquê. Não sei porquê.
1: Pronto. E depois dá-se a grande discussão política que temos assistido de passa-culpas e de...
0: Isso, isso.
1: E de debates e análises isso. noturnas na televisão. O Conselho de Ilhavo está com obras em escolas, duas em Ilhavo, uma na Gafanha. A da Gafanha da Encarnação está em boas condições ou ficou à espera de próximas etapas?
0: A Gafanha da Encarnação é a B23, não penso que vá sofrer obras.
1: Está em bom estado.
0: Está em bom estado. A direção que tem estado lá, eu não faço parte da direção, eu sou professora bibliotecária, mas as direções que têm estado, quer a atual, quer a anterior, sempre se pugnaram por ter a escola sempre impecável, têm feito sempre obras de manutenção, reabilitação. Eles próprios, enquanto direção, vão eles, eu quando digo eles próprios, é literalmente eles, não é? Há elementos da direção que põem chão, que trabalham, que pintam, que fazem. Portanto, é fabuloso o trabalho que eles têm feito nesse aspecto.
1: E a bibliotecária, o que é que encontra na escola ao nível da realidade social de alunos? Ouve-se falar muito agora da diversidade, nacionalidades. A Sim. escola mudou muito nos últimos anos? Ou tem mudado?
0: A escola tem mudado muito. A escola tem mudado muito. Nós temos tido sempre cada vez mais alunos estrangeiros a vir frequentar a escola. Muitos deles, às vezes de passagem, estão um período ou dois períodos e depois já não estão no ano seguinte. Depende muito das nacionalidades. Há nacionalidades que são mais constantes e que ficam mais. Há outras em que temos uma passagem. E Portugal é uma maneira deles, de muitos imigrantes entrarem para depois se
1: querem ir para outros
0: para outros países que são mais interessantes do ponto de vista monetário do que propriamente Portugal.
1: Mas as escolas estão a conseguir absorver este
0: sim,
1: choque?
0: Sim, sim. As escolas têm tido uma capacidade de integração muito boa, muito forte. Os professores têm sempre muito espírito de missão. Apesar de às vezes a opinião pública não reconhecer isso, mas tem um espírito de missão muito grande e de acolhimento muito forte. Queremos sempre o melhor para os nossos alunos, independentemente de quem for. Sempre, trabalhamos sempre para eles. Mesmo que as críticas sejam muitas, nós estamos a trabalhar para eles, não é? E este esforço agora nas correções. As pessoas se esforçaram-se porque eram os alunos, era o futuro dos alunos que estava em causa. E houve pessoas que nem dormiam à espera que os exames chegassem para corrigir. Pronto, foi assim um bocado uma loucura. Mas as escolas têm tido esta capacidade. E as escolas do município são escolas muito boas, que têm assim uma capacidade muito forte, muita resiliência.
1: Maricela Simões, também não falámos previamente, mas eu tenho de memória de ter ligação, creio que a outras instituições, nomeadamente na Gafanha do Carmo. Lembro-me de ouvir referências, por exemplo, à questão da creche. Era de alguma associação de pais?
0: Não. Lá
1: na freguesia da residência?
0: Não. Eu sou autarca, eu faço parte da lista
1: do
0: de PSD.
1: Do executivo da junta?
0: Do executivo, não. Faço parte da Assembleia.
1: Da Assembleia.
0: Da Daniela Pimentel, já fazia antes da Assembleia da Junta de Freguesia da Gafanha, do Carmo, e continuo neste mandato com a Daniela. Pronto, o ativismo político também está aqui, não é? O associativismo, o político, sempre ligado à comunidade, está aqui muito presente. Lá eu sou catequista, sobretudo de jovens, não é? Da pastoral juvenil. E nós temos trabalhado muito essa questão da creche, não é? Quer a nível autárquico.
1: Então essa ligação vinha
0: sim,
1: daí.
0: Sim, vem daí.
1: E esse sonho está próximo, não é?
0: Vamos ver.
1: Estão à espera.
0: Estamos à espera. De licenças de licenciamento por parte da Segurança Social. Já era para vir o ano passado, porque a obra está feita. O executivo anterior fez obras de beneficência no espaço. Mas não tem vindo o licenciamento e, portanto, continuamos a aguardar. Mas era bom que rapidamente isto se resolvesse, porque está a fazer falta.
1: Sentem muito essa pressão?
0: Sim, faz falta lá uma creche. Faz. Nós temos lá na Gafanha do Carmo duas salas de jardim de infância que estão cheias, que já têm lista de espera.
1: E é uma população a crescer, ou que vai crescendo,
0: sim,
1: bastante.
0: Sim, está a crescer bastante. Também é que tem mais espaço para crescer.
1: Isto, estamos mesmo a terminar a nossa conversa, já agora neste circuito todo, isto é quase a, eu não vou dizer a cereja no topo do bolo, mas quase, porque nesse ativismo político, e não vamos entrar em detalhe ou pormenor, mas as suas simpatias, depois as relações familiares, digamos assim, a proliferação de sensibilidades políticas, fazem de si também uma figura interessante nisto tudo, porque num concelho onde muitas vezes anda tudo muito crispado e assanhado, a Maricela Simões consegue, no fundo, ser assim uma espécie de uma plataforma de comunicação entre sensibilidades. Como é que olha para a sua terra, para o seu concelho, neste sentido mais alargado? A política está a atravessar uma fase difícil, é uma fase difícil, ou isto tem a ver com as sociedades, com as pessoas, com a forma como elas olham para os temas, para a capacidade de resposta dos políticos? O que é que se passa que não é exclusivo de Ilha?
0: Não. Quando nós vivíamos o tempo da pandemia, havia muitos aplausos aos médicos, aos professores, e toda a gente dizia, vamos sair daqui mais empáticos. E eu na altura dizia, isto é tudo fogo de vista.
1: Vai correr mal.
0: Vai correr mal, vamos sair muito mais egoístas. E saímos. Nós saímos da pandemia muito mais virados para nós, muito mais egoístas. E isso reflete-se na sociedade que nós temos atualmente.
1: Mas nota isso, enquanto ator e enquanto analista, se quisermos,
0: sim,
1: ou observador.
0: Sim,
1: ou...
0: observadora, sim, noto. Acho que as pessoas não se envolvem tanto na comunidade. Acho que a política precisa de ser mais virada para a polis, mais virada para a comunidade, e não tanto para os umbigos de cada um dos protagonistas. Porque eu acredito verdadeiramente na política, mas na política no verdadeiro valor que ela tem, que é o trabalho em prol da polis, da comunidade, em que estamos todos a trabalhar para o bem comum, que é isso que nós todos queremos, não é? Às vezes não funciona assim, infelizmente, mas eu acredito que o poder local, sobretudo o local, eu tenho mais fé no poder local do que no outro, no poder de proximidade, no poder local, que as pessoas que têm estado e que estão querem o melhor para a comunidade onde vivem. Sou um bocadinho otimista também nesse aspecto. E acho que elas verdadeiramente acreditam nisso. Às vezes podem se desviar um bocadinho do caminho, mas quem está na política e sobretudo nos órgãos locais também o faz com muito espírito de sacrifício, porque dá muito trabalho. Pelo menos eu vejo assim as coisas. Uma junta de freguesia, por exemplo, dá um trabalho enorme. Muitas vezes as pessoas não têm noção daquilo que se faz nesta política de proximidade, em que não se é só o presidente da junta que fica lá sentado na secretária, mas é alguém a quem recorremos, sobretudo eu vejo lá na Gafanha do Carmo, a quem se recorre para tudo, para tirar uma dúvida, para ajudar numa situação de um banco, para não sei, faz-se de tudo, não é? E isso é que é o mais importante. É haver disponibilidade por parte dos políticos, por parte de quem está a mandar e a organizar e a gerir o nosso dinheiro, não é? Para ouvir os outros, para ajudar os outros e para construir alguma coisa que seja para o nosso bem, para a nossa comunidade.
1: Então, se na pandemia prognosticou que isto iria ser difícil, o que é que prognostica para o futuro? Isto tem salvação de haver aqui mais pontes, mais entendimentos, mais sentido comunitário, menos ruptura, menos azedumes, menos...
0: Não sei.
1: Não tem essa sensibilidade ainda definida?
0: Não sei. Eu espero que esteja enganada, mas eu acho que a geração que vem aí, a geração futura, vai ter um futuro mais difícil do que nós tivemos. Acho que vai ser mais difícil viver nos próximos anos do que nós vivemos, não é? Acho que vai ser mais duro para eles.
1: E para os gestores autárquicos?
0: Também. Lá está, porque as pessoas não aceitam os nãos, não sabem lidar com a frustração, não dão tempo ao tempo, porque há coisas que precisam de tempo. E agora toda a gente é muito impaciente, quer tudo para ontem, e não conseguem ver o lado de lá. Falta a tal empatia para perceber o outro. Não é só na política, é na sociedade em geral. Falta muito isto: a paciência, a persistência. Nós usamos agora a palavra resiliência, não é? Mas a resiliência é mais adaptada aos materiais do que, mas para nós é a persistência, não é? O persistir. Já não existe este espírito de persistência, porque já não existe muito este espírito de sacrifício. Toda a gente quer tudo e quer para ontem. Não dão tempo, não. Não sei.
1: Fica fechada esta conversa, a última antes da pausa de verão, agora também com festivais pela frente.
0: Sim,
1: isto
0: sim,
1: seguramente
0: sim.
1: Pode trazer aí alguns elementos que ajudem a distender e a juntar as pessoas nessas conversas que acontecem nas noites de verão. Voltaremos depois em setembro para um novo ciclo de entrevistas. A todos desejamos boas férias, bom descanso, tendo essa possibilidade de descanso, e também a nota de que este programa fica disponível já na manhã desta quinta-feira em terranova.pt. Boa tarde a todos.

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0: 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A desconfiança nos responsáveis políticos não nasce de um caso isolado. Cresce, acumula-se e é isso que torna cada novo episódio mais difícil de digerir do que o anterior. Explicações são dadas, promessas de transparência repetem-se, mas a pergunta de fundo mantém-se. Onde traçamos a linha entre um erro de julgamento e uma verdadeira quebra de ética? E mais importante, quem deve traçar essa linha? A lei, os partidos ou a opinião pública? Num tempo em que a corrupção se tornou bandeira política e a moderação parece cada vez mais rara, é urgente perceber se ainda existem critérios claros para separar o que é aceitável do que não é. É sobre isto e sobre os limites entre poder e responsabilidade que vamos falar neste episódio da Integridade Mais. É nosso convidado Miguel Poiares Maduro, jurista, professor universitário e ex-ministro adjunto e do Desenvolvimento Regional. Miguel Poiares Maduro, bem-vindo à Integridade Mais. Muito obrigado por ter aceitado o nosso convite. Gravamos esta entrevista poucas horas depois das primeiras explicações no caso do ministro Luís Neves. Na sua opinião, as justificações do ministro são cabais para que diminua o clima de desconfiança com responsáveis políticos?
1: Infelizmente não, na minha opinião. Eu não sei se é pior presumirmos que aquelas explicações não são o que explicam o que realmente aconteceu, ou se é pior que aquilo tenha sido o que aconteceu, porque a ser o segundo, o que revelam é um comportamento de informalidade, de desrespeito de regras e procedimentos, ainda que conduzido sem qualquer má fé por parte do Sr. Ministro, não quero pôr isso em causa, e até podendo ser conduzido por aquilo que ele entendia ser o interesse público, vamos presumir que isso é o caso, significa que alguém que era diretor da Polícia Judiciária entendia que, na medida em que estava a agir sem pretender um benefício próprio e por vezes até no sentido que entendia ser aquele melhor para a causa pública, que poderia ignorar regras e procedimentos que são fundamentais. Portanto, há ali um conjunto de comportamentos que, ainda que presumindo, e eu quero presumir que não houve qualquer benefício próprio do Sr. Ministro, são inaceitáveis e são ainda mais inaceitáveis para alguém que na altura desempenhava as funções que ele desempenhava, que era o diretor de uma polícia, a quem se espera, eu diria que se espera dos cidadãos, o cumprimento da lei. Mas, sobretudo, ainda mais, de quem deve dar esse exemplo, como é o diretor da Polícia Judiciária.
0: E independentemente do que se vier a apurar judicialmente, acha que deveria bastar a aparência de conflito de interesses para um governante se afastar, ou isso abriria a porta a instrumentalizações políticas de acusações infundadas?
1: O exercício de funções políticas não pode depender apenas da avaliação jurídica. Depende, sobretudo, e antes disso, de uma avaliação política, das condições políticas para o exercício do cargo. Ora, há circunstâncias, como por exemplo conflitos de interesse ou determinado tipo de comportamentos, que não sendo ilegais, ou não tendo ainda sido demonstrada, noutros casos, desde logo a sua ilegalidade, são por si mesmo suscetíveis de colocar em causa a confiança dos cidadãos no exercício dessas funções. Essa é uma avaliação objetiva de caráter político que nós temos de aprender a fazer no país, que é distinta da avaliação jurídica e da existência até de qualquer ilegalidade que pode muitas vezes não existir.
0: Na sua opinião, então, o Sr. Ministro devia sair neste momento?
1: Eu costumo dizer que, para mim, se um ministro sai ou não sai é uma questão de avaliação do Primeiro-Ministro e do próprio Ministro. Eu só posso dizer, e é aquilo que eu devo dizer, é que eu acho que as circunstâncias revelam que o ministro perdeu as condições de confiança política por parte dos cidadãos que são necessárias ao exercício das suas funções, mas só ele Se ele entende que não é assim, se o primeiro-ministro entende que não é assim, seja. Mas eu acho que a partir do momento em que se mantém em funções um ministro em circunstâncias nas quais os cidadãos já perderam boa parte de confiança e, portanto, o ministro perdeu boa parte da sua autoridade política, eu acho que a partir daí é o próprio governo e depois, a partir de certa altura, o próprio sistema político começam a pagar um custo se essas circunstâncias se mantêm e se repetem.
2: Este é o segundo caso neste governo, depois da Spinão Viva ligado ao primeiro-ministro. Considera que a ética pode estar em crise no país político da atualidade?
1: Eu acho que, infelizmente, quando nós desvalorizamos obrigações de transparência, quando nós desvalorizamos riscos de conflitos de interesse, quando nós colocamos, ainda como dizia, com boa fé e vamos presumir no pressuposto de perseguir o interesse público, colocamos os fins como podendo justificar a utilização de certos meios que de outra forma não seriam aceitáveis. Então a política começa a degradar-se e é natural que os cidadãos percam muita confiança na política. E eu temo muito porque isso tem um custo para a democracia gravíssimo.
2: O senhor já defendeu reformas no sistema político português. Face a estes casos sucessivos, acha que falta um verdadeiro código de conduta e um órgão independente de fiscalização da ética governativa, à semelhança do que existe noutros países europeus? Ou o problema é, mais do que tudo, a falta de vontade política em aplicar as regras que já existem?
1: São duas coisas. Do meu ponto de vista, faltam duas coisas. Relativamente às regras que elas existem, elas muitas vezes têm sistemas de aplicação profundamente ineficazes, são pouco claras, são ambíguas, suscitam dúvidas, e, portanto, isso coloca em causa, ou muitas vezes nem sequer têm mecanismo de implementação. Nós, por exemplo, já temos uma regulação do lobbying em Portugal. Ao fim de muito tempo, e eu batalhei muito por ela, e no entanto não está a funcionar porque não está implementada, não está regulada, não é? É um exemplo de ter regras que na realidade não são regras, pois não existem os mecanismos para elas serem eficazmente aplicadas. Mas acho que falta também esse órgão independente que faça um crivo antes do exercício de certas funções públicas, como existe noutros Estados. Eu defendo isso, já defendo isso há muito tempo. Acho que era muito importante fazer isso. Agora, isso também não vai eliminar todos os problemas, porque nem sempre esse órgão vai poder apurar tudo antes da pessoa exercer funções. Ou às vezes os problemas ocorrem depois da pessoa entrar e estar em funções. E portanto, o segundo ponto é que depende sempre, em última análise, da avaliação que depois também é feita. E quando o nosso sistema político, quando a nossa classe política parece desvalorizar preocupações de integridade, ou quando os próprios cidadãos depois as desvalorizam, então aí é o próprio sistema político que se vai progressivamente degradando.
2: Como advogado e jurista que é, considera que o sistema judicial ainda penaliza pouco quem é corrupto no nosso país? Temos exemplos europeus nesta matéria que gostaria de ver Portugal seguir?
1: Eu costumo dizer, e aliás é o mesmo a matéria da questão da avaliação de integridade, que nós somos um país a que nos falta a capacidade de ajuizar, distinguir. E significa distinguir graus de responsabilidade. Significa distinguir o que é importante e o que não é importante. E é o mesmo ao nível da investigação e do funcionamento do nosso sistema de justiça em matéria criminal e em matéria de corrupção. E isso tem a ver com o comportamento dos atores, com a nossa cultura jurídica, cultura judicial, também tem a ver com as regras em certos casos. Eu costumo dizer, por exemplo, que há claramente um abuso das escutas em Portugal no combate à criminalidade, por exemplo, de corrupção e económica, mas que isso também é consequência de as nossas entidades de investigação nessa matéria não terem mecanismos já à disposição que têm em outros países, como por exemplo aquilo que se chama vulgarmente a delação premiada ou mecanismos de cooperação, de premiação da cooperação, porque a corrupção é um crime que muitas vezes costuma ser definido como um crime sem vítima, no sentido em que não tem uma vítima direta. Portanto, é muito difícil ter testemunhas, é muito difícil provar esse crime, exceto se tivermos, por exemplo, mecanismos de premiação da cooperação. Não os tendo, isso leva e conduz os nossos órgãos de investigação criminal, claramente, por outro lado, a abusar de instrumentos como as escutas. E, portanto, nós não podemos ver aquilo que muchas veces son abusos, ir longe demais, sem perceber também a ausência de mecanismos e aquilo que falta e aquilo em que não se vai suficientemente longe no combate à corrupção.
2: Eu gostaria de aproveitar a sua presença hoje aqui connosco, uma vez que exerceu cargos no organismo que gera o futebol mundial, e já que o último Mundial de Futebol deixou algumas feridas abertas decorrentes de várias decisões polémicas tomadas pela FIFA, como olha para a cedência às pressões da FIFA a Donald Trump? Acha que mostraram que os valores morais também estão em crise no futebol?
1: Eu acho que a FIFA é um exemplo muito bom do que acontece quando não se cumprem princípios mínimos de boa governação. Desde logo, a FIFA e as organizações de governo do futebol vivem num conflito de interesses sistémicos. É a única área económica e social da nossa vida em que quem exerce o papel de regulador, de facto é exercido não pelos Estados, mas pela FIFA e pelas entidades do governo do futebol, são quem regula o futebol, é quem decide que competições é que têm lugar, quem é que nelas pode participar, os contratos e as regras que os contratos dos jogadores, por exemplo, têm de cumprir, tudo isso é decidido, é regulado por essas entidades, ao mesmo tempo que são o principal operador económico nesses mercados. Não há nenhum outro mercado em que isso aconteça. Isto é um conflito de interesses que está no coração deste sistema e que explica vários dos seus problemas. Acresce a isso mecanismos de representação claramente capturados por um grupo pequeno, aquilo que eu chamo um cartel que controla a FIFA, a FIFA e as instituições do governo do futebol. Fechado, muito pouco representativo, os adeptos não têm representação, as mulheres estão subrepresentadas. E, por último lugar, também em termos de problemas de governação, a ausência de mecanismos de separação de poderes e de controle do exercício dos poderes políticos dentro da FIFA de forma independente. Eu próprio durei apenas 10 meses, pareceram 10 minutos nas minhas funções na FIFA, precisamente por causa disso, porque quando um órgão de governo se comporta de forma verdadeiramente independente é afastado.
2: Enquanto Portugal não decidir o que exige verdadeiramente dos seus governantes, continuaremos a medir a ética pelo escândalo e não pelo padrão. Neste episódio da Integridade Mais, foi nosso convidado Miguel Poiares Maduro, ex-ministro adjunto e do Desenvolvimento Regional. Eu sou Jorge Cravo e convido-vos a seguir o dia-a-dia da All for Integrity nas redes sociais e através do site allforintegrity.org.

0: 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Bom dia, são 6 horas.
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5: Podcast UA Descomplica. Bem-vindos a mais um Podcast UA Descomplica. Esta semana falamos de alterações climáticas. E para falar deste tema, temos connosco João Afonso Correia.
6: São dois convidados, Fátima Lopes Alves, professora do Departamento de Ambiente e Ordenamento da Universidade de Aveiro, investigadora do Centro de Estudos do Ambiente e do Mar, mais conhecido por CESAM. Tem longa experiência nas áreas de gestão integrada de zonas costeiras, gestão de recursos marinhos, ordenamento e gestão de áreas protegidas, planeamento estratégico, avaliação e gestão de riscos e governança costeira e marítima, entre outras áreas. Foi presidente do Conselho de Administração dos Portos de Aveiro e de Figueira da Foz. Também temos connosco o David Carvalho, desenvolve atividade de investigação na área da meteorologia e climatologia, nomeadamente em modulação atmosférica e climática, investigação em alterações climáticas e impactos em diversas atividades socioeconómicas. É membro do Departamento de Física e também do Centro de Estudos do Ambiente e do Mar. A partir do conhecimento que a ciência tem acumulado e da monitorização da realidade perante as medidas que os governos têm adotado, em que ponto podemos dizer que estamos no que respeita às alterações climáticas, isto de uma perspectiva geral? Neste momento podemos dizer que há um desacelerar dos efeitos, Dr. David Carvalho?
7: Na minha opinião, acho que não. Acho que é o contrário. Acho que estamos numa fase de aceleração dos efeitos. Porque, por dois motivos. Primeiro, porque ainda está, a atmosfera ainda está a reagir ao aumento da concentração de gases com efeito de estufa, que é uma reação que demora alguns anos. Portanto, os efeitos que estão a ser sentidos neste momento já são consequência de emissões de gases com efeito de estufa que já ocorreram há anos, décadas atrás. E, por outro lado, infelizmente, em vez de estarmos a assistir a uma diminuição da emissão de gases com efeito de estufa, estamos a assistir a um aumento da emissão dos mesmos. Portanto, considerando que a atmosfera ainda está a adaptar-se à alta concentração de gases com efeito de estufa do passado e que cada vez estamos a emitir mais, na minha perspectiva, nós estamos a num acelerar de efeitos e não nos acelerar, e se calhar uma aceleração maior do que aquilo que nós pensávamos até há uns anos atrás. Pelo menos o que temos visto é que este tipo de novo clima ou de fenómenos extremos que estamos a ter agora, nós aqui na comunidade de especialistas que estudam este tipo de fenómenos mais na perspectiva da climatologia, apontávamos mais para umas décadas mais à frente. Estas ondas de calor, a intensidade, a frequência, a duração, as tempestades também, apontávamos para que ocorressem mais para décadas posteriores, e estamos a assistir a uma antecipação dos efeitos que já estavam previstos, estão a ocorrer mais cedo que aquilo que nós estávamos à espera.
5: Consegue apontar razões para este acelerar?
7: O acontecimento desta aceleração é devido, obviamente, ao contínuo aumento de emissão de gases com efeito de estufa. Ou seja, a comunidade científica estava com alguma esperança que a taxa de emissões fosse baixar, ou pelo menos estabilizar, mas o que temos assistido é um contínuo aumento. E quando nós dizemos que a comunidade científica esperava que estes efeitos fossem mais tardios, é baseado em simulações climáticas, que já são feitas há várias décadas, no âmbito até dos programas do IPCC, e todas essas fases de simulação climática consideravam que, por um lado, que a taxa de emissão iria diminuir ou estabilizar, e, por outro lado, a atmosfera é um sistema altamente complexo que reage de formas não lineares, digamos assim, à emissão de gases com efeito de estufa, e provavelmente os nossos modelos de simulação consideravam que a atmosfera iria demorar mais algum tempo a responder, coisa que não está a acontecer. Mas eu acho que o efeito principal é mesmo a não mitigação de emissão de gases com efeito de estufa. Acho que esse é o principal problema.
5: Professora Fátima, como é que vê esta situação, estes efeitos? Quer dar exemplos? Foi já referida a questão das ondas de calor, que se tem falado nos últimos tempos, não é? Pelo que estamos a passar, elas será um efeito cada vez mais frequente, portanto, será algo a que vamos ter de nos habituar.
8: É verdade, e eu que queria, para além de corroborar toda a ciência e os factos e as evidências que são científicas, que o David falou, é corroborar um bocadinho que esta magnitude e a frequência que temos assistido destes eventos extremos no território e nas questões sociais tem um impacto cada vez maior. E este ano já, nomeadamente Portugal, toda a Europa, um pouco por todo o mundo, ainda esta semana na China, vimos as cheias e, portanto, as ondas de calor, vimos o que as tempestades Christine fez sobre o nosso território, e o que vemos é que os efeitos são cada vez mais gravosos, perduram no tempo, como esta onda de calor. A maior preocupação não é tanto pelas temperaturas, pelo que eu tenho percebido dos especialistas, mas é a duração. E, portanto, isto para, do ponto de vista do território, de tudo o que existe no território, seja da biodiversidade, seja das populações, e a saúde afeta e de que maneira. E, portanto, como é que gerimos este território? E é quem trabalha em ordenamento de território e em planeamento ambiental, é com estas questões que se depara. Que instrumentos temos? Como é que podemos antever, com a ajuda de climatólogos, penso que é assim que se chama, a especialidade da vida, como é que, olhando para o território com um conjunto de especialidades, podemos programar o seu uso também nestes efeitos ou nestas alturas adversas? E é esse um bocadinho o desafio que se coloca hoje. E... mas sim, vamos ter mais calor, vamos ter mais cheias, vamos ter mais vulcões em erupção, vamos ter a erosão cada vez mais acentuada. E se olharmos para o que aconteceu este ano, no início do ano, no primeiro trimestre, temos nunca o país, em termos financeiros, investiu tanto para repor parte do que tínhamos antes da tempestade acontecer.
6: E vamos avançar um pouco mais para o concreto, e estamos a falar precisamente em medidas de gestão do território. Aqui na nossa região é muito evidente. São muito evidentes os efeitos na costa, portanto, a ação do mar, que é cada vez mais violenta, digamos assim, não é? Este é apenas um dos aspectos em que se reflete, pode refletir as alterações climáticas ou outros. Neste caso concreto, aquilo que se tem vindo a falar já desde há muito é a necessidade de começar a pensar em medidas de longo prazo e que não tenham não representem um custo tão elevado anualmente para as populações. Ou seja, fará sentido começar a deslocar as populações e estes povoamentos, mesmo junto ao litoral, mais para o interior, afastá-los desta zona de risco? Isso é possível?
8: É um assunto que me é muito grato, como sabem, não é? Porque quer a minha tese de mestrado, quer a doutoramento, foi precisamente sobre a orla costeira, a relocalização e tudo o que são as regras de ocupação, de uso e ocupação do território. E obviamente que já temos situações em Portugal em que isso aconteceu, nomeadamente em Esmoriz e também no Norte, e também no Algarve, quando houve demolição de casas em que se relocalizaram porque estavam em situação de menor legalidade, sejamos assim simpáticos a dizer. E portanto, o que nós temos aqui a ver é que, conhecendo do ponto de vista científico e conseguindo prever de alguma forma o que vai acontecer ao território e com que magnitude e frequência poderá acontecer, nós temos, no que diz respeito ao ordenamento de território, instrumentos de gestão do território. E esses instrumentos de gestão de território, Portugal foi pioneiro. E, portanto, nós não podemos, mesmo a região da Aveiro foi pioneira em ter, do ponto de vista dos instrumentos de gestão do território, os seus planos aprovados. E esses planos definem regras de utilização. E também posso dizer que a experiência destes 30 anos me mostra que, ao nível das autarcas, cada vez temos autarcas mais sensibilizados para estas questões. Porque nem sempre é fácil, nomeadamente para a ocupação do território por áreas urbanas, dizer não se pode construir numa zona que todos querem ter ocean view da sua janela da sala ou do seu quarto. Aliás, é isso que às vezes fazemos quando escolhemos os hotéis. Quer ocean view? É mais caro. Se não quer, vai para as traseiras. E, portanto, é isso o nosso dia-a-dia, é isso para quem gera o território. E verificamos que acompanham estes instrumentos de território um pacote financeiro para intervir. Portanto, o que nós já definimos há 20 anos, em 1999, quando saiu a primeira estratégia para estar integradas as zonas costeiras em Portugal, já previa que íamos perder território. E perder território naqueles que são os pontos mais chaves da Europa, que é a zona centro. Nós aqui, entre Ovar e Marinha Grande, temos os sítios mais débeis, ou mais vulneráveis, se quiserem, do território europeu em termos de perdas. Chegamos a ter na Praia de Maceda, numa noite só, como se viu agora com o Cristian, 30 metros de recuo da linha de costa. Por acaso estamos numa zona de floresta. Porque aqui, nas zonas mais urbanas, o homem, de alguma forma, e quem tem os poderes, tem protegido, porque também ao Estado compete proteger populações e bens. E por isso vemos grandes enroncamentos paralelos ou vemos os chamados porões. Portanto, há aqui, mas é tudo que tenha água, é necessário um investimento de milhões. Alimentações artificiais de areia nas praias da Vagueira, por exemplo, ou da Barra, ou da Costa Nova, são milhões. E é preciso articular entidades, ou as zonas portuárias, onde se vai buscar os dragados, certo? Nos canais de navegação, e também as épocas balneares, porque depois as pessoas querem ter a sua praia pronta em maio, cada vez mais cedo, não é? Ou em abril. E, portanto, há aqui uma gestão muito rigorosa que é preciso fazer do bem público, que é a praia. E, aliás, está muito em discussão de quem são as praias da Arrábida, não é? E é um tema muito aliciante discutir aquele que é o primeiro instrumento de ordenamento de território que é móvel, que é o domínio público marítimo. Hoje está aqui, amanhã não está, porque a linha de costa vai-se movimentando. E para quem trabalha em território é o maior desafio. Como é que nós podemos planear para um território que se mexe, que se move juridicamente? Que é muito interessante. Mas há uma sensibilização muito grande. Eu acho que ao nível dos autarcas, cada vez temos essa sensibilidade maior, percebem o problema. As populações também já estão muito mais alertas. Agora, é preciso uma fatia muito grande do orçamento de Estado para intervir.
5: Sente que ainda falta muita informação, muita falta de vontade, quer de responsáveis políticos, quer da população em geral. A professora acabou de dizer que já há uma sensibilidade maior para estas questões, mas será que é suficiente ou ainda há muito caminho para andar?
7: Acho que tem-se notado nas últimas décadas que não há... Há muito, ou seja, fala-se muito no plano político até internacional, que é um problema sério, alterações climáticas, tem que se combater, tem que se mitigar. Fazem-se muitos encontros, muitas reuniões, muitas cimeiras, há muitas declarações de boas intenções, mas na realidade nada muda, e como disse na minha primeira intervenção, se calhar até piora em termos dos efeitos que depois isso provoca.
6: A questão de uma aposta cada vez maior mobilidade elétrica, enfim.
7: Certo. Mas no panorama prática... geral, se calhar é um grão de areia daquilo que é necessário.
5: Sim.
7: Nós fizemos um estudo aqui há uns tempos que, mesmo que parássemos neste momento de emitir gases com efeito de estufa, parássemos o mundo inteiro completamente no mesmo minuto, as alterações climáticas ainda iriam aumentar e ainda iriam durar décadas, porque a atmosfera está a reagir, a adaptar-se à alteração na sua composição química. Portanto, mesmo que isso acontecesse, que é praticamente impossível, é completamente impossível, ainda iríamos sentir esses efeitos durante décadas. Portanto, quando, para além de não pararmos e para além de não diminuirmos, ainda estamos a aumentar, ou seja, nota-se que não há nenhuma ação política efetiva que realmente tente resolver ou pelo menos mitigar o problema. Isto tanto acontece a nível internacional como a nível nacional, e realmente eu compreendo, porque é muito difícil. É muito difícil porque envolve alterações na economia, no tecido industrial, no hábito das pessoas. Ou seja, é uma tarefa hercúlea tentar fazer essas mudanças em pouco tempo e que seja de uma forma relativamente pacífica em termos sociais, porque, como a professora Fátima Alves também disse, tem custos financeiros, tem custos também até na própria mudança de hábitos das pessoas e das populações, e depois existe aquela reação que eu acho, pronto, é uma reação tipicamente humana, mas que não é boa, que é quando nos paramos com um problema grande. Muitas vezes a reação das pessoas é negar, ou como se usa a expressão, meter a cabeça debaixo da areia, não é? Porque é tão negativo ou é tão alarmista que as pessoas não querem, não conseguem, nem querem lidar com aquilo, e ainda por cima, quando a solução é tão difícil, tem-se essa reação. Mas isso, obviamente, que não resolve nada. E tem acontecido nos últimos anos fatores muito que ainda vieram impactar muito mais a situação. Não é? Que é, por exemplo, o aumento das guerras, ou seja, a prioridade para o clima passou completamente. Se antes estava, podia estar em primeiro plano em termos de como é que é dizer, de falar e de alertar, agora neste momento já ninguém fala. Uhum. Já ninguém fala em clima. Fala-se em guerras, fala-se na economia, que está pior ou está melhor. E depois também, obviamente, o aparecimento de líderes políticos que completamente varreram essas prioridades para debaixo do tapete. E, aliás, alguns deles
5: contradizem
7: é? E ainda revertem as poucas ações que foram feitas nos seus países, que por acaso ou não eram e são dos maiores poluidores a nível mundial. Portanto, quando juntamos todos estes ingredientes,
6: o cenário não é nada
7: bom, mas infelizmente é o que é, não é?
6: E nas nossas cidades, algumas ideias que nós devemos implementar, algumas medidas para que as cidades possam ser mais resilientes em relação aos efeitos das alterações climáticas, professora Fátima Alves?
8: Essa é uma questão que hoje está muito na ordem do dia, até nos programas eleitorais, não é? As cidades. Eu confesso que eu estou completamente na transição energética, que tenho dois carros elétricos, não gasto.
7: Eu também tenho.
8: Exatamente.
5: Tem que dar o exemplo.
8: E temos que realmente incorporar, como dizia o David, nós temos que incorporar no nosso dia a dia estas medidas de mitigação e contribuir para. Porque ao nível político, e quando passamos para o nível internacional, e se nos lembrarmos da COP21 de Paris, o que é que nós conseguimos nesse dia e depois deixámos de o ter. Uhum. Portanto, o compromisso, quem foram os signatários afinal? Foram muito poucos, não eram tantos como estavam comprometidos.
7: E não são vinculativos.
8: Exatamente. E, portanto, isto ainda está muito na fase da boa vontade.
7: Exato.
8: E para as cidades é exatamente a mesma coisa. As cidades também, as soluções baseadas na natureza, seja o que for, a mobilidade também, já são temas que estão muito estudados. Há muita modelação sobre isso. Há mais de 20, 30 anos que nós, em ordenamento de território, trabalhamos com as soluções, as verdes, as azuis, para arrefecer as cidades, para que a mobilidade seja melhor, para, de alguma forma, proporcionar que a utilização do espaço público seja mais agradável e seja o que nós chamamos friendly para nós todos, seja no inverno, seja no verão. Mas o que é certo é que, mesmo com a sensibilização dos autarcas, mesmo com equipas técnicas a fazer planos, há uma intensidade para usar os melhores sítios. À beira do lago, à beira do rio, na zona central das cidades. E, portanto, enquanto nós não mudarmos um bocadinho a mentalidade do cidadão comum para que, muito bem, eu vou escolher, está um prédio ali que será de serviços, mas depois vem o planeador que diz, mas a cidade vai ficar vazia durante o fim da tarde ou a noite. Então, como é que combatemos? Vamos começar a utilizar ou arranjar aqui políticas que tragam as populações, nomeadamente os mais jovens, para o centro das cidades. Isso aconteceu em Lisboa durante muitos anos, e no Porto também, quando os centros urbanos ficaram completamente desertos, e muito para a parte de serviços. Mas o que é certo é que, mesmo quando queremos implementar medidas ou soluções baseadas na natureza, ou as infraestruturas azuis e as verdes nas cidades...
6: Já agora, quando falamos de infraestruturas azuis...
8: As azuis são pequenos lagos, são as ribeiras que não são encanadas e não ficam subterrâneas, mas ficam a céu aberto e, portanto, cuidadas, porque há formas também de colocar vegetação ao longo dessas ribeiras que permitem o usufruto desses espaços. E esses espaços dão, de alguma forma, ajudam a manter o clima urbano mais ameno, controlado da mesma forma que nós aqui na região de Aveiro sentimos que a temperatura é melhor porque temos aqui o nosso pano de água ria, certo? E portanto as grandes temperaturas como em Lisboa ou no Porto que se estavam a sentir ou em zonas de interior, nós aqui temos sempre esta brisa marítima e o plano da água, quer da parte de mar, quer da parte da ria, nos permite que de alguma forma fique não controlada, obviamente estávamos todos com muito calor, mas seja amenizada. Mas é importante é que nas cidades nós possamos incorporar não só o conhecimento científico que já há, instrumentos de modelação para ver como é que as temperaturas, por exemplo, nas cidades ocorrem, as ondas de calor, é aquilo que mais falamos habitualmente, secam mais árvores ou com menos árvores, ou apenas espaços, a exposição, por exemplo, dos edifícios nas áreas urbanas, que permitam que o fluxo de ar areje de alguma forma também os espaços. Nós aqui queixamos sempre da nortada, não é? E andamos sempre com a nortada. Mas realmente somos das cidades onde a nortada se mostra que é benéfica em termos de controle das temperaturas na nossa cidade. Porque é plana, é baixa, temos o caramulo ali atrás, portanto cria-se aqui, de alguma forma, também um microclima. E essa nortada, que não gostamos muito, andamos sempre com a paravente atrás, ajuda. Ajuda que o nosso território seja um bocadinho diferente e seja mais aprazível até para se viver.
7: Por acaso, só ia acrescentar aqui dois pontos interessantes, que é a Aveiro tem sido. Nestas últimas 3, 4 semanas, que incluiu a onda de calor que tivemos, é a cidade mais fria de Portugal.
8: Está sempre amarelo. Está sempre amarelo,
7: sempre,
8: no mapa.
7: Mas uma diferença brutal para outras
8: brutal.
7: Cidades. Até costeiras também, como Porto ou
8: exato.
7: Lisboa. Pronto, está mais para o sul, é habitualmente mais quente. Mas até Viana do Castelo, que é uma cidade muito semelhante a Aveiro em termos de clima, temos muita sorte.
8: Mas é um bom exemplo.
7: Mas é
8: um bom exemplo.
7: É um bom exemplo. E aquilo que a professora Fátima estava a dizer sobre a gestão urbana e os espaços verdes. Por uma curiosidade, o meu primeiro trabalho, como depois fazer no doutoramento, foi num projeto no Departamento de Ambiente, onde estamos exatamente, e fui eu que fiz a modelação de portanto, o caso de estudar a cidade do Porto, de adicionar mais espaços verdes e as tais soluções Blue and Cool and Green Roofs, uhum. que era, por exemplo, os edifícios terem uma cobertura de vegetais, aqueles pequenos jardins, como tem aqui o Novo IT, por exemplo, uhum. e aqui em na Universidade, ou então uma solução tão simples como pintar os edifícios, os telhados e as superfícies acimentadas, não é? Os passeios uhum. e de cores mais claras.
8: Até isso, a cor, exatamente.
7: Cores mais, uma cor branca, uma cor mais clara, porque é tudo escuro e quanto mais escuro é, mais absorve a radiação solar e durante a noite mais calor liberta. Portanto, nas cidades de verão é sempre muito mais quente do que nas zonas mais rurais, por causa desse motivo, porque o cimento, o alcatrão, as pedras absorvem muita radiação solar durante o dia, depois à noite libertam e a cidade está sempre quente. E foi muito interessante esse projeto, que era liderado pelo professor Carlos Borrego, onde eu por acaso fiz mesmo a simulação de adicionar espaços verdes, pintar os edifícios com cores, os telhados com cores claras, ou terem coberturas verdes, a diferença era enorme em termos da mitigação. E era sob, e eram esses episódios, foram simulados em ondas de calor, uhum. e a diminuição de temperatura era muito grande pela inclusão de mais espaços verdes e por essas tais soluções de pintar os edifícios com cores e os pavimentos urbanos com cores mais claras, ou então ter coberturas com plantas e essas coisas, era uma diferença muito grande.
8: E se associarmos toda a modulação até que fazemos no nosso túnel de vento, que agora chamamos, não é, o laboratório de aerodinâmica da atmosfera, nós podemos olhar para a implantação dos edifícios e a sua altura e como é que os fluxos de ar que ocorrem e podem ajudar
7: para a ventilação, não é?
8: Exatamente. A ventilação e a baixar as temperaturas, ou pelo menos a mantê-las
7: claro.
8: De uma forma mais equilibrada. E é isso que o território, quem trabalha em território, junto com as outras áreas do conhecimento, sei que David foi engenheiro de ambiente de base.
7: Também.
8: Exato, portanto também é nosso. E por isso é que este departamento foi muito pioneiro quando se chamava departamento, e se chama de ambiente e ordenamento. É mesmo isso, não é dissociável. E portanto, de qualquer coisa que nós façamos que impacta no ambiente, tem o território por base. E o território, nós falamos das populações, da parte económica das atividades que se desenvolvem, mas também de toda a parte biofísica do seu território. Temos que o compreender.
5: Uhum. Em relação às, e a professora falou um bocadinho disso, doutor David, em relação às alterações, ao impacto das alterações climáticas nas atividades socioeconómicas.
7: Aqui, as áreas em que temos feito mais trabalho, aqui o Grupo de Meteorologia e Climatologia da Universidade de Aveiro, é mais no, por exemplo, nos impactos nas energias renováveis, que são parte também da solução para combater as alterações climáticas, mas por sua vez, como estávamos a falar de variáveis atmosféricas, o vento, a precipitação, a radiação solar, também elas próprias, por definição, estão sujeitas ao impacto de alterações climáticas. E também na agricultura e na saúde humana e nos fogos florestais. Temos feito muito trabalho no risco de incêndio, não é?
5: Muito trabalho relevante, portanto, está a ser feito aqui na Universidade de Aveiro, mas, no geral, ainda muito há para fazer.
7: Muito, claro, muito.
8: que é um mundo, é mesmo um
7: sim,
8: mundo.
7: Sim, sim, exatamente,
8: que sim,
7: completamente.
5: E que cabe não só a vós, investigadores, mas também a cada um de nós, não é? A simples cidadãos.
7: Sim,
8: é verdade.
6: Ponto final desta edição do podcast UA Descomplica, desta vez dedicada às alterações climáticas. Agradecemos à professora Fátima Lopes Alves e ao Dr. David Carvalho.
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Olá, viva. Este é o Jornal Regional na Terra Nova. Dois palcos marcam a programação musical no Festival do Bacalhau, que começa a 12 de agosto, prolongando-se até 16 de agosto, na Gafanha da Nazaré, no Jardim Odinô. No palco principal vão atuar-se, no palco Estibordo, em cada um dos 5 dias do festival, Kim Barreiros, Carolina Deslandes, Gabriel o Pensador, Delfins e Ricardo Ribeiro. Além disso, cada dia do festival encerra as portas no palco secundário, o palco Bombordo, assim denominado, com a participação de artistas locais ou da região que, como disse, encerram diariamente o festival neste palco secundário. O programa detalhado está disponível para consulta no site da Terra Nova, em terranova.pt. Aveiro espera terminar o prolongamento do canal de São Roque até ao final deste mês. A criação de um lago ao jeito da Fonte Nova, ao jeito do Lago da Fonte Nova, permite abrir a navegação para lá dos limites atuais e a área da antiga Vitasal ganhará desta forma uma nova vida. Trata-se de uma zona que vai receber um hotel, habitação, comércio, um museu de arte contemporânea e uma nova ponte pedonal sobre o canal. A intervenção que abre o lago e prolonga o canal tem um custo estimado de 2 milhões e 400 mil euros. No desporto, o Beira-Mar vai receber o União de Lamas na Taça de Portugal. Estas equipas competem no Campeonato de Portugal. Será o jogo da primeira eliminatória da Taça envolvendo a equipa aurinegra. O sorteio realizou-se hoje na sede da Federação Portuguesa de Futebol. Assim, para além do Beira-Mar União de Lamas, há mais dois jogos envolvendo equipas do distrito açãjoanense do Campeonato de Portugal. Recebe o Paços de Brandão, que competirá na divisão de elite da Associação de Futebol de Aveiro. A Floregrade, do Campeonato de Portugal, jogará em casa com o São João de Ver, que compete na Liga 3. O Oliveirense, da Liga 3, joga em casa com o Penalva do Castelo, que compete na Divisão de Honra da Associação de Futebol de Viseu. O Sporting de Espinho, da Divisão de Elite Distrital, desloca-se a Sinfães, que vai jogar no Campeonato de Portugal. O arranque da Taça de Portugal, edição deste ano, o arranque, dizia, está marcado para 30 de agosto. O Beira-Mar, que perdeu no fim de semana 2-1 na Figueira da Foz, frente à Naval, em jogo de apresentação da equipa navalista aos associados. Estas equipas competem no Campeonato de Portugal. O Beira-Mar vencia ao intervalo por 1-0, mas a equipa figueirense, a equipa da casa, deu a volta ao marcador na segunda parte. Martim Sequeira, jogador que está à experiência em Aveiro, foi o autor do golo do Beira-Mar neste confronto amigável. A informação regional mantém-se atualizada em permanência em terranova.pt.

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1: Muito bom dia, são 8 horas 7 nos Açores. Vamos saber quais os títulos em destaque com André Rodrigues. Bom dia, André.
2: Olá, bom dia. Crise migratória em Ceuta. A União Europeia deve tomar posição firme face a Marrocos. Análise de um especialista em assuntos europeus. Conselho de Ética para as Ciências da Vida defende taxa semanal para utentes com alta hospitalar que recusem transferência para cuidados continuados.
1: Máximas para esta terça-feira têm 24 graus no Porto, 25 em Ponta Delgada, Funchal 29, Lisboa também 29 e Faro 31. Começa agora a edição das 8.
2: Os ministros do interior da União Europeia reúnem-se em cimeira de emergência para debater a crise migratória em Ceuta. O encontro por videoconferência surge depois da posição expressa por 22 Estados-membros que reclamam a exclusão de Espanha do espaço Schengen. Na reação, Pedro Sánchez já lamentou, classifica de falta de solidariedade dos parceiros europeus. Portugal e França não assinaram o documento, mas participam no encontro. Na leitura do especialista em assuntos europeus, Paulo Almeida Sande, a crise de Ceuta deve obrigar a União Europeia a tomar uma posição firme face a Marrocos.
3: Espera-se que nessa reunião haja de alguma forma uma resposta, incluindo para acalmar a situação. A Espanha de facto resolveu aparentemente, as coisas estão de facto mais calmas, muita gente já voltou para Marrocos. Agora, são situações inaceitáveis e é muito bom que a União Europeia tome uma posição muito firme, muito clara sobre isto, incluindo na relação com Marrocos, porque para todos os efeitos o que aconteceu não pode não ter sido, de alguma forma, não digo instigado, mas certamente autorizado pelo governo de Marrocos.
2: Paulo Almeida Santos, especialista em assuntos europeus, ouvido por Hugo Monteiro, no dia em que 22 ministros do interior da União Europeia discutem a crise migratória em Ceuta e estudam a possível exclusão de Espanha do espaço Schengen. Até esta altura, pelo menos 80 pessoas morreram na travessia de Marrocos para o enclave espanhol de Ceuta. 3 meses depois de detectados os primeiros casos de antivírus a bordo de um cruzeiro, a desinformação sobre o surto atingiu níveis semelhantes aos da pandemia. A conclusão é da equipa de verificação de dados da Euronet Plus, a rede europeia de rádios, de que a Renascença faz parte. Linda Giftash, responsável por esta equipa de fact-checking, revela que, apesar da Organização Mundial da Saúde ter garantido que o mundo não estaria à beira de uma nova pandemia, o surto de antivírus desencadeou níveis de desinformação semelhantes aos da Covid-19.
4: O Observatório Europeu dos Meios de Comunicação Digitais concluiu que a desinformação generalizada sobre o antivírus incluiu alertas sobre futuros confinamentos e campanhas de vacinação em massa. Algumas das alegações sobre as potenciais causas do antivírus repetiam o pior das teorias da conspiração em torno da pandemia. Surgiram alegações falsas de que os dois acontecimentos estariam relacionados e de que o antivírus era um efeito secundário da vacina contra a Covid. Destacam-se ainda alegações que afirmavam que as empresas farmacêuticas teriam de alguma forma orquestrado o surto no navio cruzeiro para desencadear algum tipo de campanha de vacinação em massa.
2: Linda Giftash, responsável pela equipa de fact-checking da Euronet, sublinha ainda que parte da facilidade com que estas teorias se espalham está no facto de serem cada vez mais as pessoas que recorrem às redes sociais para se informarem sobre temas de saúde. Este é um trabalho para ler em rr.pt. Para libertar camas nas urgências do SNS, o Conselho de Ética para as Ciências da Vida propõe uma taxa semanal para utentes com alta hospitalar que recusem a transferência para cuidados continuados. A notícia é hoje avançada pelo Jornal Público. O Conselho de Ética garante que não está em causa uma penalização, mas sim uma medida de equidade, e recomenda que as unidades de cuidados continuados fiquem, no máximo, a 1h30 da residência dos utentes. Na atualidade internacional, as forças russas terão atingido esta terça-feira 7 navios de carga no porto ucraniano de Mykolaiv, no Mar Negro. De acordo com a agência Reuters, a informação está a ser avançada pela agência estatal russa, que cita o Ministério da Defesa. Não há, nesta altura, notícia de possíveis vítimas. É a última oportunidade para os Estados Unidos irão chegarem a acordo, aviso deixado na última noite por Donald Trump. O Irão nega a existência de negociações, mas o presidente dos Estados Unidos insiste que representantes dos dois países voltaram à mesa de negociações a pedido de Teherão. Entretanto, e numa altura em que o preço do barril de petróleo está a baixar, na sequência do regresso das negociações, Trump acusa as grandes petrolíferas norte-americanas de usarem a guerra no Médio Oriente para lucrar com o aumento do preço dos combustíveis. É dinheiro a mais, diz Donald Trump, que exige a redução dos preços.
5: But they made too much money. as petrolíferas ganharam dinheiro a mais, a Chevron lucrou demais, a ExxonMobil lucrou a mais, foi dinheiro a mais. Quando se olha para uma empresa que lucrou 12 vezes mais do que no ano anterior, ela deve devolver parte desse lucro às pessoas e é melhor que reduza o preço ao consumidor. Estás surpreendido por eu estar a dizer isto? Então vou dizer alto e bom som. Não estou nada contente com isto.
2: Donald Trump, o presidente dos Estados Unidos. Entretanto, o barril de petróleo Brent, que é a referência para a Europa, negocia esta manhã nos 84 dólares. No futebol, Maxi Araújo renova contrato com o Sporting até 2030. O jogador uruguaio vai ter um aumento salarial, mas a cláusula de rescisão de Maxi Araújo mantém-se nos 80 milhões de euros. Ponto final. Neste jornal às 8, às 10, está tudo atualizado no site da Renascença.
1: Foi edição de André Rodrigues. Até já.
2: Até já.

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8: Terra Nova, bom dia, 8 horas, 7 minutos.

E o tempo não para, não é? 10 minutinhos agora depois das 8 da manhã, bem manhã de terça, 4 de agosto. Bom verão, bom agosto. Por fora, no céu, o dia vai estar assim, farrosquito, com alguma chuva miudinha, sobretudo durante a manhã, especialmente no litoral norte e centro. Bem-vinda, não é? Esta chuvita. O sol vai aparecer. Máximas de 26 graus para a Costa Nova, 27 para Aveiro e Ilhavo.

Vamos lá fazer desta terça o melhor dia possível. Na estrada, boa viagem, em segurança, sempre, não é? Com aquela paciência do costume. Por dentro também ajeitando a rota, mansinho por dentro como se quer. E sabia, pela primeira vez em Portugal, a energia solar foi, durante o mês de julho, a principal fonte de produção de eletricidade no nosso país. E é isto, uma notícia que eu estava aqui a espreitar da RTP e está dito. Bom, boas notícias, portanto, a seguir à energia solar foi a hidráulica. Canta, namora agora.

Com música assim o dia até corre melhor, não é? 24 minutinhos depois das 8. Terça, 4 de agosto. Bom dia, bom agosto, bom verão, boas férias, se for caso disso. Daqui a pouco, a informação regional na segunda atualização desta manhã com Fernando Martins. E depois vamos conversar com a enfermeira veterinária Ana Seco na rubrica de saúde animal. O melhor cão do mundo é o nosso e nenhum de nós está errado. Vamos falar de abandono no verão.

0: notícias regionais para conferir já a seguir.
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0: Terra Nova, bom dia. 8 horas 32 minutos. Máximas nesta terça-feira, 4 de agosto, de 25 graus para Oliveira das Meias, Ovar, Espinho e Estarreja. 26 máxima hoje para Vagos, para a Costa Nova, para a Albergaria e para a Amealhada. E 27 para Águeda, para Aveiro e Lhavuí para a Praia da Barra.
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1: Ora, vamos lá espreitar o que se passa na nossa região com a ajuda do Fernando Martins, segunda edição informativa nesta manhã. Fernando, bom dia.
2: Olá, viva. Este é o Jornal Regional na Terra Nova. Bom dia, Maria João Azevedo e ouvintes da Terra Nova. Novo travão na expansão do Hospital de Aveiro. A construção de um edifício de ambulatório conheceu agora mais um entrave. A notícia é do Jornal Diário de Aveiro. A adjudicação do projeto de especialidades foi impugnada judicialmente. O plano de expansão do hospital conheceu, assim, uma nova paragem com a impugnação. A impugnação, dizia, da adjudicação do projeto de especialidades, entregue no início de maio último a um consórcio espanhol pelo Conselho de Administração da Unidade Local de Saúde da região de Aveiro, relativo a um novo edifício de ambulatório, é mais uma paragem neste processo, um projeto de relevância significativa, dada a urgência e a necessidade de expansão do Hospital de Aveiro, curando a esperança e a expectativa que foi criada com o passo dado há 3 meses, no sentido de que finalmente seria iniciado este projeto de obra. Demoraria a obra um total de 18 meses a ser concluída, ou seja, estaria concluída a obra no Hospital de Aveiro em novembro de 2027. O projeto estaria pronto, abrindo caminho para o lançamento da obra a concurso, um prazo que já não vai ser possível cumprir-se devido a esta impugnação. A notícia, como disse, é do Jornal Diário de Aveiro. Detalhe da informação no site da Terra Nova. Aveiro que espera terminar o prolongamento do canal de São Roque até ao final deste mês, até ao final de agosto. A criação de um lago ao jeito da Fonte Nova vai permitir-se abrir a navegação no canal para lá dos limites atuais e a área da antiga Vitaçal ganhará desta forma uma nova vida. Trata-se de uma zona que vai receber um hotel, habitação, comércio, um museu de arte contemporânea e uma nova ponte pedonal sobre o canal. A intervenção que abre o lago e prolonga o canal da Ria tem um custo de 2 milhões e 400 mil euros. No projeto de obras de ampliação da rede de abastecimento de água em Ilhavo, no município de Ilhavo, vai registar-se uma suspensão temporária do abastecimento de água. Para continuarem os trabalhos de manutenção da rede de abastecimento, é preciso intervir em São Salvador, na freguesia de São Salvador. Esta intervenção obriga à suspensão do abastecimento de água a 10 de agosto, nesse dia, entre as 9 da manhã e as 17 horas, na Rua do Sul, na Rua das Barreiras, na Rua da Barca, na Rua Central, Rua dos Gregórios e Rua da Loira, no lugar da Gafanha da Boa Vista. A Universidade de Aveiro, através do Departamento de Línguas e Culturas, disponibiliza cursos livres de línguas a todas as pessoas interessadas no contexto da academia ou da comunidade aveirense, pessoas com 16 ou mais anos de idade. As candidaturas para o ano letivo 2026-2027 decorrem até 4 de setembro através de uma plataforma disponível no site da Universidade de Aveiro. Exceção feita aos cursos de português, língua estrangeira e de inglês para fins académicos, cujas candidaturas terminam a 28 de agosto de 2026. Todos os cursos têm a duração de um semestre. No desporto, o Beira-Mar já sabe que vai receber o União de Lamas na Taça de Portugal, equipas que competem no Campeonato de Portugal. É o jogo da primeira eliminatória da Taça em futebol, na sequência do sorteio que se realizou ontem na sede da Federação Portuguesa de Futebol. Há mais 2 derbys da região. A Sanjoanense, que joga no Campeonato de Portugal, recebe o Paços de Brandão, da Divisão de Elite. E a Florgueirense do Campeonato de Portugal jogará em casa com o São João de Verde da Liga 3. A Oliveirense da Liga 3 joga em casa com o Penalva do Castelo. O Sporting de Espinho da Divisão de Elite desloca-se a Sinfãs, que compete no Campeonato de Portugal. Se o Beira-Mar vencer o União de Lamas, vai jogar na eliminatória seguinte com o vencedor do confronto entre o Alentejo e o Belenenses. O arranque da Taça de Portugal consuma-se a 30 de agosto. A fechar, digo-lhe que a GNR deteve em Vagos um indivíduo para cumprimento de uma pena de prisão. Agora recluso, um homem de 25 anos foi condenado em Cantanhede por falta de habilitação legal para conduzir a 1 ano e 2 meses de prisão. No âmbito de uma investigação que durava alguns meses, foi possível apurar o paradeiro do detido e efetuar a detenção. Está agora preso no estabelecimento prisional.

0: Que miúda é esta? Tão bom a garota não, aqui com um dilúvio. Outra miúda incrível é a nossa enfermeira veterinária favorita, Ana Seco, connosco, porque o melhor cão do mundo é o nosso.
1: E nenhum de nós está errado. Bom dia a todos.
0: Bom dia, Aninha. Hoje, fora de... Enfim, do eixo normal, a Ana costuma estar connosco à segunda-feira, mas ontem não foi possível e com a boa vontade sempre a Ana junta-se a nós hoje. Ana, bem-vinda. O tema é triste, mas tem de ser abordado, não é?
1: É sim, porque tal como falámos ontem, fizemos aqui um pequeno teaser de... Em julho e agosto, nas férias de verão, é onde há o maior número de animais abandonados, mas vamos falar de uma outra perspectiva e é... O que fazer quando encontrarem um cão na rua? Um cão ou um gato, o que fazer? Porque eu hoje quero começar a fazer-vos uma pergunta. Imagina que chegam a casa e o vosso cão ou o vosso gato desapareceu. Não é assim tão difícil. Na Clínica Veterinária do Planeta Animal, frequentemente, até em gatos, nós vemos presos até em janelas basculantes, ou seja, aquelas janelas que a gente sabe que eles nunca vão sair de lá, às vezes eles saem de lá e outras vezes até ficam presos. Ou um portão que ficou aberto, ou sairmos com o carro, o portão não fechou, veio para trás, a trela que se partiu, algum barulho inesperado e o assustou, ainda por cima nesta altura, com muitas festas, e é uma coisa que até vamos falar em próximas rubricas, que é...
0: A proibição
1: para
0: dos foguetes.
1: Onde não levar os animais? Porque, por exemplo, no fim de semana passei pela festa da Gafanha da Aquém, na altura dos foguetes, e eu vi lá animais, pessoas que levaram animais para a festa. Os animais realmente fazem parte da nossa família, mas temos que perceber até que ponto é que é necessário colocá-los em situação que já sabemos que vai ser estressante para eles. Mas não é o tema de hoje. Então, o que é que nós gostávamos que a pessoa que encontrasse o nosso animal fizesse? Okay? Isto é que é mesmo importante. Obviamente que há muitos animais abandonados, mas nem todos os que estão, os que foram encontrados na rua, estão abandonados, ok? Por isso, a primeira coisa a fazer é perceber se ele tem uma

0: família. Temos que perceber o que é que podemos fazer para o fazer perceber se ele tem ou não família e como é que fazemos com que ele regresse a casa. Então, a nossa primeira reação não deve ser assumir que ele não tem dono, ok? Devemos sempre tentar procurar ao máximo formas que de identificação. E agora, até mesmo animais de colónia, animais que, principalmente gatos, que são animais de rua, mas que há aquele protocolo que a Câmara Municipal de Ilhavo tem da captura, a esterilização e a devolução destes animais que estão em colónias na rua. Muitos deles até têm microchip, e têm microchip que dizem qual é a pessoa que vai tratar daquela colónia, que também identifica a própria colónia, ou seja, cada vez há mais animais, cães e gatos com microchip.
1: Oh,
0: Por
1: Ana,
0: isso,
1: deixa-me só,
0: sim.
1: sem perderes o raciocínio, porque o tema está definido, mas sabes que hoje uma das notícias que estou aqui a ler no site da Renascença e tinha guardado para dividir contigo, diz assim: cuidadores de gatos de rua têm níveis moderados de fadiga por compaixão, segundo a conclusão do primeiro estudo nacional sobre este tema. Depois tu vais
0: E é
1: explicar.
0: muito, e assim, se formos aos cuidadores de animais de rua ou se formos aos cuidadores, aos voluntários nas associações de animais, se formos já aos trabalhadores dos centros de recolha oficial, não é, isto não é uma surpresa,
1: Pois não.
0: porque são pessoas que cuidam de muitos animais, não é como nós, pá, eu partindo do princípio, pronto, que eu trabalho no, em veterinário, mas se eu não trabalhasse, eu só tenho dois animais. E eu faço o que é possível para eles viverem uma vida boa. Tudo o que está ao meu alcance para que eles tenham uma vida boa. Se a gente colocar esta ideia nos cuidadores de rua, não são dois animais,
1: Ah,
0: são
1: pois
0: 20, são
1: não, Ana.
0: 30,
1: Pois não.
0: e não dá para fazer tudo, porque se calhar por muitos cuidadores, se calhar o que é que fariam? Tentavam levar para casa o máximo que conseguiam, mas não é possível. Não é? Não é possível meter em casa 30 animais, 40 animais, não é possível cuidar de 30 animais como cuidamos de dois. E não é só relacionado com o dinheiro, com a disponibilidade financeira de cuidar dos animais, cuidar da saúde dos animais, dar-lhes uma boa alimentação, dar-lhes um bom ambiente. Muitas vezes, e muitas vezes principalmente em gatos, a sobrepopulação, vários animais juntos no mesmo espaço, também dá muitos problemas de comportamento, muitos problemas de saúde, tá bem? Para os animais. E os cuidadores sofrem muito porque vêem muitas situações de negligência, de maus tratos. Muitos animais chegam lá abandonados, né? Pessoas já encontraram animais abandonados que pessoas vão lá deixar os animais. Ou seja, são situações que é o ser humano e os animais no seu pior. Por isso, não é surpreendente esses valores, como também não é surpreendente, e já há estudos. Do stress e dos níveis de fadiga também dos profissionais de saúde animal, principalmente os que estão no front office, os que estão na recepção das clínicas, dos hospitais veterinários, porque eles levam com tudo. Muitas vezes, e nós sabemos, chegamos estressados, somos desagradáveis, e a primeira linha de funcionários são eles, e muitas vezes levam com muitos desabafos, muita coisa das pessoas, e são até os que têm maior índice de burnout, de probabilidade de ter burnout e outras situações. Por isso, máximo de empatia pelos profissionais de saúde animal, pelos cuidadores, pelos voluntários, porque imagina, João, estás a cuidar de uma colónia e estão lá 10 animais. Pá, fazes o melhor que podes, mas a colónia está ali sujeita a riscos, sujeita a problemas de saúde, sujeita a serem atropelados, e depois acontecem pessoas que vão e causam maus tratos aos animais. E às vezes estamos a alimentar durante anos e depois aquele animal aparece estendido na rua. E tu pensas, podia ter feito mais. Podíamos. Se calhar podíamos todos, enquanto sociedade, é uma coisa que trazemos muito aqui. Enquanto sociedade, estes animais que estão na rua são de todos nós. Por isso é uma responsabilidade de todos nós. Por isso, o máximo de empatia por todos estes cuidadores, que fazem os possíveis e muitas vezes, lá está, com esta fadiga, com este stress, emocionalmente desgastados.
1: Ai, Ana.
0: Agora, Voltando ao tema, a primeira coisa a fazer quando vemos um animal aparentemente abandonado, não é? É tentar nos aproximar com calma, ok? Primeiro temos que garantir quer a nossa segurança, quer a segurança do animal. O que é que isto quer dizer? Muitas vezes encontramos animais na rua, no meio da estrada, não é? E o primeiro instinto é parar logo o carro e nem sequer pensamos em deixa ver se vem alguém que me possa bater no carro, que me possa bater a mim, imaginem à noite, não é? Por isso temos que ter mesmo muito cuidado. Se nós não tivermos em segurança, não vamos ajudar ninguém, ok? Só vamos criar mais problemas. Por isso, ter muito. A regra de segurança é essencial. Se eu não estou em segurança, como é que eu vou apanhar aquele animal, ok? E às vezes vê-se situações de autoestradas, ok? Por isso temos que ter mesmo muito cuidado. Um animal que está perdido muitas vezes está desorientado, está assustado e reage de forma imprevisível, ok? Mesmo que seja um animal muito meiguinho. Por isso, não devemos ir a correr atrás dele ou fazer movimentos bruscos. Falar com calma, baixar-nos, tentarmos estar ali ao nível do animal, se possível. Se conseguirmos colocar-lhe uma trela, ou improvisar com uma corda ou alguma coisa que nós tenhamos, ou pôr-lhe uma manta, no caso dos gatos, colocar uma mantinha por cima, porque às vezes eles têm aqueles segundinhos em que estão tipo congelados, em freeze, ok? O objetivo neste primeiro ponto é fazer com que eles não fujam, ou seja, não vão para locais onde se podem pôr em perigo conseguirem estar em segurança, está bem? Depois, o segundo passo é, se tivermos um bocadinho de água, se tivermos um bocadinho de comida, oferecer-lhe e oferecer ao animal. Se no caso de um gato, se tivermos pôr uma caixa, tanto melhor, uma transportadora, porque às vezes colocamos o animal no nosso carro e o animal entra em stress e pode andar lá aos saltos dentro do carro e nós a conduzir é um risco muito, muito, muito, muito grave. Depois, antes de tirarmos o animal daquele local, é importante perguntar à vizinhança. Obviamente, no meio da autoestrada não há vizinhos, mas se for numa rua em que haja lojas, que haja comércio, que hajam casas durante o dia, devemos falar ao máximo com as pessoas que ali estão. Porque nós sabemos todos que ainda há muitos animais que vão dar ali a voltinha, que saem de casa para dar a voltinha, ou se é um animal que é comum conseguir saltar o muro, e às vezes este tipo de animais já são conhecidos pelos vizinhos. Por isso, antes de tirar o animal de onde ele está, tentar perceber de onde é que é, sem fazer juízes de valor, ok? Obviamente, no meu ponto de vista, o animal não dá a voltinha, porque uma voltinha pode nunca terminar e ele pode nunca voltar a casa. Mas aqui o mais importante é devolver os animais aos seus donos, ok? Por isso, tentar aqui realmente falar com a vizinhança, falar com, se houver comércio, se houver algumas casas, bater ali umas portas, às vezes fica resolvido por aí. Ok, não é dali, ninguém o conhece. Procurar identificação nos animais. No caso dos cães, em alguns gatos também, aquelas chapinhas de identificação. Às vezes nós conseguimos, até pelo aspecto do próprio animal, conseguimos perceber se realmente é um animal que está bem cuidado, que não tem um pelo sujo, que está gordinho. Há algumas características do animal que fazem a ver que ele não está na rua há muito tempo, ok? Por isso, isto poderá ser um indício de que, obviamente, os mais negativos vão dizer que foi abandonado há pouco tempo. Os mais positivos podem dizer, se calhar não está abandonado, está só perdido. Procurar ao máximo identificação, se tiver coleira, se tiver peitoral, se tiver identificação. E
1: Oh, Ana,
0: depois já voltámos a falar de si.
1: desculpa interromper-te de novo o raciocínio, mas quando nós tentamos saber se o animal tem microchip, normalmente são os profissionais nas clínicas, não é, que têm o aparelho, ou a polícia, não é, quando está alguém por perto, eles também têm e conseguem ver. Esses aparelhos não são de venda assim normal, não é? Nós, o público
0: É
1: comum,
0: assim,
1: não
0: eu
1: tem
0: acho que
1: acesso.
0: procurando na internet conseguem, eu acho que conseguem encontrar. É possível, eu acho que é possível ter, mas lá está, eu acho que há associações que também têm já leitores de microchip, os centros de recolha oficial, as clínicas veterinárias, a polícia, ou seja, isto é uma a leitura é gratuita em qualquer lado, está bem? Por isso, às vezes, é só perceber o que é mais próximo de onde é que eu estou, levar o animal lá. Às vezes é suficiente. Eu vi um vídeo aqui há pouco tempo na América, que são animais, obviamente que é outro, ou são outros procedimentos que eles têm, mas o animal foi recolhido, e as pessoas que foi recolhido e foi levado para um abrigo, e havia os voluntários do abrigo e havia uma voluntária que fazia sempre a mesma tarefa, que é passar o leitor de microchip e ver se o animal tem microchip, se tem alguma identificação. E via-se que a pessoa não estava a esperar nada que a máquina apitasse. E a máquina apitou. E a máquina apitou e era sinal que o animal tinha microchip e o animal estava registado e os dados estavam atualizados e o animal estava dado como desaparecido há 2 anos
1: Oh,
0: e conseguiu-se chegar ao contacto com o dono
1: que alegria!
0: e o dono fez 300 km seguidos para ir buscar o cão.
1: E a enfermeira
0: Por
1: está a
0: isso isto
1: dizer isto
0: funciona.
1: tudo e a chorar por dentro, hein? Que eu já conheço, a engolir as lágrimas.
0: Isto funciona, isto funciona, ok? Por isso, isto também é uma chamada de atenção para quem tem animais com microchip que mudou de casa, que mudou de telefone, que mudou o e-mail. Isto é muito giro, não é? E funciona se nós tivermos sempre os dados atualizados. Se
1: Pois.
0: nós não tivermos os dados atualizados, como é que nós vamos chegar à família, ok? Por isso, um ato de amor é ter sempre estes dados atualizados. E às vezes não precisam de ir ao veterinário para isso. O documento do microchip, existe um site que é o CIAC, CIA, CIAC, exatamente.
1: Sim, não é?
0: E vocês conseguem atualizar os dados dos vossos animais, ok? Por isso, procurar identificação, ver querem chapas, querem microchip, ok? É muito importante fazer este registro. E depois outro passo muito importante que muitas vezes as pessoas esquecem, que é contactar as autoridades. Ai, mas vão-me dizer, a enfermeira Ana, não adianta porque eles nunca vêm. Eles vão-me dizer que não podem levar o animal para lado nenhum. O que é que eles vão fazer ao animal? É assim, o animal tem que ser dada, tem que haver um registro como o animal foi encontrado. Tem que haver uma comunicação a uma entidade como o animal foi encontrado. Senão é basicamente tirar um animal e ficar com ele. E depois, quando nós pegamos no animal e ficamos com ele, nós somos responsáveis por aquilo que acontece. Por isso, nós temos que, independentemente do destino do animal, se realmente for alguém vir buscar o animal para levar para o centro de recolha, para alguma associação, ou o animal ficar temporariamente connosco, que é o próximo passo, nós temos que contactar as entidades. A primeira coisa é o centro de recolha oficial, ok? Também chamados antigamente o canil municipal. Em Aveiro não há canil municipal, mas há médico veterinário municipal, por isso contactar sempre. Em Ilha temos médico veterinário municipal, temos um centro, um canil municipal, um centro de recolha oficial, por isso deve-se sempre fazer este contacto. Não atendem, é fora do horário de expediente, ligar para a GNR ou para a PSP, onde estiver, depende da zona onde vocês vivem. Não atendem, não ajudam. A GNR até tem uma área destinada à parte animal, que é o CEPNA, mas ligar para a Proteção Civil, ok? Alguém tem que ter um registro. Depois, se ninguém vos atende, tem que mandar um e-mail para estas entidades. Pode parecer uma burocracia que no meio das coisas todas não vai fazer sentido nenhum, mas se houver algum problema depois com aquele animal, se houver aqui alguma situação que vocês queiram que o animal vá para algum sítio, isto tem que ter tem que haver este registro.
1: Este caminho, claro.
0: Depois, ok, não vai para lado nenhum. Não, eu vou ficar com o animal até encontrar a sua família ou até encontrar uma nova família, não é? Muitas vezes nós ficamos com os animais temporariamente. E aqui eu penso que é a maior falha de toda a gente, mas de toda a gente. As pessoas que acolhem um animal, apanham um animal da rua, seja cão, seja gato, não vão pensar nisto. E levam-nos para casa e metem-nos junto com os animais deles. E isto é o maior erro de todos, porque nós não sabemos se os animais que estão na rua têm alguma doença que possa passar aos nossos animais. E pior do que ter um animal abandonado, e vocês terem que ter agora este trabalho de procurar, arranjar forma de alguém ficar com o animal ou perder algum tempo a procurar a família dele, é vocês hipotecarem a saúde dos vossos animais e meter os vossos animais, a ficarem com os vossos animais doentes. Por isso, se o animal vai ficar temporariamente na vossa casa, tem que ficar numa divisão separada de todos os outros animais. Aí ele é muito simpático, é muito fofinho, é gordinho, parece saudável. Parece, pode não ser, ok? Pode estar a incubar alguma doença, pode ter alguma doença e depois passa. No caso dos gatos, podemos falar aqui facilmente da sida felina, da leucemia felina, da calicivírus, que é aquela, aquelas conjuntivites, aquelas constipações todas, aquelas inflamações na boca. Ou seja, facilmente as doenças passam para os nossos animais. Por isso, nunca colocar este animal com os vossos animais. E quando vocês vão mexer naquele animal, ou usar luvas, ou usar algum equipamento de proteção, uma bata, uma camisola, e quando saem da beira do animal, tirar essa roupa, lavar bem as mãos.
1: E lavar as mãozinhas.
0: Porque ele pode parecer saudável, mas pode não estar. E o risco de transmitir doenças é elevado.
1: Olha, por isso, eu não sei se tu me estás a ouvir, mas o nosso tempo terminou, Ana. Eu sei que há tanto por dizer, mas vai ter
0: terminou,
1: de ficar para
0: agora
1: a semana.
0: Falamos na próxima semana sobre quais as plataformas para divulgar os animais.
1: Sim,
0: está bem,
1: senhor.
0: Os animais perdidos. Há cada vez mais plataformas e às vezes a gente também esquece de ir lá. Está bom?
1: Ana Seco, a sorte que nós temos de ter uma Ana connosco, porque o melhor cão do mundo é o nosso.
0: E nenhum de nós está errado. Bom dia.
2: Não é uma penalização, é uma oportunidade para receber cuidados continuados e libertar camas no SNS. Conselho de Ética clarifica a proposta de taxa para utentes com alta hospitalar que recusem ser colocados em unidades de cuidados continuados. Nesta edição conhecemos o maior acampamento regional de escutismo em Braga.
3: Para máximas, esta terça-feira tem 24 graus no Porto, Ponta Delgada com 25, Funchal 29, Lisboa também 29 e Faro 31. Começa agora a edição das 9.
2: O objetivo é libertar camas nas urgências do Serviço Nacional de Saúde. O Conselho de Ética para as Ciências da Vida propõe uma taxa semanal progressiva para utentes que, apesar de terem alta hospitalar, recusem a transferência para unidades de cuidados continuados. Em declarações à Renascença, a Presidente do Conselho de Ética diz tratar-se de uma questão de igualdade. Maria do Céu Patrão Neves clarifica, no entanto, que antes de ser cobrada qualquer taxa, deve ser dado todo o apoio no acesso à rede de cuidados continuados.
4: Ter a certeza que, do ponto de vista da distância geográfica, não é excessiva, originando o corte das relações com a família e que, do ponto de vista económico ou financeiro, ultrapasse aquilo que cada um poderá efetivamente pagar. Só depois de todo este processo é que entram em ação, digamos assim, outras propostas, e uma delas é efetivamente uma taxa semanal progressiva.
2: Declarações de Maria do Céu Patrão Neves ao jornalista Jaime Dantas, a Presidente do Conselho de Ética para as Ciências da Vida. Lembra ainda que o custo de uma cama numa urgência hospitalar é muito superior do que numa unidade de cuidados continuados e, portanto, diz, é a sustentabilidade do sistema que está em causa. São declarações que vão estar disponíveis no site da Renascença. Até sábado, mais de 5 mil escuteiros reúnem-se no maior acampamento regional de escutismo de Braga. Vai ser na Montanha da Penha, em Guimarães. O ACAREG 2026 convida os jovens para uma jornada de audácia, alegria, entrega e partilha. Isabel Pacheco.
5: Com uma mochila quase maior do que ele, Guilherme traz o seu pequeno mundo às costas.
6: Um saco de cama e almofada e esteira e sapatilhas. O meu panda. Eu durmo sempre com ele.
5: Mais velhos, já com um engenho de escuteiros, Gonçalo e Guilherme, outro Guilherme, montam uma estrutura de madeira que servirá de apoio para uma futura cozinha.
7: Estamos a fazer o fogão.
5: Estamos entre exploradores, 10 aos 14 anos, um dos quatro campos dos 54 hectares do Acampamento Regional de Escuteiros de Braga, o ACAREG, o maior de sempre, sublinha-nos Joaquim Castro de Freitas, do Corpo Nacional de Escutas.
8: É o de longe o maior acampamento regional do CNE em Portugal. E é o maior da nossa história, de todos os que já fizemos.
5: Aqui há hospital, há cantina para os mais pequenos e creche para os filhos dos escuteiros mais velhos, como é o caso de Catarina Miranda, a chefe regional de Braga.
9: Os meus filhos estão na AK Creche. Há uma creche para dar aqui este suporte para que os dirigentes possam acompanhar os escuteiros ou estar nos serviços.
5: E até uma zona de escuta a pensar no bem-estar mental.
9: Teremos psicólogos para aquelas crianças e jovens que se possam estar a sentir mais ansiosos, que queiram ser escutados, que queiram partilhar alguma mensagem ou ser ouvidos, porque é tão importante como fazer, é também importante saber parar.
5: E aos 5 mil participantes, junta-se o arcebispo primaz de Braga, Dom José Cordeiro.
10: Quero ser servidor da alegria, passarei o mais tempo possível, dormirei algumas noites, passarei alguns dias inteiros aqui no Acareg.
5: Para o prelado de Braga, o Acareg é o sinal da vitalidade dos jovens na igreja.
10: É de uma enorme vitalidade dos jovens e, do modo especial, do movimento escutista.
5: Na Penha, no Centro Escutista de Guimarães, o acampamento está montado para esta que é a maior atividade regional de escutismo deste verão.
2: Reportagem de Isabel Pacheco. Até sábado, o Acareg vai juntar mais de 5 mil escuteiros na Montanha da Penha, em Guimarães. Na atualidade internacional, a notícia de um novo ataque das forças russas na Ucrânia. Desta vez foi atingido um centro logístico na cidade de Burin, em Sumi. A informação está a ser avançada pela agência de notícias TASS, que cita o Ministério Russo da Defesa. Marrocos garante que avisou Espanha com vários dias de antecedência para o risco de entrada em massa de migrantes em Ceuta. O governo de Rabat diz que o alerta foi feito depois do Supremo Tribunal Espanhol ter impedido a deportação imediata para Marrocos de quem seja interceptado no mar a tentar chegar a nado ao enclave. Nestes casos, as autoridades têm de analisar a situação individualmente antes de uma eventual expulsão. Para Marrocos, a decisão foi entendida como uma oportunidade para atravessar a fronteira sem serem imediatamente deportados esses imigrantes. Entretanto, está marcado para esta hora, precisamente para esta hora, 9 da manhã, o encontro entre os ministros do interior da União Europeia para debater a crise migratória em Ceuta. É uma cimeira por videoconferência que acontece a pedido de 22 Estados-membros que reclamam a exclusão de Espanha do espaço Schengen. Aziz, está tudo atualizado em rr.pt.
3: Muito obrigada, André. Até amanhã.
2: Até amanhã.
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Sempre a ajustar a rota, não é? Hora a hora, dia a dia, terça-feira, 4 de agosto, um dia mansinho por dentro. É o que lhe desejo sinceramente, a descansar, de férias, a trabalhar. O importante é que esteja bem. Pela frente, no que diz respeito ao tempo, assim, uns pinguitos de manhã, uma tarde mais soalheira, 27 graus máxima para Aveiro e Ilhavo.

E o relógio da Terra não para, 22 minutos depois das 9 da manhã, manhã de terça-feira, 4 de agosto, algumas pinguças de manhã, chuvita fraca no litoral norte e centro. É bem-vinda esta chuvita. As temperaturas continuam simpáticas, a tarde vai ser de sol, máximas hoje de 28 graus para Oliveira do Bairro e Anadia, 27 para Aveiro, Ilha Voagda e para a Praia da Barra, 26 para Vagos, para a Costa Nova, para a Albergaria, para a Amealhada e Valdecâmara. Notícias que marcam hoje a atualidade, onde nos conta de 17 mortos nas praias em Portugal em 3 meses de época balnear. Números da Autoridade Marítima Nacional, que registrou ainda 868 salvamentos e 1.606 ações de primeiros socorros. E é isto. Amar e mar, a ir e voltar.

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8: De agosto, terça-feira, bom dia, 9:30 da manhã, notícias regionais com nova atualização. Fernando, mais uma vez, bem-vindo.
9: Olá, viva, este é o Jornal Regional na Terra Nova. Novo travão na expansão do Hospital de Aveiro. A construção de um edifício de ambulatório conheceu agora mais um entrave. A notícia é do Jornal Diário de Aveiro. A adjudicação do projeto de especialidades foi impugnada judicialmente. O plano de expansão do hospital conheceu, assim, uma nova paragem com a impugnação. A impugnação, dizia, da adjudicação do projeto de especialidades, entregue no início de maio último a um consórcio espanhol pelo Conselho de Administração da Unidade Local de Saúde da região de Aveiro, relativo a um novo edifício de ambulatório, é mais uma paragem neste processo, um projeto de relevância significativa, dada a urgência e a necessidade de expansão do Hospital de Aveiro, gurando a esperança e a expectativa que foi criada com o passo dado há 3 meses, no sentido de que finalmente seria iniciado este projeto de obra. Demoraria a obra um total de 18 meses a ser concluída, ou seja, estaria concluída a obra no Hospital de Aveiro em novembro de 2027. O projeto estaria pronto, abrindo caminho para o lançamento da obra a concurso, um prazo que já não vai ser possível cumprir-se devido a esta impugnação. A notícia, como disse, é do Jornal Diário de Aveiro. Detalhe da informação no site da Terra Nova. Aveiro que espera terminar o prolongamento do canal de São Roque até ao final deste mês, até ao final de agosto. A criação de um lago ao jeito da Fonte Nova vai permitir-se abrir a navegação no canal para lá dos limites atuais e a área da antiga Vitasal ganhará desta forma uma nova vida. Trata-se de uma zona que vai receber um hotel, habitação, comércio, um museu de arte contemporânea e uma nova ponte pedonal sobre o canal. A intervenção que abre o lago e prolonga o canal da Ria tem um custo de 2 milhões e 400 mil euros. No projeto de obras de ampliação da rede de abastecimento de água em Ílhavo, no município de Ílhavo, vai registar-se uma suspensão temporária do abastecimento de água. Para continuarem os trabalhos de manutenção da rede de abastecimento, é preciso intervir em São Salvador, na freguesia de São Salvador. Esta intervenção obriga à suspensão do abastecimento de água a 10 de agosto, nesse dia, entre as 9 da manhã e as 17 horas, na Rua do Sul, na Rua das Barreiras, na Rua da Barca, na Rua Central, Rua dos Gregórios e Rua da Loira, no lugar da Gafanha da Boa Vista. A Universidade de Aveiro, através do Departamento de Línguas e Culturas, disponibiliza cursos livres de línguas a todas as pessoas interessadas no contexto da academia ou da comunidade aveirense, pessoas com 16 ou mais anos de idade. As candidaturas para o ano letivo 2026-2027 decorrem até 4 de setembro através de uma plataforma disponível no site da Universidade de Aveiro. Exceção feita aos cursos de português, língua estrangeira e de inglês para fins académicos, cujas candidaturas terminam a 28 de agosto de 2026. Todos os cursos têm a duração de um semestre. No desporto, o Beira-Mar Já sabe que vai receber o União de Lamas na Taça de Portugal, equipas que competem no Campeonato de Portugal. É o jogo da primeira eliminatória da Taça em futebol, na sequência do sorteio que se realizou ontem na sede da Federação Portuguesa de Futebol. Há mais dois derbys da região. A Sanjoanense, que joga no Campeonato de Portugal, recebe o Passos de Brandão, da Divisão de Elite, e a Florgrade, do Campeonato de Portugal, jogará em casa com o São João de Ver, da Liga 3. A Oliveirense da Liga 3 joga em casa com o Penalva do Castelo. O Sporting de Espinho, da Divisão de Elite, desloca-se a Sinfãs, que compete no Campeonato de Portugal. Se o Beira-Mar vencer o União de Lamas, vai jogar na eliminatória seguinte com o vencedor do confronto entre o Alentejo e o Belenenses. O arranque da Taça de Portugal consuma-se a 30 de agosto. A fechar, digo-lhe que a GNR deteve em Vagos um indivíduo para cumprimento de uma pena de prisão. O agora recluso, um homem de 25 anos, foi condenado em Cantanhede por falta de habilitação legal para conduzir a 1 ano e 2 meses de prisão. No âmbito de uma investigação que durava alguns meses, foi possível apurar o paradeiro do detido e efetuar a detenção. Está agora preso no estabelecimento prisional de Aveiro para cumprimento da pena a que tinha sido condenado. Pode ler-se num comunicado de imprensa da GNR enviado para a redação Terra Nova. A informação regional que se mantém atualizada em permanência em terranova.pt.

perguntam os azeitonas quem é esta miúda, responde o Nuno Ribeiro, diz que é Saloia, mas não é uma Saloia qualquer, é a Saloia mais linda. Gosto tanto desta canção. Tenha uma ótima terça-feira, estamos a 20 minutinhos das 10 da manhã.

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David Fonseca, nos seus tempos de grande maluco. Aqui com The 80s. Esta é uma versão dos Lola Mars para um original de Dua Lipa.

0: 5 minuto financeiro para ouvir agora e depois notícias com a Renascença.
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2: O spoofing é um tipo de ataque informático que visa falsificar a identidade de uma pessoa ou entidade para obter informações pessoais e sensíveis. Os atacantes efetuam chamadas telefónicas ou enviam mensagens que aparentam ser de números conhecidos pela vítima, imitando empresas legítimas ou pessoas reais. Existem várias formas de spoofing, incluindo o spoofing por e-mail, onde são enviados e-mails fraudulentos que disfarçam a sua verdadeira origem, e o spoofing por chamada, que parece vir de números confiáveis, como de um banco. Os atacantes procuram criar uma falsa sensação de urgência, solicitando informações sensíveis, como senhas e dados bancários. Para a proteção contra o spoofing, é crucial nunca partilhar informações pessoais via telefone, e-mail ou SMS, sendo recomendável a verificação da autenticidade das comunicações através de contactos diretos e oficiais. Além disso, manter dispositivos atualizados e utilizar software de segurança são medidas importantes na proteção contra esses ataques.
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5: De ser cobrada qualquer taxa, é preciso garantir o apoio aos utentes no acesso à rede de cuidados continuados.
6: Ter a certeza que, do ponto de vista da distância geográfica, não é excessiva, originando o corte das relações com a família e que, do ponto de vista económico ou financeiro, ultrapasse aquilo que cada um poderá efetivamente pagar. Só depois de todo este processo é que entram em ação outras propostas e uma delas é efetivamente uma taxa semanal progressiva.
5: A Presidente do Conselho de Ética para as Ciências da Vida, Maria do Céu Patrão Neves, ouvida por Jaime Dantas, são declarações que estão já disponíveis no site da Renascença. E o SNS gastou mais de 135 milhões de euros com exames de radiologia no setor convencionado em 2025. É o que indicam dados hoje divulgados pela Entidade Reguladora da Saúde. O maior crescimento deste gasto verificou-se nas regiões de Lisboa e Val do Tejo, também no norte e no centro do país. Trata-se de uma oferta não pública que falta em mais de 150 concelhos do país. São procedimentos pouco comuns. É o regresso da figura da avaliação preventiva. A leitura do antigo bastonário da Ordem dos Advogados, Rogério Alves, sobre a notícia de que a Procuradoria Europeia investiga os contratos de Luís Neves enquanto diretor da Polícia Judiciária. De acordo com a CNN Portugal, a Direção Nacional da PJ já foi contactada para fornecer um conjunto de documentos. O Rogério Alves sublinha que se trata de um procedimento pouco habitual.
7: Se há solidez de matéria, abre-se uma investigação. Se não há solidez de matéria, não se abre uma investigação. Em casos mais sensíveis, eventualmente, para não abrir logo uma investigação, porque a abertura de uma investigação, sobretudo quando é tornada pública, fragiliza desde logo os envolvidos, quer nós queiramos, quer não. Parece ter havido aqui uma certa precaução de dizer, atenção, antes de abrirmos a investigação, vamos ver se há fundamento para o fazer ou não. Mas respondendo à sua pergunta tão objetivamente quanto a subjetividade me impõe, eu acho que não são procedimentos muito comuns. Isto de manter uma averiguação prévia com alguma duração e alguma consistência antes de abrir uma investigação.
5: Rogério Alves, antigo bastonário da Ordem dos Advogados, ouvido por Vítor Mesquita, declarações que vão estar disponíveis no site da Renascença. Os concertos dos 50 anos de carreira de Luís Represas vão mesmo cumprir-se. O anúncio é feito precisamente no dia em que passam 50 anos sobre a criação do Estrovante, a 4 de agosto de 1976, a data que marca também o início da carreira de Luís Represas. Em comunicado, a promotora dos espetáculos refere que os amigos mais próximos, os companheiros de percurso de Luís Represas, entendem que os espetáculos nos Coliseus continuam a fazer sentido, por isso, Zé, continuam válidos os bilhetes já adquiridos para os concertos de 10 e 17 de Abril nos Coliseus de Lisboa e do Porto, uma forma também de honrar a memória de Luís Represas, que morreu no mês passado, tinha 69 anos.
8: Uma notícia muito, muito feliz mesmo, e vão ser duas noites muito especiais. Os Estrovantes já vão estar presentes, já confirmaram que vão estar presentes e vão ser conhecidas mais votos também que se vão juntar a essas duas noites. André, até amanhã.
5: Até amanhã.
8: Foi a edição das 10 agora.

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Olá, viva. Este é o Jornal Regional na Terra Nova. Novo travão na expansão do Hospital de Aveiro. A construção de um edifício de ambulatório conheceu agora mais um entrave. A notícia é do Jornal Diário de Aveiro. A adjudicação do projeto de especialidades foi impugnada judicialmente. O plano de expansão do hospital conheceu, assim, uma nova paragem com a impugnação. A impugnação, dizia, da adjudicação do projeto de especialidades, entregue no início de maio último a um consórcio espanhol pelo Conselho de Administração da Unidade Local de Saúde da região de Aveiro, relativo a um novo edifício de ambulatório. É mais uma paragem neste processo, um projeto de relevância significativa, dada a urgência e a necessidade de expansão do Hospital de Aveiro, gurando a esperança e a expectativa que foi criada com o passo dado há 3 meses, no sentido de que finalmente seria iniciado este projeto de obra. Demoraria a obra um total de 18 meses a ser concluída, ou seja, estaria concluída a obra no Hospital de Aveiro em novembro de 2027. O projeto estaria pronto, abrindo caminho para o lançamento da obra a concurso, um prazo que já não vai ser possível cumprir-se devido a esta impugnação. A notícia, como disse, é do Jornal Diário de Aveiro. Detalhe da informação no site da Terra Nova. Aveiro, que espera terminar o prolongamento do canal de São Roque até ao final deste mês, até ao final de agosto, a criação de um lago ao jeito da Fonte Nova vai permitir-se abrir a navegação no canal para lá dos limites atuais e a área da antiga Vitasal ganhará desta forma uma nova vida. Trata-se de uma zona que vai receber um hotel, habitação, comércio, um museu de arte contemporânea e uma nova ponte pedonal sobre o canal. A intervenção que abre o lago e prolonga o canal da Ria tem um custo de 2 milhões e 400 mil euros. No projeto de obras de ampliação da rede de abastecimento de água em Ílhavo, no município de Ílhavo, vai registar-se uma suspensão temporária do abastecimento de água. Para continuarem os trabalhos de manutenção da rede de abastecimento, é preciso intervir em São Salvador, na freguesia de São Salvador. Esta intervenção obriga à suspensão do abastecimento de água a 10 de agosto, nesse dia, entre as 9 da manhã e as 17 horas, na Rua do Sul, na Rua das Barreiras, na Rua da Barca, na Rua Central, Rua dos Gregórios e Rua da Loira, no lugar da Gafanha da Boa Vista. A Universidade de Aveiro, através do Departamento de Línguas e Culturas, disponibiliza cursos livres de línguas a todas as pessoas interessadas no contexto da academia ou da comunidade aveirense, pessoas com 16 ou mais anos de idade. As candidaturas para o ano letivo 2026-2027 decorrem até 4 de setembro através de uma plataforma disponível no site da Universidade de Aveiro. Exceção feita aos cursos de português, língua estrangeira e de inglês para fins académicos, cujas candidaturas terminam a 28 de agosto de 2026. Todos os cursos têm a duração de um semestre. No desporto, Beira-Mar já sabe que vai receber o União de Lamas na Taça de Portugal, equipas que competem no Campeonato de Portugal. É o jogo da primeira eliminatória da Taça em futebol, na sequência do sorteio que se realizou ontem na sede da Federação Portuguesa de Futebol. Há mais dois derbys da região. A Sanjuanense, que joga no Campeonato de Portugal, recebe o Passos de Brandão, da Divisão de Elite, e a Florgueirense, do Campeonato de Portugal, jogará em casa com o São João de Verde, da Liga 3. A Oliveirense da Liga 3 joga em casa com o Penalva do Castelo. O Sporting de Espinho, da Divisão de Elite, desloca-se a Sinfãs, que compete no Campeonato de Portugal. Se o Beira-Mar vencer o União de Lamas, vai jogar na eliminatória seguinte com o vencedor do confronto entre o Alentejo e o Belenenses. O arranque da Taça de Portugal consuma-se a 30 de agosto. A fechar, digo-lhe que a GNR deteve em Vagos um indivíduo para cumprimento de uma pena de prisão. O agora recluso, um homem de 25 anos, foi condenado em Cantanhede por falta de habilitação legal para conduzir a 1 ano e 2 meses de prisão. No âmbito de uma investigação que durava alguns meses, foi possível apurar o paradeiro do detido e efetuar a detenção. Está agora preso no estabelecimento prisional de Aveiro para cumprimento da pena a que tinha sido condenado. Pode ler-se num comunicado de imprensa da GNR enviado para a redação Terra Nova. A informação regional que se mantém atualizada em permanência em terranova.pt.

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0: Sabe que a notícia de corte de trânsito na A4, na região de Valongo, sentido Amarante-Porto, é consequência de um acidente a envolver um veículo pesado de mercadorias e um ligeiro. Há registro de um ferido. O troço mantém-se cortado ao quilómetro 19. Não há ainda previsão para a reabertura. De acordo com a Brisa, o tráfego estava na última hora a ser desviado para o nó de Campo. A Polícia Judiciária está a realizar buscas num porta-contentores no Porto de Sines. Informação confirmada há minutos por fonte da PJ à Renascença, sem adiantar nesta altura mais detalhes. De acordo com a SIC Notícias, a Judiciária arrestou o navio esta madrugada. A embarcação com bandeira de Hong Kong transportaria cocaína. Haverá suspeitas de que a droga iria ser transferida para lanchas de alta velocidade em alto mar. São procedimentos pouco comuns e que trazem de volta a figura da averiguação preventiva. É a leitura do antigo bastonário da Ordem dos Advogados, Rogério Alves, sobre a notícia de que a Procuradoria Europeia investiga os contratos de Luís Neves, enquanto Diretor Nacional da Polícia Judiciária. De acordo com a CNN Portugal, a Direção Nacional da PJ já foi contactada para fornecer um conjunto de documentos. Rogério Alves sublinha que um ato prévio, uma possível investigação, é um procedimento pouco habitual.
1: Se há solidez de matéria, abre-se uma investigação. Se não há solidez de matéria, não se abre uma investigação. Em casos mais sensíveis, eventualmente, para não abrir logo uma investigação, porque a abertura de uma investigação, sobretudo quando é tornada pública, fragiliza desde logo os envolvidos, quer nós queiramos, quer não. Parece ter havido aqui uma certa precaução de dizer, atenção, antes de abrirmos a investigação, vamos ver se há fundamento para o fazer ou não. Mas respondendo à sua pergunta tão objetivamente quanto a subjetividade me impõe, eu acho que não são procedimentos muito comuns. Isto de manter uma averiguação prévia com alguma duração e alguma consistência antes de abrir uma investigação.
0: Apesar de não haver notícia de abertura de qualquer investigação pela Procuradoria Europeia, Rogério Alves sublinha que a situação aumenta a pressão sobre o ministro Luís Neves. É um tema que vai estar desenvolvido no site da Renascença. Não é uma penalização, só deve ser aplicada depois de garantido todo o apoio aos utentes. A Presidente do Conselho Nacional de Ética para as Ciências da Vida esclarece que a proposta de cobrança de uma taxa semanal progressiva a quem permanece no hospital, apesar de já ter tido alta, deve implicar uma avaliação de todas as condições de acesso aos cuidados continuados. O objetivo é libertar camas hospitalares, explica Maria do Céu, patrão Neves.
2: Os custos de uma cama hospitalar para uma pessoa que não tem efetivamente necessidade dela são muitíssimo mais elevados do que uma cama na rede nacional de cuidados continuados. Enquanto a pessoa com alta hospitalar está no hospital, outras pessoas que precisam dessa cama hospitalar para cuidados efetivamente agudos não têm acesso à mesma. Por isso, é uma má gestão das camas que nós temos, sabendo todos nós que nunca haverá em país algum todos os meios para cobrir todas as necessidades.
0: A Presidente do Conselho Nacional de Ética para as Ciências da Vida, Maria do Céu, patrão Neves, ouvida pelo jornalista Jaime Dantas. Primeiro semestre de prejuízo para o grupo Lufthansa, 542 milhões de euros de perdas contra um lucro líquido de 127 milhões no período homólogo. Na apresentação de resultados, o Presidente Executivo do Grupo de Aviação Alemão, candidato à compra de parte da TAP, explica que o desempenho empresarial do grupo sofreu o impacto da crise no Médio Oriente, desde logo com o aumento do preço dos combustíveis. Tudo para conferir, Zé, no site da Renascença.
3: Ok, até já, Vítor. Edição das 11 com Vítor Mesquita.

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4: Vera Duarte nasceu no Mindelo, São Vicente, Cabo Verde. Juíza, desembargadora e escritora, recebeu várias condecorações e prémios literários. É poeta e autora de vários romances.
5: A rapariga do vestido azul. O meu vestido azul, ultramarino, feito de miosótis e flocos de neve, cobria a minha nudez de códigos amarrotados e desejos por saciar. Em fogo me entreguei a ti, trêmula, ardente, carente, num tempo devorado pela peste, em toda a minha nudez, vestida de azul ultramarino. Em fratura exposta, na urgência do desejo, meu coração se rendeu desesperado à paixão da carne entumecida que incendiou meus sonhos de ti. Meu vestido azul ultramarino, bordado de miosótis e flocos de neve, que cobria a minha nudez, não cabe mais em mim, neste destino implacável que tu me decretaste. Meu vestido azul ultramarino, em flocos de neve bordado, ficou abandonado, sujo e destroçado, num qualquer porão negreiro, junto a meus sonhos esfrangalhados.
4: Réquiem. No cabo do medo, a vida nada vale. Sequer o choro de uma criança, sequer a dor de um velho. No cabo do medo, só fome e ganância se cruzam nas ruas poeirentas e nos veios de gás e minérios. Em que esquina do tempo se perdeu a humanidade? Em que praia de Mocimboa a morte se multiplicou? El-Shabaab, Daesh, Estado Islâmico, Boko Haram são as vestes da morte à solta em Cabo Delgado. Em que esquina do tempo se perdeu a humanidade? Em que palma, em que pemba, a morte se multiplicou? Com o coração sangrando eu peço, com a voz agonizante eu suplico, um réquiem para Cabo Delgado, um réquiem para o Cabo do Medo.
5: Sortilégio. Queria percorrer longamente os estranhos corredores interiores, encontrar em cada esquina multidões em delírio, penetrar no limiar inolvidável das grandes emoções coletivas. Sentir, criar, viver. Azul e bela, a amizade na ladeira da vida. Abater com fuzis de raiva os homens de moral pirata que não nos deixam amar. Mas sinto-me bloqueada e quedo-me à espera que um vento forte, trazendo o odor do sangue silenciado e o som de bombas assassinas, me possa arrancar deste sortilégio que me alucina e mata.
4: Desabafo. Vai e grita pelas achadas imensas que a vida se conquista contra a violência e a morte. 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

Olá, viva. Este é o Jornal Regional na Terra Nova. Novo travão na expansão do Hospital de Aveiro. A construção de um edifício de ambulatório conheceu agora mais um entrave. A notícia é do Jornal Diário de Aveiro. A adjudicação do projeto de especialidades foi impugnada judicialmente. O plano de expansão do hospital conheceu, assim, uma nova paragem com a impugnação, da adjudicação do projeto de especialidades, entregue no início de maio último a um consórcio espanhol pelo Conselho de Administração da Unidade Local de Saúde da região de Aveiro, relativo a um novo edifício de ambulatório. É mais uma paragem neste processo, um projeto de relevância significativa, dada a urgência e a necessidade de expansão do Hospital de Aveiro, gurando a esperança e a expectativa que foi criada com o passo dado há 3 meses, no sentido de que finalmente seria iniciado este projeto de obra. Demoraria a obra um total de 18 meses a ser concluída, ou seja, estaria concluída a obra no Hospital de Aveiro em novembro de 2027. O projeto estaria pronto, abrindo caminho para o lançamento da obra a concurso, um prazo que já não vai ser possível cumprir-se devido a esta impugnação. A notícia, como disse, é do Jornal Diário de Aveiro. Detalhe da informação no site da Terra Nova. Aveiro, que espera terminar o prolongamento do canal de São Roque até ao final deste mês, até ao final de agosto, a criação de um lago ao jeito da Fonte Nova vai permitir-se abrir a navegação no canal para lá dos limites atuais, e a área da antiga Vitasal ganhará desta forma uma nova vida. Trata-se de uma zona que vai receber um hotel, habitação, comércio, um museu de arte contemporânea e uma nova ponte pedonal sobre o canal. A intervenção que abre o lago e prolonga o canal da Ria tem um custo de 2 milhões e 400 mil euros. No projeto de obras de ampliação da rede de abastecimento de água em Ílhavo, no município de Ílhavo, vai registar-se uma suspensão temporária do abastecimento de água. Para continuarem os trabalhos de manutenção da rede de abastecimento, é preciso intervir em São Salvador, na freguesia de São Salvador. Esta intervenção obriga à suspensão do abastecimento de água a 10 de agosto, nesse dia, entre as 9 da manhã e as 17 horas, na Rua do Sul, na Rua das Barreiras, na Rua da Barca, na Rua Central, Rua dos Gregórios e Rua da Loira, no lugar da Gafanha da Boa Vista. A Universidade de Aveiro, através do Departamento de Línguas e Culturas, disponibiliza cursos livres de línguas a todas as pessoas interessadas no contexto da academia ou da comunidade aveirense, pessoas com 16 ou mais anos de idade. As candidaturas para o ano letivo 2026-2027 decorrem até 4 de setembro através de uma plataforma disponível no site da Universidade de Aveiro. Exceção feita aos cursos de português, língua estrangeira e de inglês para fins académicos, cujas candidaturas terminam a 28 de agosto de 2026. Todos os cursos têm a duração de um semestre. No desporto, Beira-Mar já sabe que vai receber o União de Lamas na Taça de Portugal, equipas que competem no Campeonato de Portugal. É o jogo da primeira eliminatória da Taça em futebol, na sequência do sorteio que se realizou ontem na sede da Federação Portuguesa de Futebol. Há mais dois derbys da região. A Sanjoanense, que joga no Campeonato de Portugal, recebe o Passos de Brandão, da Divisão de Elite, e a Florgrade, do Campeonato de Portugal, jogará em casa com o São João de Ver, da Liga 3. A Oliveirense da Liga 3 joga em casa com o Penalva do Castelo. O Sporting de Espinho, da Divisão de Elite, desloca-se a Sinfãs, que compete no Campeonato de Portugal. Se o Beira-Mar vencer o União de Lamas, vai jogar na eliminatória seguinte com o vencedor do confronto entre o Alentejo e o Belenenses. O arranque da Taça de Portugal consuma-se a 30 de agosto. A fechar, digo-lhe que a GNR deteve em Vagos um indivíduo para cumprimento de uma pena de prisão. O agora recluso, um homem de 25 anos, foi condenado em Cantanhede por falta de habilitação legal para conduzir a 1 ano e 2 meses de prisão. No âmbito de uma investigação que durava alguns meses, foi possível apurar o paradeiro do detido e efetuar a detenção. Está agora preso no estabelecimento prisional de Aveiro para cumprimento da pena a que tinha sido condenado. Pode ler-se num comunicado de imprensa da GNR enviado para a redação Terra Nova. A informação regional que se mantém atualizada em permanência em terranova.pt.

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2: 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O futuro da água depende das decisões que tomamos hoje. 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
4: 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A desconfiança nos responsáveis políticos não nasce de um caso isolado. Cresce, acumula-se e é isso que torna cada novo episódio mais difícil de digerir do que o anterior. Explicações são dadas, promessas de transparência repetem-se, mas a pergunta de fundo mantém-se. Onde traçamos a linha entre um erro de julgamento e uma verdadeira quebra de ética? E mais importante, quem deve traçar essa linha? A lei, os partidos ou a opinião pública? Num tempo em que a corrupção se tornou bandeira política e a moderação parece cada vez mais rara, é urgente perceber se ainda existem critérios claros para separar o que é aceitável do que não é. É sobre isto e sobre os limites entre poder e responsabilidade que vamos falar neste episódio da Integridade Mais. É nosso convidado Miguel Poiares Maduro, jurista, professor universitário e ex-ministro adjunto e do Desenvolvimento Regional. Miguel Poiares Maduro, bem-vindo à Integridade Mais, muito obrigado por ter aceitado o nosso convite. Gravamos esta entrevista poucas horas depois das primeiras explicações no caso do ministro Luís Neves. Na sua opinião, as justificações do ministro são cabais para que diminua o clima de desconfiança com responsáveis políticos?
5: Infelizmente não, na minha opinião. Eu não sei se é pior presumirmos que aquelas explicações não são o que explicam o que realmente aconteceu, ou se é pior que aquilo tenha sido o que aconteceu, porque a ser o segundo, o que revelam é um comportamento de informalidade, de desrespeito de regras e procedimentos, ainda que conduzido sem qualquer má fé por parte do Sr. Ministro, não quer pôr isso em causa, e até podendo ser conduzido por aquilo que ele entendia ser o interesse público, vamos presumir que isso é o caso, significa que alguém que era diretor da Polícia Judiciária entendia que, na medida em que estava a agir sem pretender um benefício próprio e por vezes até no sentido que entendia ser aquele melhor para a causa pública, que poderia ignorar regras e procedimentos que são fundamentais. Portanto, há ali um conjunto de comportamentos que, ainda que presumindo, e eu quero presumir, que não houve qualquer benefício próprio do Sr. Ministro, são inaceitáveis e são ainda mais inaceitáveis para alguém que na altura desempenhava as funções que ele desempenhava, que era o diretor de uma polícia, a quem se espera, eu diria que se espera dos cidadãos, o cumprimento da lei. Mas, sobretudo, ainda mais, de quem deve dar esse exemplo, como é o diretor da Polícia Judiciária.
6: E independentemente do que se vier a apurar judicialmente, acha que deveria bastar a aparência de conflito de interesses para um governante se afastar, ou isso abriria a porta a instrumentalizações políticas de acusações infundadas?
5: O exercício de funções políticas não pode depender apenas da avaliação jurídica. Depende, sobretudo, e antes disso, de uma avaliação política, das condições políticas para o exercício do cargo. Ora, há circunstâncias, como por exemplo conflitos de interesse ou determinado tipo de comportamentos, que não sendo ilegais, ou não tendo ainda sido demonstrada, noutros casos, desde logo a sua ilegalidade, são por si mesmo suscetíveis de colocar em causa a confiança dos cidadãos no exercício dessas funções. Essa é uma avaliação objetiva de caráter político que nós temos de aprender a fazer no país, que é distinta da avaliação jurídica e da existência até de qualquer ilegalidade que pode muitas vezes não existir.
6: Na sua opinião, então, o Sr. Ministro devia sair neste momento?
5: Eu costumo dizer que, para mim, se um ministro sai ou não sai é uma questão de avaliação do Primeiro-Ministro e do próprio Ministro. Eu só posso dizer, e é aquilo que eu devo dizer, é que eu acho que as circunstâncias revelam que o ministro perdeu as condições de confiança política por parte dos cidadãos que são necessárias ao exercício das suas funções, mas só ele, se ele entende que não é assim, se o primeiro-ministro entende que não é assim, seja. Mas eu acho que, a partir do momento em que se mantém em funções um ministro em circunstâncias nas quais os cidadãos já perderam boa parte de confiança e, portanto, o ministro perdeu boa parte da sua autoridade política, eu acho que a partir daí é o próprio governo e depois, a partir de certa altura, o próprio sistema político começam a pagar um custo se essas circunstâncias se mantêm e se repetem.
6: Uhum. Este é o segundo caso neste governo, depois da Spinum Viva ligado ao primeiro-ministro. Considera que a ética pode estar em crise no país político da atualidade?
5: Eu acho que, infelizmente, quando nós desvalorizamos obrigações de transparência, quando nós desvalorizamos riscos de conflitos de interesse, quando nós colocamos, ainda como dizia, com boa fé, e vamos presumir no pressuposto de perseguir o interesse público, colocamos os fins como podendo justificar a utilização de certos meios que de outra forma não seriam aceitáveis, então a política começa a degradar-se e é natural que os cidadãos percam muita confiança na política. E eu temo muito, porque isso tem um custo para a democracia gravíssimo.
6: O senhor já defendeu reformas no sistema político português. Face a estes casos sucessivos, acha que falta um verdadeiro código de conduta e um órgão independente de fiscalização da ética governativa, à semelhança do que existe noutros países europeus? Ou o problema é, mais do que tudo, a falta de vontade política em aplicar as regras que já existem?
5: São duas coisas. Do meu ponto de vista, faltam duas coisas. Relativamente às regras que elas existem, elas muitas vezes têm sistemas de aplicação profundamente ineficazes, são pouco claras, são ambíguas, suscitam dúvidas e, portanto, isso coloca em causa, ou muitas vezes nem sequer têm mecanismos de implementação. Nós, por exemplo, já temos uma regulação do lobbying em Portugal, ao fim de muito tempo, e eu batalhei muito por ela, e no entanto não está a funcionar porque não está implementada, não está regulada, não é? Por exemplo, é um exemplo de ter regras que na realidade não são regras, pois não existem os mecanismos para elas serem eficazmente aplicadas. Mas acho que falta também esse órgão independente que faça um crivo antes do exercício de certas funções públicas, como existe noutros Estados. Eu defendo isso, já defendo isso há muito tempo. Acho que era muito importante fazer isso. Agora, isso também não vai eliminar todos os problemas, porque nem sempre esse órgão vai poder apurar tudo antes da pessoa exercer funções, ou às vezes os problemas ocorrem depois da pessoa entrar e estar em funções. E portanto, o segundo ponto é que depende sempre, em última análise, da avaliação que depois também é feita. E quando o nosso sistema político, quando a nossa classe política parece desvalorizar preocupações de integridade, ou quando os próprios cidadãos depois as desvalorizam, então aí é o próprio sistema político que se vai progressivamente degradando.
6: Uhum. Como advogado e jurista que é, considera que o sistema judicial ainda penaliza pouco quem é corrupto no nosso país? Temos exemplos europeus nesta matéria que gostaria de ver Portugal seguir?
5: Eu costumo dizer, e aliás é o mesmo a matéria da questão da avaliação de integridade, que nós somos um país a que nos falta a capacidade de ajuizar, distinguir. E significa distinguir graus de responsabilidade. Significa distinguir o que é importante e o que não é importante. E é o mesmo ao nível da investigação e do funcionamento do nosso sistema de justiça em matéria criminal e em matéria de corrupção. E isso tem a ver com o comportamento dos atores, com a nossa cultura jurídica, cultura judicial, também tem a ver com as regras em certos casos. Eu costumo dizer, por exemplo, que há claramente um abuso das escutas em Portugal no combate à criminalidade, por exemplo, de corrupção e económica, mas que isso também é consequência de as nossas entidades de investigação nessa matéria não terem mecanismos já à disposição que têm em outros países, como por exemplo aquilo que se chama vulgarmente a delação premiada, ou mecanismos de cooperação, de premiação da cooperação, porque a corrupção é um crime que muitas vezes costuma ser definido como um crime sem vítima, no sentido em que não tem uma vítima direta. Portanto, é muito difícil ter testemunhas, é muito difícil provar esse crime, exceto se tivermos, por exemplo, mecanismos de premiação da cooperação. Não os tendo, isso leva e conduz os nossos órgãos de investigação criminal, claramente, por outro lado, a abusar de instrumentos como as escutas. Portanto, nós não podemos ver aquilo que muitas vezes são abusos, ir longe demais, sem perceber também a ausência de mecanismos e aquilo que falta e aquilo em que não se vai suficientemente longe no combate à corrupção.
6: Eu gostaria de aproveitar a sua presença hoje aqui connosco, uma vez que exerceu cargos no organismo que gera o futebol mundial, e já que o último Mundial de Futebol deixou algumas feridas abertas decorrentes de várias decisões polémicas tomadas pela FIFA, como olha para a cedência às pressões da FIFA a Donald Trump? Acha que mostraram que os valores morais também estão em crise no futebol?
5: Eu acho que a FIFA é um exemplo muito bom do que acontece quando não se cumprem princípios mínimos de boa governação. Desde logo, a FIFA e as organizações de governo do futebol vivem num conflito de interesses sistémicos. É a única área económica e social da nossa vida em que quem exerce o papel de regulador, que de facto é exercido não pelos Estados, mas pela FIFA e pelas entidades do governo do futebol, são quem regula o futebol. É quem decide que competições é que têm lugar, quem é que nelas pode participar, os contratos e as regras que os contratos dos jogadores, por exemplo, têm de cumprir, tudo isso é decidido, é regulado por essas entidades, ao mesmo tempo que são o principal operador económico nesses mercados. Não há nenhum outro mercado em que isso aconteça. Isto é um conflito de interesses que está no coração deste sistema e que explica vários dos seus problemas. Acresce a isso mecanismos de representação claramente capturados por um grupo pequeno, aquilo que eu chamo um cartel que controla a FIFA, a FIFA e as instituições do governo do futebol. Fechado, muito pouco representativo, os adeptos não têm representação, as mulheres estão subrepresentadas. E, por último lugar, também em termos de problemas de governação, a ausência de mecanismos de separação de poderes e de controle do exercício dos poderes políticos dentro da FIFA de forma independente. Eu próprio durei apenas 10 meses, pareceram 10 minutos, nas minhas funções na FIFA, precisamente por causa disso, porque quando um órgão de governo se comporta de forma verdadeiramente independente é afastado.
6: Enquanto Portugal não decidir o que exige verdadeiramente dos seus governantes, continuaremos a medir a ética pelo escândalo e não pelo padrão. Neste episódio da Integridade Mais, foi nosso convidado Miguel Poiares Maduro, ex-ministro adjunto e do Desenvolvimento Regional. Eu sou o Jorge Cravo e convido-vos a seguir o dia-a-dia da All for Integrity nas redes sociais e através do site allforintegrity.org.

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É 1:30. 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

Olá, viva! Este é o Jornal Regional na Terra Nova. Novo travão na expansão do Hospital de Aveiro. A construção de um edifício de ambulatório conheceu agora mais um entrave. A notícia é do Jornal Diário de Aveiro. A adjudicação do projeto de especialidades foi impugnada judicialmente. O plano de expansão do hospital conheceu, assim, uma nova paragem com a impugnação. A impugnação, dizia, da adjudicação do projeto de especialidades, entregue no início de maio último a um consórcio espanhol pelo Conselho de Administração da Unidade Local de Saúde da região de Aveiro, relativo a um novo edifício de ambulatório. É mais uma paragem neste processo, um projeto de relevância significativa, dada a urgência e a necessidade de expansão do Hospital de Aveiro, gurando a esperança e a expectativa que foi criada com o passo dado há 3 meses, no sentido de que finalmente seria iniciado este projeto de obra. Demoraria a obra um total de 18 meses a ser concluída, ou seja, estaria concluída a obra no Hospital de Aveiro em novembro de 2027. O projeto estaria pronto, abrindo caminho para o lançamento da obra a concurso, um prazo que já não vai ser possível cumprir-se devido a esta impugnação. A notícia, como disse, é do Jornal Diário de Aveiro. Detalhe da informação no site da Terra Nova. Aveiro que espera terminar o prolongamento do canal de São Roque até ao final deste mês, até ao final de agosto. A criação de um lago ao jeito da Fonte Nova vai permitir-se abrir a navegação no canal para lá dos limites atuais e a área da antiga Vitasal ganhará desta forma uma nova vida. Trata-se de uma zona que vai receber um hotel, habitação, comércio, um museu de arte contemporânea e uma nova ponte pedonal sobre o canal. A intervenção que abre o lago e prolonga o canal da Ria tem um custo de 2 milhões e 400 mil euros. No projeto de obras de ampliação da rede de abastecimento de água em Ílhavo, no município de Ílhavo, vai registar-se uma suspensão temporária do abastecimento de água. Para continuarem os trabalhos de manutenção da rede de abastecimento, é preciso intervir em São Salvador, na freguesia de São Salvador. Esta intervenção obriga à suspensão do abastecimento de água a 10 de agosto, nesse dia, entre as 9 da manhã e as 17 horas, na Rua do Sul, na Rua das Barreiras, na Rua da Barca, na Rua Central, Rua dos Gregórios e Rua da Loira, no lugar da Gafanha da Boa Vista. A Universidade de Aveiro, através do Departamento de Línguas e Culturas, disponibiliza cursos livres de línguas a todas as pessoas interessadas no contexto da academia ou da comunidade aveirense, pessoas com 16 ou mais anos de idade. As candidaturas para o ano letivo 2026-2027 decorrem até 4 de setembro através de uma plataforma disponível no site da Universidade de Aveiro. Exceção feita aos cursos de português, língua estrangeira e de inglês para fins académicos, cujas candidaturas terminam a 28 de agosto de 2026. Todos os cursos têm a duração de um semestre. No desporto, o Beira-Mar já sabe que vai receber o União de Lamas na Taça de Portugal, equipas que competem no Campeonato de Portugal. É o jogo da primeira eliminatória da Taça em futebol, na sequência do sorteio que se realizou ontem na sede da Federação Portuguesa de Futebol. Há mais dois derbys da região. A Sanjoanense, que joga no Campeonato de Portugal, recebe o Passos de Brandão, da Divisão de Elite, e a Florgueirense, do Campeonato de Portugal, jogará em casa com o São João de Verde, da Liga 3. A Oliveirense, da Liga 3, joga em casa com o Penalva do Castelo. O Sporting de Espinho, da Divisão de Elite, desloca-se a Sinfãs, que compete no Campeonato de Portugal. Se o Beira-Mar vencer o União de Lamas, vai jogar na eliminatória seguinte com o vencedor do confronto entre o Alentejo e o Belenenses. O arranque da Taça de Portugal consuma-se a 30 de agosto. A fechar, digo-lhe que a GNR deteve em Vagos um indivíduo para cumprimento de uma pena de prisão. O agora recluso, um homem de 25 anos, foi condenado em Cantanhede por falta de habilitação legal para conduzir a 1 ano e 2 meses de prisão. No âmbito de uma investigação que durava alguns meses, foi possível apurar o paradeiro do detido e efetuar a detenção. Está agora preso no estabelecimento prisional de Aveiro para cumprimento da pena a que tinha sido condenado. Pode ler-se num comunicado de imprensa da GNR enviado para a redação Terra Nova. A informação regional que se mantém atualizada em permanência em terranova.pt.

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0: Boa tarde, são 2:30.
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Olá, viva! Este é o Jornal Regional na Terra Nova. Novo travão na expansão do Hospital de Aveiro. A construção de um edifício de ambulatório conheceu agora mais um entrave. A notícia é do Jornal Diário de Aveiro. A adjudicação do projeto de especialidades foi impugnada judicialmente. O plano de expansão do hospital conheceu, assim, uma nova paragem com a impugnação. A impugnação, dizia, da adjudicação do projeto de especialidades, entregue no início de maio último a um consórcio espanhol pelo Conselho de Administração da Unidade Local de Saúde da região de Aveiro, relativo a um novo edifício de ambulatório. É mais uma paragem neste processo, um projeto de relevância significativa, dada a urgência e a necessidade de expansão do Hospital de Aveiro, gurando a esperança e a expectativa que foi criada com o passo dado há 3 meses, no sentido de que finalmente seria iniciado este projeto de obra. Demoraria a obra um total de 18 meses a ser concluída, ou seja, estaria concluída a obra no Hospital de Aveiro em novembro de 2027. O projeto estaria pronto, abrindo caminho para o lançamento da obra a concurso, um prazo que já não vai ser possível cumprir-se devido a esta impugnação. A notícia, como disse, é do Jornal Diário de Aveiro. Detalhe da informação no site da Terra Nova. Aveiro que espera terminar o prolongamento do canal de São Roque até ao final deste mês, até ao final de agosto. A criação de um lago ao jeito da Fonte Nova vai permitir-se abrir a navegação no canal para lá dos limites atuais e a área da antiga Vitasal ganhará desta forma uma nova vida. Trata-se de uma zona que vai receber um hotel, habitação, comércio, um museu de arte contemporânea e uma nova ponte pedonal sobre o canal. A intervenção que abre o lago e prolonga o canal da Ria tem um custo de 2 milhões e 400 mil euros. No projeto de obras de ampliação da rede de abastecimento de água em Ilhavo, no município de Ilhavo, vai registar-se uma suspensão temporária do abastecimento de água. Para continuarem os trabalhos de manutenção da rede de abastecimento, é preciso intervir em São Salvador, na freguesia de São Salvador. Esta intervenção obriga à suspensão do abastecimento de água a 10 de agosto, nesse dia, entre as 9 da manhã e as 17 horas, na Rua do Sul, na Rua das Barreiras, na Rua da Barca, na Rua Central, Rua dos Gregórios e Rua da Loira, no lugar da Gafanha da Boa Vista. A Universidade de Aveiro, através do Departamento de Línguas e Culturas, disponibiliza cursos livres de línguas a todas as pessoas interessadas no contexto da academia ou da comunidade aveirense, pessoas com 16 ou mais anos de idade. As candidaturas para o ano letivo 2026-2027 decorrem até 4 de setembro através de uma plataforma disponível no site da Universidade de Aveiro. Exceção feita aos cursos de português, língua estrangeira e de inglês para fins académicos, cujas candidaturas terminam a 28 de agosto de 2026. Todos os cursos têm a duração de um semestre. No desporto, Beira-Mar já sabe que vai receber o União de Lamas na Taça de Portugal, equipas que competem no Campeonato de Portugal. É o jogo da primeira eliminatória da Taça em futebol, na sequência do sorteio que se realizou ontem na sede da Federação Portuguesa de Futebol. Há mais dois derbys da região. A Sanjoanense, que joga no Campeonato de Portugal, recebe o Passos de Brandão, da Divisão de Elite, e a Florgrade, do Campeonato de Portugal, jogará em casa com o São João de Verde, da Liga 3. A Oliveirense da Liga 3 joga em casa com o Penalva do Castelo. O Sporting de Espinho, da Divisão de Elite, desloca-se a Sinfãs, que compete no Campeonato de Portugal. Se o Beira-Mar vencer o União de Lamas, vai jogar na eliminatória seguinte com o vencedor do confronto entre o Alentejo e o Belenenses. O arranque da Taça de Portugal consuma-se a 30 de agosto. A fechar, digo-lhe que a GNR deteve em Vagos um indivíduo para cumprimento de uma pena de prisão. O agora recluso, um homem de 25 anos, foi condenado em Cantanhede por falta de habilitação legal para conduzir a 1 ano e 2 meses de prisão. No âmbito de uma investigação que durava alguns meses, foi possível apurar o paradeiro do detido e efetuar a detenção. Está agora preso no estabelecimento prisional de Aveiro para cumprimento da pena a que tinha sido condenado. Pode ler-se num comunicado de imprensa da GNR enviado para a redação Terra Nova. A informação regional que se mantém atualizada em permanência em terranova.pt.

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1: O spoofing é um tipo de ataque informático que visa falsificar a identidade de uma pessoa ou entidade para obter informações pessoais e sensíveis. Os atacantes efetuam chamadas telefónicas ou enviam mensagens que aparentam ser de números conhecidos pela vítima, imitando empresas legítimas ou pessoas reais. Existem várias formas de spoofing, incluindo o spoofing por e-mail, onde são enviados e-mails fraudulentos que disfarçam a sua verdadeira origem, e o spoofing por chamada, que parece vir de números confiáveis, como de um banco. Os atacantes procuram criar uma falsa sensação de urgência, solicitando informações sensíveis, como senhas e dados bancários. Para a proteção contra o spoofing, é crucial nunca partilhar informações pessoais via telefone, e-mail ou SMS, sendo recomendável a verificação da autenticidade das comunicações através de contactos diretos e oficiais. Além disso, manter dispositivos atualizados e utilizar software de segurança são medidas importantes na proteção contra esses ataques.
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3: Boa tarde, são 3 horas.
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9: Podcast A Descomplica. Sejam bem-vindos a mais um podcast do A Descomplica. Desta vez vamos falar do invisível das redes sociais. E para falarmos deste tema, temos connosco João Afonso Correia.
10: Dois convidados, Miguel Cachulo Pereira, é professor do Instituto Superior de Contabilidade e Administração da Universidade de Aveiro, tem o título de especialista em marketing pela Universidade, sua investigação foca-se em marketing digital e tecnologias no marketing. Liliana Costa é professora do Departamento de Comunicação e Arte e investigadora do Digimédia, Centro de Investigação em Médias Digitais e Interação. Dedica-se à análise de conteúdo nos média e desinformação.
9: Sejam muito bem-vindos, obrigada por terem aceitado estar aqui connosco. Começaria por dirigir esta primeira pergunta ao Miguel. Somos mesmo escravos do algoritmo de que tanto se fala, não é? Que está na base do funcionamento das redes sociais. O que é que nos diz em relação a esta questão?
11: Em primeiro lugar, obrigado pelo convite. A expressão escravos é um bocadinho forte, porque isso implicaria que as pessoas não teriam autodeterminação, e de facto têm. Nós temos que partir sempre desse princípio de que, apesar de que estamos a falar de algoritmos que estão pensados para, de alguma forma, colocar as pessoas numa bolha, há sempre opção, o ser humano tem que assumir as responsabilidades sobre as suas ações, os seus atos, as suas decisões, e portanto, em primeira instância, temos que deixar esse terreno bem claro. Uma coisa é nós não termos opção, outra coisa é nós termos uma escolha. Na realidade, de facto, estes algoritmos foram desenvolvidos ao longo dos anos para, de facto, colocar as pessoas, como estava a dizer, numa determinada bolha. O que é isto da bolha? A bolha é um conjunto de conteúdos que o algoritmo determina que são interessantes ou são de particular relevo para um determinado perfil de pessoa. Uma pessoa que mostra um determinado comportamento. Comportamento esse que é demonstrado através da utilização da própria plataforma, não necessariamente através de dados que a pessoa explicitamente dá à plataforma, apesar de que dá alguns, como as fotografias, etc., os conteúdos com que a alimenta, mas também os comportamentos implícitos, aquilo que a pessoa gosta, as publicações com que interage, aquelas que comenta, aquilo que pesquisa, aquilo que partilha. Não é? Portanto, aquilo que, no fundo, até mesmo o facto de assistir a um vídeo dentro de uma plataforma durante mais ou menos tempo, tudo isso são informações que alimentam depois um perfil, que depois o algoritmo faz um match entre conteúdos e entre esse perfil. E é nessa dinâmica que depois surge esta questão de se criar a tal dependência. Porque a partir do momento em que há um automatismo através do qual as pessoas sabem que vão ver coisas que lhes interessam e sabem isto implicitamente, cria-se o vício, cria-se esta tal dependência e a tal vontade de ir e de estar. E de facto, se pensarmos que as empresas que têm estas plataformas de redes sociais e que desenvolvem estes algoritmos, agora cada vez mais alimentados por IA, são empresas cujo propósito último é o lucro, não é? Portanto, eles precisam de faturar. Faturam como? Vendendo anúncios. Como é que eles vendem anúncios? Vendem anúncios se as pessoas estiverem muito tempo na plataforma e se houver muitas pessoas na plataforma. Portanto, o próprio modelo do negócio depende do vício, depende do facto das pessoas estarem agarradas e quererem consumir mais, em mais quantidade, durante mais tempo. Portanto, há aqui um ciclo que se alimenta a ele próprio e que fez com que chegássemos aos dias de hoje. Porque na sua origem as redes sociais eram plataformas onde as pessoas se ligavam a outras pessoas. E no fundo, nós podíamos ligarmos aos nossos amigos, à nossa família, e sabendo sobre a vida deles, não é? Portanto, este era o princípio básico. Depois, mais tarde, as marcas também chegam às redes sociais e começam a querer usar esse canal, porque é muito usado por pessoas, por outras pessoas, querem usar esse canal para fazer chegar as suas mensagens sobre produtos, sobre campanhas, sobre promoções, o que seja. E a partir do momento em que estas empresas que possuem as plataformas, que hoje em dia lhes chamam as Big Tech, não é? E que começam a ser pressionadas no sentido de produzirem resultados financeiros, é quando a publicidade entra em vigor, as marcas perdem visibilidade, começam a gastar dinheiro em anúncios, e os algoritmos começam, e as plataformas, desculpem, começam a mostrar às pessoas conteúdos para além daquilo que os amigos veem, seja por via de publicidade, seja depois por tal via orgânica na qual o algoritmo, a qual o algoritmo alimenta, e que potenciou a que chegássemos ao dia de hoje em que de facto nós abrimos as nossas, se tivermos um Facebook, um Instagram, um TikTok, nós dificilmente vemos conteúdos orgânicos das marcas, dificilmente vemos conteúdos dos nossos amigos ou familiares. Nós vamos sim, é com uma enxurrada de conteúdos produzidos, sabemos por lá quem, mas que a plataforma acha que nos interessa.
12: Ou seja, daí ser perigoso nós apenas obtermos informação via redes sociais, porque obtemos informação nas redes sociais só sobre coisas que já estamos interessados e dentro da nossa... Boa. Tendência de pensamento, é assim, Liliana Costa.
13: De facto é um risco e pensando que grande parte dos jovens acede ao conteúdo de notícias via redes sociais, de facto eu fico preocupada, mas concordo aqui com o Miguel, que eu quero acreditar que ainda não estamos totalmente reféns, porque há aqui uma escolha. De facto, ela está é cada vez mais condicionada quando passamos a uma digitalização total e o nosso modo como nós convivemos e interagimos com os outros passa para o domínio das redes sociais.
9: E quanto mais tempo estamos ligados, mais expostos estamos também a todo tipo de conteúdos, nomeadamente a fake news, não é?
13: Exato.
9: A informação que não é falsa.
13: Exatamente. Até porque esse tipo, as fake news, aliás, para já é um termo que não é... É um bocadinho infeliz. Ou seja, nós já estamos a conviver com conteúdo falso há muito tempo.
9: Sim, claro.
13: Até no século XIX tínhamos o yellow journalism e tínhamos este exacerbar das próprias notícias. Mas de facto foi um termo que se popularizou com o Trump em 2017 ou 2018, creio, para designar tudo o que não concordava com ele. Era fake news. Mas se parte do conceito de notícia é a verdade, então fake, atribuir a fake news é assim um bocadinho...
9: Falamos mais de desinformação.
13: Exatamente. Desinformação. Agora, é preciso terem atenção. Quando nós temos acesso a conteúdo gratuito, entre aspas, nós próprios tornamos-nos no produto. Ou seja, é os nossos dados que estão expostos e com esses dados nós conseguimos fazer experiências mais personalizadas. Além de que o conteúdo que mais vende é com emoções de fúria, de indignação, e isso ainda alavanca e potencia ainda mais este universo. Ora, isso faz parte do problema. Porque é que é um problema a desinformação? Nós tendemos a pensar, ok, são quem produz o conteúdo de forma intencional, e que está o conceito de desinformação. Mas também há outros agentes que fazem parte do problema, que é o que em inglês designam por misinformation. O que é isto? São pessoas como nós, todos, em que olhamos para um determinado conteúdo e até temos os nossos vieses, não é? Emocionais e de como reagimos, e logo num impulso partilhamos sem verificar. Ora, isto pulverizado pela rede ainda potencia ainda mais. Além do que, trata-se também da velocidade com que a informação é propagada. E como vos tinha dito, um conteúdo falso propaga-se mais rapidamente do que um conteúdo verdadeiro. Há um estudo do MIT que enuncia que, ou num estudo do Twitter de informação falsa, verificou que o conteúdo falso propagava-se 6 vezes mais do que o conteúdo sem esta falsidade.
9: E como é que nós podemos contornar ou evitar consumir essa informação que não é informação?
13: Ok, existe a desinformação, os mecanismos com que é disseminada estão sempre a mudar e a afinar, mas é claro que há táticas que são base e que nos foram apresentadas pelos bibliotecários, ou seja, e que ainda persistem nos dias de hoje, não é? A verificação da fonte, a verificação do tom com que a mensagem é feita, tudo isso estão espelhados em algumas frameworks que ainda utilizam no dia a dia, CRAP, Invein, entre outras, mas de facto, com a ascensão da inteligência artificial, colocam-se aqui novos desafios. Uhum. E estas frameworks também têm que ser complementadas de algumas ferramentas. Existem, por exemplo, alguns plugins, ou seja, extensões que no browser nós podemos, por exemplo, já aferir a veracidade de um certo vídeo, ok? O InVida, acho que é o que os jornalistas utilizam.
12: Quer dar algum exemplo desses plugins?
13: InVida é de uma extensão que se coloca, eu acho que é no Google Chrome, para verificar de onde é que vem, através dos metadados, os vídeos. Também temos, ao nível da imagem, nós esquecemos que nós podemos fazer aquilo que são o Image Reverse Search, que é pegar na imagem e procurar no Google qual é a fonte de onde é que ela veio e onde é que ela foi disseminada. Também temos táticas como fazer lateral reading, ou seja, em vez de ler na vertical, nós tendemos, quando acedemos a uma informação, analisamos do início até ao fim, a fazer, em vez de estarmos a ler na vertical, ok, então vou verificar esta informação, suscitou-me dúvida e vou indo abrindo separadores na lateral. Portanto, são essas táticas. É claro que há muitas, mas também quem produz a desinformação é um ciclo, é como fazer uma campanha de comunicação. Nós, para fazer uma campanha de comunicação, identificamos o público-alvo, o objetivo, vamos ver quem são os nossos aliados, etc. Pronto, e divulgamos a informação e pensamos assim, ok, já está. Mas quem produz desinformação não para por aqui. Uhum. Vai monitorizar as métricas, vai verificar se o objetivo está a ser cumprido e muito. E depois, até muito mais que isso. Ou seja, põe-se atento aos jornalistas, a todos os agentes que podem refutar essa informação e ataca-os. Ataca-os. E, ou descredibiliza ou desvia o assunto.
9: Vem colocar novos argumentos, não é?
13: Exatamente. E depois continua o próprio ciclo. Portanto, também estar atentos aos interesses que podem ocorrer de determinadas partes é algo que se mantém. E depois também varia de área para área. Há algumas táticas que têm que ser especializadas. Por exemplo, se fizerem desinformação em ciência, nós temos de ter em atenção, por exemplo, se são ao nível dos dados, ou o jargão científico, etc. Se for ao nível da economia, temos de ter outras preocupações. Se for ao nível do humor e da sátira, também outras especificidades. Portanto, é um universo. Há muitas táticas, de facto, mas também há o refinar. Ah, e outra coisa, se ainda me permitem. Por exemplo, é claro que cada vez mais se utiliza a automatização, o algoritmo, para detectar se este conteúdo é verdadeiro ou falso. Mas isto também pode ser utilizado com outros fins. Ou seja, imaginem que têm uma informação e eu tenho uma rede que faz essa discriminação. É verdadeiro ou falso? Ok, detectou que era falso. E pode aprimorar a informação para que até não a rede não seja detectada. E isso também é um outro desafio.
9: Muito bem. No marketing também se aplicam estas técnicas, não é, para chegar mais facilmente aos consumidores?
11: Pois, sim, mas temos que ter sempre aqui em consideração a dimensão ética. Exatamente,
9: claro,
11: há sempre aqui uma dimensão ética que as marcas têm que considerar, sim. Até porque uma marca que não tenha um comportamento suficientemente ético na forma como chama a atenção dos seus públicos-alvo, pode até depois ser vítima de um cancelamento destes efeitos em que depois os participantes da rede se viram contra o emissor de uma determinada informação.
9: Há situações, por exemplo, em que há marcas que usam figuras públicas, não é, para se promoverem, sendo que essas figuras desconhecem totalmente o uso da sua imagem.
11: Pois, aí estamos mais uma vez numa barreira que ultrapassa os limites da ética,
9: sim,
11: não é?
9: Sim.
11: Tem havido, de facto, se pensarmos numa perspectiva mais criminal, diria eu, nós temos hoje em dia a utilização de principalmente inteligência artificial para criar conteúdos, peças de conteúdos, às vezes associadas a marcas ou a órgãos de informação, que replicam ou que criam artificialmente fotografias que tentam representar pessoas que são conhecidas para pensar determinadas para passar determinadas mensagens. E há, de facto, muitos esquemas, também muitas vezes alimentados não só pelo algoritmo, mas também pela parte publicitária em que a rede é interessada, que fatura, não é? Em que passam anúncios de produtos que ou não podem não existir, ou que são esquemas, ou que não oferecem a qualidade ou o serviço que é suposto. E de facto, sim, nós somos diariamente bombardeados com anúncios quando utilizamos estas plataformas de redes sociais, e muitos desses anúncios nós temos que ter cuidado, porque precisamos de verificar, da mesma forma como precisamos de verificar a informação das notícias, precisamos de verificar se depois as páginas para onde somos enviados para completar uma ação, seja comprar algo, seja o que for, se são de facto empresas fidedignas, credíveis, que estão por detrás e que no final nós vamos receber um produto de acordo com as especificações. Muitos desses anúncios são até utilizam muitas vezes táticas muito usadas também na comunicação, de chamado clickbaiting, em que utilizam títulos muito chamativos ou promessas até exageradas de que um produto vai ter uma determinada performance, que vai resolver um determinado problema, e esse anúncio é apresentada àquela pessoa, porque se calhar de facto ela tem esse problema para resolver. Portanto, há aqui até este efeito que as marcas usam, e muitas usam de forma legítima. Nós estamos só aqui a falar deste lado mais obscuro, não é? Mas há de facto, é preciso de facto muito cuidado com aquilo onde nós clicamos. De facto, a utilização de figuras públicas, sejam eles artistas ou sejam eles até, por exemplo, hoje em dia os influencers, não é? Os ditos influencers, os criadores de conteúdos, cada vez mais as marcas estão a utilizar este tipo de personalidades com grandes bases de seguidores nestas plataformas, porque lhes permitem contornar a parte dos anúncios. Ou seja, em vez de estarem a investir diretamente em anúncios, que normalmente são identificados pela plataforma como anúncios, utilizam estas personalidades como, como veículo para passar uma mensagem, emprestando a sua credibilidade à mensagem em si. Portanto, a credibilidade que é associada pelas pessoas a uma determinada celebridade ou figura pública é transportada para a marca que eles estão a comunicar. E isso é um veículo cada vez mais utilizado pelas marcas e que depois, claro, estas figuras tendo uma plataforma em que têm um conjunto alargado de pessoas que seguem as suas recomendações, que as ouvem, que lhes prestam atenção, tem sido para muitas marcas um veículo útil. Agora, lá está, tanto de uma forma, diria eu, normal, eticamente aceitável, como também para outras finalidades, não é? Ainda agora tivemos um exemplo, por estes dias, de uma situação que foi amplamente noticiada, de um país que utilizou um conjunto de influenciadores para passar uma determinada mensagem, ou seja, contornou todas as contornou os serviços noticiosos, contornou os veículos habituais, numa perspectiva institucional entre países, e houve um conjunto de conteúdos com determinada mensagem que foram propagados depois pelas redes e que ajudam, de facto, a construir uma narrativa. Mas, de facto, sim, há muitos caminhos pelos quais as marcas, de forma mais ou menos ética, podem usar para chegar aos seus públicos-alvo.
12: Qual é a vossa posição em relação a estas medidas recentemente aprovadas já por alguns países? Hoje o ministro já anunciou que vai proibir nas escolas o uso de smartphones até o ano no ano. Vocês concordam com estas medidas que têm sido estabelecidas pelos alguns governos?
13: Na minha perspectiva, a proibição não é solução. Ainda que compreenda os argumentos a favor. Ok, nós temos investigação que demonstra até o uso intensivo das redes sociais, a problemas de ansiedade, entre outros. Mas também no que toca à proibição é de analisar outros casos. E eu também, tendo na minha área de estudo a parte dos videojogos, esta questão faz-me recordar também a proibição que existe, a proibição não, o uso restritivo dos videojogos na China, por exemplo, em que eles têm medidas em que só se pode jogar de X horas a Y horas. Portanto, e aí até é interessante analisar qual é a eficácia desta proibição. É claro que existem estudos que demonstram eficácia, mas depois também é preciso ver que contexto, fontes de financiamento é que existem para esses estudos. E existe um estudo da Nature que salienta que não há evidência da eficácia destas medidas. Até porque se eu proibir no uso até das redes sociais, eu posso, o que me garante que depois não vão aceder a uma VPN e simular que estão noutro país. E isso ainda pode acarretar ainda mais problemas. Quando há este alarmismo face a uma tecnologia, que houve sempre, uhum, até nos livros, que agora iríamos esquecer de tudo, face à oralidade, iríamos esquecer de muita coisa, a televisão iria nos tornar mais violentos, depois os videojogos, etc. Há um autor na minha área que tem um livro que é Quando a Tecnologia se Surrenda à Cultura, ou Quando a Cultura se Surrenda à Tecnologia, Tecnopólia, do Neil Postman. Já é um livro antigo, mas ele tem uma frase que eu tenho sempre presente, que é: a tecnologia não é meramente aditiva nem subtrativa, é ecológica e muda tudo. Ou seja, não é por eu usar as redes sociais que eu vou me tornar o mais social ou vou me tornar mais violento, ou seja, não me adiciona nada, também não me subtrai, ou seja, eu também não fico mais solitária, etc. Mas pode-me alterar o modo como eu percepciono o que é ser social, o que é solidão. Portanto, isso são processos cognitivos, tem a ver com o contexto. Portanto, eu aí acho que era melhor investido em literacia, a educação para os média, e até na regulamentação destas plataformas, porque aqui, como o Miguel referiu, há elementos do design que nós podemos criar alguma adição e criar rotinas, ok? Ainda que os conteúdos depois sejam pulverizados por utilizadores, e aí carece, por exemplo, de regulamentação. O facto de eu, por exemplo, ter micro-targeting, ou seja, aplicar uma determinada mensagem direcionada a um segmento da população porque tenho acesso aos dados deles, por exemplo, isto carece de uma regulamentação. Pronto, eu apostaria mais nesse sentido do que propriamente na proibição. Apesar de compreender os argumentos que estão na base dessas decisões.
11: De facto, isto não é preto nem branco.
9: Exato.
11: É um equilíbrio muito difícil entre haver regulação ou haver autocontrolo das plataformas. Há quem defenda, numa perspectiva mais liberal, que as plataformas é que devem ter mecanismos de autocontrolo e eles é que têm que ser os responsáveis. Há também quem defenda que tem que entrar a legislação para dizer o que é que se pode e o que é que não se pode. Isto são dois extremos da conversa. Pelo meio há muitos espaços e muitas outras formas de chegar lá. A questão da literacia é evidente, é importante. No entanto, também há depois aspectos engraçados. Nós fizemos um estudo em que percebemos, com um conjunto de jovens, em que percebemos que, apesar de aquilo é uma amostra intencional, em que era um conjunto de jovens com elevada literacia digital, mas percebemos que eles não foram capazes de, na utilização de plataformas, não foram capazes de identificar assertivamente todos os conteúdos que lhes estavam a ser entregues num determinado momento e que de alguma forma eram conteúdos que tentavam promover marcas ou vender os produtos. Conseguiram identificar alguns que têm sinais mais evidentes de que há uma intenção comercial, mas há outros que passam. Portanto, mesmo estas questões da literacia digital podem às vezes não ser suficientes. Aqui estou só a dar o exemplo da publicidade, mas isto depois aplica-se à desinformação, às fake news. Portanto, quanto à questão inicial, de facto, a questão de proibir pode ser até limitativa. De facto, nós não sabemos ainda exatamente onde é que tem que começar e acabar a parte regulamentar e onde é que tem que começar e acabar o autocontrolo. Até muito também a questão da responsabilização ou não dos pais, o papel é que os pais têm que ter, o papel dos educadores, não é? Em poderem ou não ter a capacidade de determinar o que é que em certo momento ou não se pode fazer.
9: Às vezes também lhes falta a eles literacia
11: também
9: na área.
11: É verdade,
9: não é?
11: Sem Portanto, dúvida nenhuma, porque isto é transversal.
13: Há uma diferença entre alfabetização digital, ou seja, eu sei utilizar as tecnologias, eu sei os... e a literacia, aí como é que eu interpreto esta mensagem, etc.
12: Ponto final nesta edição do podcast Watch Complica, desta vez dedicado ao invisível nas redes sociais, com Miguel Cachorro Pereira e Liliana Costa. Obrigado aos dois, até à próxima.
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0: Nova Boa Tarde, são 3:30.
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0: Quatro pessoas ficaram feridas esta tarde após o despiste de um mini autocarro dos transportes urbanos de Tomar, junto ao hospital desta cidade. A informação é confirmada à Renascença pelo presidente da Câmara, Tiago Carrão. Adianta também que vai ser aberta uma investigação a este acidente.
1: Nós tivemos o despiste de um autocarro dos nossos transportes urbanos dentro do perímetro do hospital de Tomar. Despiste esse que as causas ainda estão por apurar, mas o que sabemos é que neste momento tivemos quatro feridos, um deles o motorista, que está em estado ferido leve. Temos quatro feridos mais graves que ainda estamos a apurar realmente as causas, e em relação aos feridos estão a ser acompanhados no centro hospitalar do Médio Tejo. O autocarro é propriedade do município, mas através da comunidade intermunicipal está neste momento concessionado e, portanto, todo o processo e a responsabilidade, também ao nível dos estudos e tudo mais, está com o concessionário. Depois também de contacto com a comunidade intermunicipal, será obviamente alvo de investigação para perceber as causas que levaram a este acidente.
0: O autarca de Tomar, ouvido pela jornalista Marisa Gonçalves, entretanto, em última hora, a informação de que um dos feridos deste acidente acabou por morrer. Trata-se de uma mulher de 74 anos, que é assim uma vítima mortal do despiste deste autocarro do município de Tomar, que ocorreu esta tarde junto ao hospital. Os restantes feridos, como ouvimos, estão a receber assistência médica nos serviços da Unidade Local de Saúde do Médio Tejo. A Ministra da Saúde não exclui a eventual cobrança de uma taxa a utentes com alta clínica que se mantenham hospitalizados. Ana Paula Martins afirma que, se houver vagas noutras estruturas, pode fazer sentido exigir um pagamento a quem recuse sair do hospital.
2: No limite, sim, temos de pensar, quando estão esgotadas todas as situações e quando existe oferta por parte do sistema, nomeadamente uma oferta de um espaço em cuidados continuados, sejam eles de curta, média ou longa duração, em lar, em estrutura residencial para pessoas idosas, quando existem essas soluções, cuidados domiciliários, e não se consegue mesmo assim, e há situações onde mesmo assim não se consegue que a pessoa saia do hospital, nós temos de começar a considerar também soluções como esta.
0: A Ministra da Saúde, em reação à proposta que foi hoje divulgada pelo Conselho de Ética para as Ciências da Vida, de uma taxa semanal para os utentes com alta clínica que se mantenham nos hospitais, uma possibilidade que o Presidente da Associação de Administradores Hospitalares já defendeu que só será viável no dia em que houver vagas em estruturas de cuidados continuados próximas da área de residência dos utentes. A Federação Nacional de Professores denuncia alegadas pressões sobre os classificadores dos exames nacionais do secundário para alterarem o período de férias. Devido às falhas registadas no processo de digitalização e classificação das provas, houve alterações do calendário, com adiamento da segunda fase dos exames e das reapreciações da primeira fase. No entanto, a FENPROF relata que alguns classificadores estão a ser pressionados pelas direções escolares para alterarem ou prescindirem mesmo de períodos de férias previamente aprovados. A Federação de Professores pede, por isso, a intervenção da Inspeção-Geral da Educação e Ciência. O Museu do Tesouro Real foi eleito Museu do Ano, instalado na ala poente do Palácio da Ajuda, reúne joias da coroa portuguesa, insígnias reais e peças de ourivesaria. Foi distinguido na primeira edição dos Portuguese Business Awards, atribuídos pelo site EU Business News. O Presidente da Câmara de Lisboa já veio dizer que este prémio coloca a capital portuguesa no topo do mundo, enquanto destino cultural exclusivo. Haja ou não exagero, Inês, nesta afirmação de Carlos Moedas, o facto é que o Museu do Tesouro Real conta com uma das mais importantes coleções do género, pela dimensão, pela raridade e pela qualidade das peças.
3: Precisamente, eu gosto é dos Portuguese Awards, sabes?
0: Sim, sim.
3: Gosto especialmente dessa. Bom. Já não tínhamos muitos prémios, agora ganhamos mais uns.
0: Sim, sim. Embora estes especialmente vocacionados para, naturalmente, a realidade portuguesa.
3: Tal e qual.
0: Foram conhecidos esta tarde. Já agora, sublinhar aqui que fica bem vincada esta oportunidade de visitar o Museu do Tesouro Real todos os dias, das 10 da manhã às 7 da tarde.
3: Parece-me uma boa sugestão. Obrigada, Miguel, e até já.
0: Até já.

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1: Enrique Iglesias, Pitbull, Mr. Worldwide.

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5: Terra Nova, boa tarde, são 4:30.
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Olá, viva. 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Novo travão na expansão do Hospital de Aveiro. A construção de um edifício de ambulatório conheceu uma entrave. A notícia é do Diário de Aveiro. A adjudicação do projeto de especialidades foi impugnada judicialmente. O plano de expansão do hospital conheceu esta nova paragem com a impugnação da adjudicação do projeto de especialidades entregue no início de maio a um consórcio espanhol pelo Conselho de Administração da Unidade Local de Saúde da região de Aveiro. Projeto relativo a um novo edifício de ambulatório. É, assim, mais uma paragem neste processo, uma paragem de relevância significativa, dada a urgência e a necessidade de expansão do hospital, gurando a esperança e a expectativa que foi criada com o passo dado há 3 meses, no sentido de que finalmente seria iniciado o projeto. Demoraria a obra 18 meses a ser concluída, ou seja, em novembro de 2027. O projeto estaria nessa data pronto, abrindo caminho para o lançamento da obra no terreno, obra a concurso, um prazo que já não será possível cumprir desta forma. Como disse, a notícia é do Diário de Aveiro. Aveiro espera terminar o prolongamento do canal de São Roque até ao final deste mês de agosto. A criação de um lago, idêntico ao da Fonte Nova, permite abrir a navegação para lá dos limites atuais e a área da antiga Vitasal vai ganhar assim uma nova vida. Trata-se de uma zona que receberá um hotel, habitação, comércio, o novo Museu de Arte Contemporânea e uma nova ponte pedonal sobre o canal. A intervenção que abre o lago e prolonga o canal tem um custo de 2 milhões e 400 mil euros. No projeto de obras de ampliação da rede de abastecimento de água do município de Ilhavo, vai registar-se uma suspensão temporária do abastecimento de água. Para prosseguir com os trabalhos de manutenção da rede de abastecimento, é preciso intervir em São Salvador, na freguesia de São Salvador. Esta intervenção obriga a um corte no fornecimento de água no próximo dia 10 de agosto, no período compreendido entre as 9 da manhã e as 17 horas, na Rua do Sul, na Rua das Barreiras, na Rua da Barca, Rua Central, Rua dos Gregórios e Rua da Loira, esta na Gafanha da Boa Vista. A Câmara de Oliveira do Barro investiu 270 mil euros na reabilitação de uma fração de um edifício localizado em Oliveira do Barro para atribuição de habitação na modalidade de residência partilhada com arrendamento apoiado. Esta nova proposta da Câmara tem capacidade para receber 8 pessoas e é dirigida a pessoas isoladas do sexo masculino correspondentes a famílias unipessoais sem responsabilidades parentais que vivam em condições habitacionais indignas marcadas pela precariedade, insalubridade ou insegurança. Isto é explicado num comunicado de imprensa enviado à redação Terra Nova. Assim, cada beneficiário terá acesso a 1 quarto, partilhando os restantes espaços da casa, nomeadamente a cozinha, a sala de estar, a sala de jantar e a lavandaria. As candidaturas estão a decorrer até 21 deste mês de agosto, até ao próximo dia 21 de agosto. Nos dias 8 e 9 deste mês de agosto, o Porto de Recreio do Carregal, em Ovar, volta a receber o 62º Cruzeiro da Ria, uma das mais antigas provas de vela da Península Ibérica, que vai ligar Ovar a Aveiro, através dos canais da Ria. Celebra esta edição a tradição náutica da região, associando-se à iniciativa promovida pela Náutica Desportiva Alvarense. O município de Ovar preparou um programa complementar de animação que convida à descoberta da Ria de Aveiro através da música, da natureza e de experiências náuticas para pessoas de todas as idades. A programação começa no próximo sábado, dia 8 de agosto, ao final da tarde, às 18h30. A programação integra a agenda de verão do município de Ovar. Está completa e pode ser consultada em terranova.pt. No desporto, o Beira-Mar vai receber o União de Lamas na primeira eliminatória da Taça de Portugal em futebol. O sorteio realizou-se na Federação Portuguesa de Futebol. Há, neste contexto, mais 2 derbys distritais. A São Joanense recebe o Paços de Brandão. A Flor Greide jogará em casa com o São João de Ver. A Oliveirense joga em casa com o Penalva do Castelo. E o Sporting de Espinho jogará no campo do Sinfãs. Se o Beira-Mar vencer o União de Lamas, vai jogar na eliminatória seguinte, com o vencedor do confronto entre o Alentejo e o Belenenses. O arranque da taça está marcado para o próximo dia 30 de agosto. A GNR de Vagos prendeu um indivíduo para cumprimento de uma pena de prisão. O agora recluso tem 25 anos, foi condenado
em Cantanhede por falta de habilitação legal para conduzir, isto há um ano e dois meses. Foi condenado, aliás, a um ano e dois meses de prisão, feita a correção. No âmbito de uma investigação que durava há alguns meses, foi possível apurar o paradeiro do detido, efetuar a sua prisão e a sua condução para o estabelecimento prisional de Aveiro para o cumprimento da pena de um ano e dois meses. Isto é referido num comunicado de imprensa da GNR enviado à redação Terra Nova. Noticiário sempre atualizado em www.terranova.pt. O próximo bloco de informação regional está marcado para as 5:30. Até já.

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1: Uma das vítimas do despiste de um mini autocarro dos transportes urbanos de Tomar esta tarde. A viatura acabou por embater na fachada do hospital desta cidade. Informação confirmada à Renascença pelo comandante dos bombeiros de Tomar, Miguel Novaes.
2: Estamos a falar de vítima de género feminino. Estamos a falar de vítima de 64 anos, salvo. Ao chegar ao local, tínhamos já o condutor do veículo no exterior, que tinha saído pelo próprio pé, e permaneceu no interior do veículo sinistrado três vítimas do sexo feminino. Imediatamente, com a ajuda de enfermeiros e médicos da unidade hospitalar, estas vítimas foram logo encaminhadas para a emergência do hospital, e depois então foi considerado o estado grave das três, até que depois veio então a confirmar o falecimento de uma delas.
1: O acidente fez, para além desta vítima mortal, três feridos. Dois foram transportados para Abrantes, adianta a Renascença, fonte da Unidade Local de Saúde do Médio Tejo. O autarca de Tomar já adiantou que vai ser aberta uma investigação a este acidente.
3: O autocarro é propriedade do município, mas através da comunidade intermunicipal está neste momento concessionado e, portanto, todo o processo e a responsabilidade, também ao nível dos estudos e tudo mais, está com o concessionário. Depois também do contacto com a comunidade intermunicipal, será obviamente alvo de investigação para perceber as causas que levaram a este acidente.
1: Tiago Carrão, o presidente da Câmara de Tomar, ouvido pela jornalista Marisa Gonçalves. Uma notícia Renascença: as empresas do Grupo Águas de Portugal foram alvo de um ciberataque. Aconteceu na passada sexta-feira e ainda estão a tentar solucionar o problema. O grupo que gera o ciclo urbano da água em Portugal continental indica que se tratou de um ataque informático de elevada complexidade. A empresa garante, contudo, a segurança no abastecimento e a qualidade da água. Informações apuradas pelo jornalista João Cunha.
4: Desde a passada sexta-feira que várias empresas do Grupo Águas de Portugal foram alvo de um ataque informático de elevada complexidade, como a própria Águas de Portugal confirma à Renascença. Como consequência, verificaram-se condicionamentos temporários, diz a empresa, em alguns processos administrativos e nos canais de contacto com clientes e parceiros. O abastecimento e a qualidade da água e o saneamento não foram afetados e estão assegurados em todas as empresas do grupo, garante a Águas de Portugal. Os procedimentos de resposta foram acionados de imediato, tendo sido envolvidas entidades como a Polícia Judiciária e o Centro Nacional de Cibersegurança. Esta informação avançada à Renascença adianta ainda que estão em curso trabalhos de recuperação e reposição gradual dos sistemas informáticos afetados, mantendo-se em permanência as medidas necessárias para assegurar a continuidade e fiabilidade dos serviços. A Renascença sabe que, por exemplo, em Vieira do Minho, ontem, as lojas de atendimento ao público foram encerradas por falta de sistemas informáticos e que muitos funcionários de muitas empresas deste Grupo Águas de Portugal estão, pura e simplesmente, proibidos de abrir o computador. Não vá agravar-se a situação.
1: Pormenores apurados pelo repórter João Cunha sobre este ciberataque que foi alvo o Grupo Águas de Portugal. A Ministra da Saúde não exclui a eventual cobrança de uma taxa a utentes com alta clínica que recusem deixar o hospital. Ana Paula Martins afirma que, existindo oferta de cuidados continuados ou noutras estruturas, pode fazer sentido exigir um pagamento progressivo.
5: No limite, sim. Temos de pensar, quando estão esgotadas todas as situações e quando existe oferta por parte sistema, nomeadamente uma oferta de um espaço em cuidados continuados, sejam eles de curta, média ou longa duração, em lar, em estrutura residencial para pessoas idosas. Quando existem essas soluções, cuidados domiciliários, e não se consegue mesmo assim, e há situações onde mesmo assim não se consegue que a pessoa saia do hospital, nós temos de começar a considerar também soluções como esta.
1: A Ministra da Saúde, em reação à proposta que hoje foi divulgada pelo Conselho de Ética para as Ciências da Vida, de uma taxa semanal para os utentes com alta clínica que se mantenham nos hospitais. André Ventura pede coragem ao Primeiro-Ministro para tomar uma decisão política que reponha a integridade e a autoridade do Estado, posição assumida esta tarde pelo líder do Chega a propósito da investigação preventiva da Procuradoria Europeia sobre os contratos assinados entre a Polícia Judiciária, quando era liderada por Luís Neves, e a empresa Constru Barcelos.
6: O facto de uma instituição europeia ter vindo dizer que está a investigar, ainda que preventivamente, Agora, coisas mais graves de desvio de fundos, que podem incluir fraude e corrupção. A um ministro em funções, quando tutelava outra instituição, no caso a Polícia Judiciária, é o grau zero que podemos ter no Estado. Isto não vai parar enquanto não for tomada uma decisão com coragem, uma decisão política, que tenha a consequência de repor a integridade e a autoridade do Estado.
1: Em causa, segundo André Ventura, está a suspeita de um potencial desvio de fundos europeus do PRR para obras não divulgadas devidamente. Declarações registadas pela RTP esta tarde sobre esta questão que André Ventura considera merecer reação por parte do Primeiro-Ministro ao nível de uma decisão política quanto a Luís Neves. O novo banco registrou lucros de 367 milhões de euros no primeiro semestre do ano, representando assim uma queda de quase 16%. São os primeiros resultados depois da venda do banco aos franceses do BPCE e foram penalizados pelos custos extraordinários deste processo. Já o preço do petróleo cai hoje cerca de 4%, com a possibilidade de ser reaberto o Estreito de Hormuz, o barril de Brent. A referência para a Europa ronda os 80 dólares, é o valor mais baixo em quase três semanas, uma reação às declarações do secretário do Tesouro norte-americano, que admitiu a possibilidade de um acordo mais tardar amanhã para reabrir o Estreito de Hormuz. O Irão nega estar em negociações diretas com Washington, mas admite conversações com Oman. A manter-se esta descida, Inês, é de prever que na próxima semana tenhamos boas notícias no que toca à evolução dos preços dos combustíveis.
7: Esperemos. É isso que nós esperamos, não é? A verdade é essa. Eu acho que está toda a gente a torcer por isso.
1: Sim, sim. Em princípio, será isso que vai acontecer, mas temos de aguardar lá mais para o final da semana.
7: Tal e qual. Obrigada, Miguel, e até daqui a uma hora.
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Olá, viva. Este é o Jornal Regional na Terra Nova. Novo travão na expansão do Hospital de Aveiro. A construção de um edifício de ambulatório conheceu uma entrave. A notícia é do Diário de Aveiro. A adjudicação do projeto de especialidades foi impugnada judicialmente. O plano de expansão do hospital conheceu esta nova paragem com a impugnação da adjudicação do projeto de especialidades entregue no início de maio a um consórcio espanhol pelo Conselho de Administração da Unidade Local de Saúde da Região de Aveiro. Projeto relativo a um novo edifício de ambulatório. É, assim, mais uma paragem neste processo, uma paragem de relevância significativa, dada a urgência e a necessidade de expansão do hospital, curando a esperança e a expectativa que foi criada com o passo dado há 3 meses, no sentido de que finalmente seria iniciado o projeto. Demoraria a obra 18 meses a ser concluída, ou seja, em novembro de 2027. O projeto estaria, nessa data, pronto, abrindo caminho para o lançamento da obra no terreno, obra a concurso, um prazo que já não será possível cumprir desta forma. Como disse, a notícia é do Diário de Aveiro. Aveiro espera terminar o prolongamento do canal de São Roque até ao final deste mês de agosto. A criação de um lago, idêntico ao da Fonte Nova, permite abrir a navegação para lá dos limites atuais e a área da antiga Vitasal vai ganhar assim uma nova vida. Trata-se de uma zona que receberá um hotel, habitação, comércio, o novo Museu de Arte Contemporânea e uma nova ponte pedonal sobre o canal. A intervenção que abre o lago e prolonga o canal tem um custo de 2 milhões e 400 mil euros. No projeto de obras de ampliação da rede de abastecimento de água do município de Ilhavo, vai registar-se uma suspensão temporária do abastecimento de água para prosseguir com os trabalhos de manutenção da rede de abastecimento. É preciso intervir em São Salvador, na freguesia de São Salvador. Esta intervenção obriga a um corte no fornecimento de água no próximo dia 10 de agosto, no período compreendido entre as 9 da manhã e as 17 horas, na Rua do Sul, na Rua das Barreiras, na Rua da Barca, Rua Central, Rua dos Gregórios e Rua da Loira, esta na Gafanha da Boa Vista. A Câmara de Oliveira do Barro investiu 270 mil euros na reabilitação de uma fração de um edifício localizado em Oliveira do Barro para atribuição de habitação na modalidade de residência partilhada com arrendamento apoiado. Esta nova proposta da Câmara tem capacidade para receber 8 pessoas e é dirigida a pessoas isoladas do sexo masculino correspondentes a famílias unipessoais sem responsabilidades parentais que vivam em condições habitacionais indignas marcadas pela precariedade, insalubridade ou insegurança. Isto é explicado num comunicado de imprensa enviado à redação Terra Nova. Assim, cada beneficiário terá acesso a 1 quarto, partilhando os restantes espaços da casa, nomeadamente a cozinha, a sala de estar, a sala de jantar e a lavandaria. As candidaturas estão a decorrer até 21 deste mês de agosto, até ao próximo dia 21 de agosto. Nos dias 8 e 9 deste mês de agosto, o Porto de Recreio do Carregal, em Ovares, volta a receber o 62º Cruzeiro da Ria, uma das mais antigas provas de vela da Península Ibérica, que vai ligar Ovar a Aveiro, através dos canais da Ria. Celebra esta edição a tradição náutica da região, associando-se à iniciativa promovida pela Náutica Desportiva Alvarense. O município de Ovar preparou um programa complementar de animação que convida à descoberta da Ria de Aveiro através da música, da natureza e de experiências náuticas para pessoas de todas as idades. A programação começa no próximo sábado, dia 8 de agosto, ao final da tarde, às 18h30. A programação integra a agenda de verão do município de Ovar. Está completa e pode ser consultada em terranova.pt. No desporto, o Beira-Mar vai receber o União de Lamas na primeira eliminatória da Taça de Portugal em futebol. O sorteio realizou-se na Federação Portuguesa de Futebol. Há, neste contexto, mais 2 derbys distritais. A Sanjoanense recebe o Paços de Brandão. A Flor Grade jogará em casa com o São João de Verde. A Oliveirense joga em casa com o Penalva do Castelo. E o Sporting de Espinho jogará no campo do Sinfãs. Se o Beira-Mar vencer o União de Lamas, vai jogar na eliminatória seguinte com o vencedor do confronto entre o Alentejo e o Belenenses. O arranque da taça está marcado para o próximo dia 30 de agosto. A GNR de Vagos prendeu um indivíduo para cumprimento de uma pena de prisão. O recluso, o agora recluso, tem 25 anos, foi condenado em Cantanhede por falta de habilitação legal para conduzir. Foi condenado, aliás, a 1 ano e 2 meses de prisão. Feita a correção, no âmbito de uma investigação que durava há alguns meses, foi possível apurar o paradeiro do detido.
efetuar a sua prisão e a sua condução para o estabelecimento prisional de Aveiro para o cumprimento da pena de 1 ano e 2 meses. Isto é referido num comunicado de imprensa da GNR enviado à redação Terra Nova. Noticiário sempre atualizado em www.terranova.pt.

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1: Olá, eu já partilhei dicas sobre como fazer um destralhe e hoje vou dar algumas pistas sobre como reconhecer quando é que uma casa precisa de um bom detox, ou seja, uma intervenção de organização a sério. Conseguem imaginar uma casa com tanta tralha que a pessoa já nem sabe bem onde é que tem as coisas, nem onde é que elas param? Este é o primeiro sinal de uma casa que precisa de ser organizada. Mas não ficamos por aqui. Temos mais sinais práticos. Imaginem, a pessoa está rodeada de objetos que já fizeram o seu tempo, ou que já cumpriram com a sua função, mas continuam em casa por descuido, preguiça ou falta de decisão sobre o seu destino. O ambiente torna-se pesado pela quantidade de coisas e histórias. Outras vezes, os sítios de arrumação encontram-se saturados. Gavetas que custam a abrir por estarem a transbordar. Portas de armários que não fecham pela mesma razão. No limite, já estão coisas arrumadas ou escondidas atrás das portas, debaixo das camas, ou a impedir que as janelas se abram. Enfim, uma casa que se torna um centro de acumulação de compras compulsivas ou desnecessárias. Tralha que nos oferecem, coisas até bem caras, que podiam ser mais úteis a outras pessoas. Aqui temos espelhado o nosso lado material e afetivo. A nossa casa reflete sempre o nosso estado de espírito e a forma como estamos na vida, mais em controle ou mais indiferente ao que se vai passando à nossa volta. Quando se vive sozinho é fácil dizer que se lixe. Quando eu tiver alguém, logo ponho a casa em condições. Quando se vive em família, o espaço começa a ser mais reduzido e ignora-se o óbvio. A casa está a gritar por ordem, mas é mais fácil continuar a enchê-la. Se por acaso te revês em algum destes aspectos e não sabes por onde começar, aqui ficam três dicas. Passa em cada uma das divisões da casa e retira todos os objetos que tragam mais recordações ou que não gostes mesmo nada. Põe para o lixo tudo o que esteja estragado ou que não tenha arranjo. Livra-te das coisas que já não usas e que entopem as gavetas e armários. Só com estas três ações, a casa já vai ficar mais leve. E se gostares da sensação, ouve o programa anterior que está disponível no blog da consultora da Desordem sobre como fazer um bom destralhe, sobretudo para saber o que fazer com a tralha que se vai eliminar. Se ficares mesmo entusiasmado com a ideia da tua casa bem organizada, segue o destralhe dos 21 dias nas redes sociais da consultora da Desordem. E já sabes, sempre que cuidas da tua casa, cuidas também de ti. Olha, e tu, usufruis do bem-estar que a tua casa te pode proporcionar? Eu volto para a semana com mais ideias sobre viver melhor com menos. Até lá, dedico-te a esta música dos Relic, Bang Bang. Fica bem.

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Olá, viva! Este é o Jornal Regional na Terra Nova. Novo travão na expansão do Hospital de Aveiro, a construção de um edifício de ambulatório conheceu uma entrave. A notícia é do Diário de Aveiro. A adjudicação do projeto de especialidades foi impugnada judicialmente. O plano de expansão do hospital conheceu esta nova paragem com a impugnação da adjudicação do projeto de especialidades entregue no início de maio a um consórcio espanhol pelo Conselho de Administração da Unidade Local de Saúde da Região de Aveiro. Projeto relativo a um novo edifício de ambulatório. É assim mais uma paragem neste processo, uma paragem de relevância significativa, dada a urgência e a necessidade de expansão do hospital, curando a esperança e a expectativa que foi criada com o passo dado há 3 meses, no sentido de que finalmente seria iniciado o projeto. Demoraria a obra 18 meses a ser concluída, ou seja, em novembro de 2027. O projeto estaria, nessa data, pronto, abrindo caminho para o lançamento da obra no terreno, obra a concurso, um prazo que já não será possível cumprir desta forma. Como disse, a notícia é do Diário de Aveiro. Aveiro espera terminar o prolongamento do canal de São Roque até ao final deste mês de agosto. A criação de um lago, idêntico ao da Fonte Nova, permite abrir a navegação para lá dos limites atuais e a área da antiga Vitasal vai ganhar assim uma nova vida. Trata-se de uma zona que receberá um hotel, habitação, comércio, o novo Museu de Arte Contemporânea e uma nova ponte pedonal sobre o canal. A intervenção que abre o lago e prolonga o canal tem um custo de 2 milhões e 400 mil euros. No projeto de obras de ampliação da rede de abastecimento de água do município de Ilhavo, vai registar-se uma suspensão temporária do abastecimento de água. Para prosseguir com os trabalhos de manutenção da rede de abastecimento, é preciso intervir em São Salvador, na freguesia de São Salvador. Esta intervenção obriga a um corte no fornecimento de água no próximo dia 10 de agosto, no período compreendido entre as 9 da manhã e as 17 horas, na Rua do Sul, na Rua das Barreiras, na Rua da Barca, Rua Central, Rua dos Gregórios e Rua da Loira. Esta na Gafanha da Boa Vista. A Câmara de Oliveira do Barro investiu 270 mil euros na reabilitação de uma fração de um edifício localizado em Oliveira do Barro para atribuição de habitação na modalidade de residência partilhada com arrendamento apoiado. Esta nova proposta da Câmara tem capacidade para receber 8 pessoas e é dirigida a pessoas isoladas do sexo masculino correspondentes a famílias unipessoais sem responsabilidades parentais que vivam em condições habitacionais indignas marcadas pela precariedade, insalubridade ou insegurança. Isto é explicado num comunicado de imprensa enviado à redação Terra Nova. Assim, cada beneficiário terá acesso a 1 quarto, partilhando os restantes espaços da casa, nomeadamente a cozinha, a sala de estar, a sala de jantar e a lavandaria. As candidaturas estão a decorrer até 21 deste mês de agosto, até ao próximo dia 21 de agosto. Nos dias 8 e 9 deste mês de agosto, o Porto de Recreio do Carregal, em Ovar, volta a receber o 62º Cruzeiro da Ria, uma das mais antigas provas de vela da Península Ibérica, que vai ligar Ovar a Aveiro, através dos canais da Ria. Celebra esta edição a tradição náutica da região, associando-se à iniciativa promovida pela Náutica Desportiva Alvarense. O município de Ovar preparou um programa complementar de animação que convida à descoberta da Ria de Aveiro através da música, da natureza e de experiências náuticas para pessoas de todas as idades. A programação começa no próximo sábado, dia 8 de agosto, ao final da tarde, às 18h30. A programação integra a agenda de verão do município de Ovar. Está completa e pode ser consultada em terranova.pt. No desporto, o Beira-Mar vai receber o União de Lamas na primeira eliminatória da Taça de Portugal em futebol. O sorteio realizou-se na Federação Portuguesa de Futebol. Há, neste contexto, mais 2 derbys distritais. A Sanjoanense recebe o Paços de Brandão. A Florgueira jogará em casa com o São João de Verde. A Oliveirense joga em casa com o Penalva do Castelo. E o Sporting de Espinho jogará no campo do Sinfãs. Se o Beira-Mar vencer o União de Lamas, vai jogar na eliminatória seguinte com o vencedor do confronto entre o Alentejo e o Belenenses. O arranque da taça está marcado para o próximo dia 30 de agosto. A GNR de Vagos prendeu um indivíduo para cumprimento de uma pena de prisão. O recluso, o agora recluso, tem 25 anos, foi condenado em Cantanhede por falta de habilitação legal para conduzir. Foi condenado, aliás, a 1 ano e 2 meses de prisão, feita a correção. No âmbito de uma investigação que durava há alguns meses, foi possível apurar o paradeiro do detido.
efetuar a sua prisão e a sua condução para o estabelecimento prisional de Aveiro para o cumprimento da pena de 1 ano e 2 meses. Isto é referido num comunicado de imprensa da GNR enviado à redação Terra Nova. Noticiário sempre atualizado em www.terranova.pt.

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0: Já está dominado o incêndio na zona de Castro Verde, que continua, contudo, a condicionar o IP2 junto à localidade de Entradas, no sentido Beja-Castro Verde. Informações apuradas pela Renascença junto da Proteção Civil do Baixo Alentejo. O despiste de um mini autocarro dos transportes urbanos de Tomar provocou esta tarde um morto e três feridos. A vítima mortal é uma mulher de 64 anos. O comandante dos bombeiros de Tomar relatou à Renascença que o veículo embateu numa parede do hospital de Tomar.
1: Nós dirigimos à entrada principal das visitas do hospital. Imediatamente a seguir tem uma zona de passeio e arbustos que faz uma pequena cova. O veículo sinistrado atravessou em frente à porta principal do hospital e acabando por precipitar-se nesse buraco entre a parede do hospital e a zona dos arbustos. Ao chegar ao local, a viatura apresentava alguma instabilidade. Depois, no final, garantimos a segurança também relativamente à questão das baterias, não havendo risco nenhum também nesse aspecto. Aqui há alguns danos na parede do hospital, mas nada que coloque em causa a segurança daquela parede.
0: Fonte da Unidade Local de Saúde do Médio Tejo adianta que dois dos feridos foram transportados para Abrantes, mas estão estáveis e livres de perigo de vida. Também o condutor do mini autocarro está fora de perigo e a receber assistência psicológica, bem como a família da vítima mortal. A Câmara de Tomar anunciou a abertura de uma investigação a este acidente. Um ciberataque está a afetar o Grupo Águas de Portugal desde a passada sexta-feira, ao que apurou a Renascença. Tratou-se de um ataque informático de elevada complexidade. A empresa garante, contudo, João Cunha, que não está em causa nem a segurança no abastecimento, nem a qualidade da água.
2: Desde a passada sexta-feira que várias empresas do Grupo Águas de Portugal foram alvo de um ataque informático de elevada complexidade, como a própria Águas de Portugal confirma à Renascença. Como consequência, verificaram-se condicionamentos temporários, diz a empresa, em alguns processos administrativos e nos canais de contacto com clientes e parceiros. O abastecimento e a qualidade da água e o saneamento não foram afetados e estão assegurados em todas as empresas do grupo, garante a Águas de Portugal. Os procedimentos de resposta foram acionados de imediato, tendo sido envolvidas entidades como a Polícia Judiciária e o Centro Nacional de Cibersegurança. Esta informação avançada à Renascença adianta ainda que estão em curso trabalhos de recuperação e reposição gradual dos sistemas informáticos afetados, mantendo-se em permanência as medidas necessárias para assegurar a continuidade e fiabilidade dos serviços. A Renascença sabe que muitos funcionários de muitas empresas deste Grupo Águas de Portugal estão, pura e simplesmente, proibidos de abrir o computador. Não vá agravar-se a situação.
0: Informações apuradas pelo jornalista João Cunha sobre o ciberataque à empresa Águas de Portugal. A Renascença já questionou sobre este caso a entidade reguladora dos serviços de águas e resíduos. Aguardamos esclarecimentos. Há escolas a adiar o prazo para os professores concluírem os pedidos de reapreciação dos exames nacionais da primeira fase. O prazo inicial dado nas convocatórias terminaria hoje, quer para as reapreciações, quer para os exames da segunda fase. No caso das reapreciações, muitos professores estão a receber nova data. É o que refere Cristina Mota, do movimento Missão Escola Pública.
3: Relativamente às reapreciações, às escolas a indicarem aos relatores que têm um tempo suplementar de 2 dias, prolongando, portanto, este prazo até ao dia 6, o que leva a crer que certamente no dia 7, pelo menos no que diz respeito às reapreciações, não teremos certamente a totalidade das pautas fixadas.
0: Recorde-se que depois de amanhã, quinta-feira, termina o prazo para os alunos concorrerem ao ensino superior na primeira fase. 7 pessoas foram assassinadas em contexto de violência doméstica no segundo trimestre deste ano, dados da Comissão para a Cidadania e Igualdade de Género. As vítimas foram 5 mulheres, uma criança e um homem, o que significa mais uma pessoa morta do que entre janeiro e março. Ao todo, houve mais de 7.800 participações deste tipo de crime, um aumento de 13,3%. 17 migrantes terão morrido quando tentavam chegar de barco às Ilhas Baleares, a partir do norte de África. As autoridades espanholas resgataram 2 sobreviventes que foram hospitalizados. Uma operação de busca pelos desaparecidos está em curso com a ajuda de um helicóptero. Na véspera do arranque da Volta a Portugal em bicicleta, as equipas mostram-se a esta hora em Lisboa. O repórter Eduardo Soares da Silva está a acompanhar a apresentação junto ao padrão dos descobrimentos. Eduardo, boa tarde.
4: Viva, boa tarde. Uma a uma as equipas estão a apresentar-se num palco que está colocado mesmo em frente ao padrão dos descobrimentos. Não está muito público, mas há naturalmente uma grande expectativa com a presença da UAE Emirates. Não estão, claro, as melhores e as principais estrelas da melhor equipa do mundo, como Pogacar ou João Almeida, mas ainda assim é a equipa principal da UAE que está aqui presente, com o Rui Oliveira a encabeçar a lista e os promissores Luca Giammi e também Adria Péricas. As pedaladas de hoje não são competitivas, os 119 ciclistas só sobem ao palco para se apresentarem ao público. Amanhã sim arranca a competição e ligam-se finalmente os potenciómetros e mantém-se a tradição da Volta a Portugal, que vai começar com um prólogo de 6 km e 500 metros na marginal do Tejo. Começa e termina mesmo em frente ao Mosteiro dos Jerónimos. Depois serão mais 10 duras etapas que vão percorrer todo o país, desde Lisboa até ao Algarve, voltando depois para o Norte, com passagem no Centro, Trás-os-Montes, Alto Minho, e a final está marcada para o dia 16 de agosto, um domingo, na Avenida dos Aliados, no Porto.
0: O repórter Eduardo Soares da Silva, que vai seguir esta Volta a Portugal, que arranca então amanhã à tarde com um prólogo na capital, seguindo-se 10 etapas, como ouvimos aqui, até à chegada final nos Aliados, no dia 16.
5: E já sei que o meu pai vai ficar colado à televisão a partir da manhã, porque ele gosta de acompanhar.
0: Vão ser muitas horas.
5: Não faz mal, ele tem tempo, felizmente. Todas as pedaladas aqui para seguir na Renascença ou em rr.pt.

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Olá, viva. 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Novo travão na expansão do Hospital de Aveiro. A construção de um edifício de ambulatório conheceu uma entrave. A notícia é do Diário de Aveiro. A adjudicação do projeto de especialidades foi impugnada judicialmente. O plano de expansão do hospital conheceu esta nova paragem com a impugnação da adjudicação do projeto de especialidades entregue no início de maio a um consórcio espanhol pelo Conselho de Administração da Unidade Local de Saúde da Região de Aveiro. Projeto relativo a um novo edifício de ambulatório. É, assim, mais uma paragem neste processo, uma paragem de relevância significativa, dada a urgência e a necessidade de expansão do hospital, curando a esperança e a expectativa que foi criada com o passo dado há 3 meses, no sentido de que finalmente seria iniciado o projeto. Demoraria a obra 18 meses a ser concluída, ou seja, em novembro de 2027. O projeto estaria, nessa data, pronto, abrindo caminho para o lançamento da obra no terreno, obra a concurso, um prazo que já não será possível cumprir desta forma. Como disse, a notícia é do Diário de Aveiro. Aveiro espera terminar o prolongamento do canal de São Roque até ao final deste mês de agosto. A criação de um lago, idêntico ao da Fonte Nova, permite abrir a navegação para lá dos limites atuais e a área da antiga Vitasal vai ganhar assim uma nova vida. Trata-se de uma zona que receberá um hotel, habitação, comércio, o novo Museu de Arte Contemporânea e uma nova ponte pedonal sobre o canal. A intervenção que abre o lago e prolonga o canal tem um custo de 2 milhões e 400 mil euros. No projeto de obras de ampliação da rede de abastecimento de água do município de Ilhavo, vai registar-se uma suspensão temporária do abastecimento de água. Para prosseguir com os trabalhos de manutenção da rede de abastecimento, é preciso intervir em São Salvador, na freguesia de São Salvador. Esta intervenção obriga a um corte no fornecimento de água no próximo dia 10 de agosto, no período compreendido entre as 9 da manhã e as 17 horas, na Rua do Sul, na Rua das Barreiras, na Rua da Barca, Rua Central, Rua dos Gregórios e Rua da Loira. Esta na Gafanha da Boa Vista. A Câmara de Oliveira do Barro investiu 270 mil euros na reabilitação de uma fração de um edifício localizado em Oliveira do Barro para atribuição de habitação na modalidade de residência partilhada com arrendamento apoiado. Esta nova proposta da Câmara tem capacidade para receber 8 pessoas e é dirigida a pessoas isoladas do sexo masculino correspondentes a famílias unipessoais sem responsabilidades parentais que vivam em condições habitacionais indignas marcadas pela precariedade, insalubridade ou insegurança. Isto é explicado num comunicado de imprensa enviado à redação Terra Nova. Assim, cada beneficiário terá acesso a 1 quarto, partilhando os restantes espaços da casa, nomeadamente a cozinha, a sala de estar, a sala de jantar e a lavandaria. As candidaturas estão a decorrer até 21 deste mês de agosto, até ao próximo dia 21 de agosto. Nos dias 8 e 9 deste mês de agosto, o Porto de Recreio do Carregal, em Ovar, volta a receber o 62º Cruzeiro da Ria, uma das mais antigas provas de vela da Península Ibérica, que vai ligar Ovar a Aveiro, através dos canais da Ria. Celebra esta edição a tradição náutica da região, associando-se à iniciativa promovida pela Náutica Desportiva Alvarense. O município de Ovar preparou um programa complementar de animação que convida à descoberta da Ria de Aveiro através da música, da natureza e de experiências náuticas para pessoas de todas as idades. A programação começa no próximo sábado, dia 8 de agosto, ao final da tarde, às 18h30. A programação integra a agenda de verão do município de Ovar. Está completa e pode ser consultada em terranova.pt. No desporto, o Beira-Mar vai receber o União de Lamas na primeira eliminatória da Taça de Portugal em futebol. O sorteio realizou-se na Federação Portuguesa de Futebol. Há, neste contexto, mais 2 derbys distritais. A Sanjoanense recebe o Paços de Brandão. A Florgueira jogará em casa com o São João de Verde. A Oliveirense joga em casa com o Penalva do Castelo. E o Sporting de Espinho jogará no campo do Sinfãs. Se o Beira-Mar vencer o União de Lamas, vai jogar na eliminatória seguinte com o vencedor do confronto entre o Alentejo e o Belenenses. O arranque da taça está marcado para o próximo dia 30 de agosto. A GNR de Vagos prendeu um indivíduo para cumprimento de uma pena de prisão. O recluso, o agora recluso, tem 25 anos, foi condenado em Cantanhede por falta de habilitação legal para conduzir. Foi condenado, aliás, a 1 ano e 2 meses de prisão, feita a correção. No âmbito de uma investigação que durava há alguns meses, foi possível apurar o paradeiro do detido.
efetuar a sua prisão e a sua, sua condução para o estabelecimento prisional de Aveiro para o cumprimento da pena de 1 ano e 2 meses. Isto é referido num comunicado de imprensa da GNR enviado à redação Terra Nova. 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

0: 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São 11 horas.
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